0: passa, não se sabe, né? Eu também fiquei surpreso, disse pra mim mesmo, ué, vai entender, né? O rapaz estava agora vivendo, digamos assim, um auge, né? E de repente anuncia nas redes sociais, a notícia foi feita através da sua própria rede social, próprio Wagner Schneider anunciando, sem a participação de terceiros, ele próprio anunciando a saída do corpo e alma, né? Então resta-nos aguardar o que é que virá por frente, não é mesmo? Simbora por aqui, aqui a gente também traz notícias, né?
1: Vamos lá! Estou
2: preso. 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
0: É o barco do amor, o nosso hino das músicas de bandas.

0: microfone ligado, pedindo água, cantarolando, meu Deus, programa ao vivo é assim mesmo, tá? Eita, vamos atendendo a Salete Kyle. Alô, Salete Kyle, boa noite.
1: Noite, Rodrigo. É a Salete Kyle, quero participar do teu programa, tô ouvindo.
0: Opa.
1: Quero participar do sorteio dos shops. Valeu, fico agradecido por atendido, Rodrigo. Uma boa noite, um bom final de semana pra vocês da rádio.
0: Valeu! Muito bem falado! Fez um falado aqui a Salete Kyle. E agora vamos diretamente atender aqui o nosso ouvinte Irineu Yos. Alô, Irineu, boa noite!
2: Boa noite, Rodrigo Luiz.
0: Opa!
2: Toma na escuta do programa.
0: Chica!
2: Toma assistindo TV e escutando o programa. A minha Marlene tá ali. Minha irmã Marlene.
0: Opa!
2: E a Nelson tomou na escuta do programa e assistindo. E alô, conversando. Depois tu toca uma bonitona. Salori e a Versi e a Délia no Paraguai e no Paraná estão na escuta. Diz que o Nel e o senhor Marlene mandaram um abração. Marlene Gala, de Paula Freitas. Um abração.
0: Ô, coisa chique! Alô, Marlene! A Marlene lá de Paula Freitas, no Paraná, visitando familiares aqui em Pinhalzinho. Alô, Marlene! Alô, escute! Valeu, Irineu, falou bonito. Vamos agora para Sul Brasil. Agora vamos atender aqui o nosso amigo Nelson Schuch.
3: Boa noite, senhor Rodrigo Luiz. Sextou! Vamos seguir em frente.
0: Que atrás vem gente. Grande Nelson Schuch. Vamos que vamos, que a nossa programação é como o Nelson disse, vamos em frente.
4: Boa noite, Rodrigo Luiz. Oi. Toca pra mim a música dos Atuais que fala bem assim. Com o tempo vai passando, mas aí aumentando minha solidão.
0: Olha aí. Valeu. Aquele abraço. Soili e Érico Bot. Ô, Soili, boa noite, boa noite, boa noite.
5: Boa noite, Rodrigo Luiz, tudo
0: não,
5: bem?
0: Eu só não tenho Amado Batista aqui, mas vamos em frente, como diz o Nelson Show.
5: Aqui é Soili Bota, linha São Carlos Saudades. Estamos felizes e contentes porque estamos vivos e com saúde.
0: Opa!
5: Isso já é o suficiente para se sentir bem.
0: Opa!
5: Estamos aqui curtindo o seu programa e curtindo essa umidade no ar, sabe? Eu quero uma música do Amado Batista, sua escolha. Amado Batista, o mais amado do Brasil. Em Rádio Centro-Oeste, 100.9, a mais ouvida. Um abraço.
0: Eu tive um amor, amor verdadeiro.

0: E agora nós vamos direto para a Terra do Nunca, né? É, nós temos os amigos lá da Terra do Nunca que estão na audiência. Boa noite!
1: Boa noite, Nacos! Brodom ali. Estamos na Terra do Nunca comendo picanha e escutando música. Faz o Ellen. Plim, plim.
0: Ganz verrückt.
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0: Alô! Boa noite!
3: Boa noite, Rodrigo Luiz. Aqui eu não estou lendo, de Bar da Europa. Jogando um barainho na sexta-feira, chovendo.
0: Mas que tal?
3: Quero participar do sorteio do chope.
0: Opa!
3: Beleza?
0: Só no baralho?
3: Boa noite, Rodrigo Luiz. Aqui eu não estou lendo, estamos jogando no baralho, está chovendo um pouquinho, quero participar do sorteio do chope. Beleza?
0: Valeu, Nestor Lenar! Batendo um carteado!

coisa boa, hein? Boa noite, Luiz. Estamos na escuta da programação aqui na casa do sogro. Estamos aqui atracado na canastra. Gostaria de ganhar um chope para tomar. Anastácio Vicky!

0: Aló, Arnold Algaia. Família Algaia. Anastácio Vicker, que veio de Goiás visitar familiares. Tivemos a oportunidade de, no último sábado, visitarmos esses nossos ouvintes queridos aí. O Anastácio Vicker, que nos acompanha também lá em Jataí, Goiás, via internet, né, as nossas programações. Obrigado pela receptividade aí do nosso sempre amigo Arnoldo Algaier. No último sábado estivemos visitando aí esses amigos. Um grande abraço. Valeu, Anastácio Vicker. Como é que tá o placar da canastra aí? Como é que tá o placar aí? Tá perdendo? Tão ganhando? Tá empatado? Hã? 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
0: Valeu, valeu. Jacir Lourenço da Silva.
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0: Boa noite, boa noite. Estamos aqui amassando um barro aqui pro lado de Nova Itaberaba, na escuta da melhor programação, hein? Jacir Lourenço da Silva. Nos dando aqui o carinho da audiência e a carona aí no transporte agropecuário da BRF. Transporte agropecuário da BRF, levando a programação às bandas do sul aqui para todas as nossas localidades aqui da nossa grande região. Nesse momento, Jacir Lourenço da Silva pro lado de Itaberaba, hein? Valeu, forte abraço!

Flor da Serra. Eita, musicão, hein? 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
0: E vai pegar, hein? E vai pegar! Segura!

0: noite de sexta-feira, as bandas do sul por aqui no seu rádio. Alô, Odir Scholz, direto de Restinga Seca, na audiência com a gente. Alô, Paulo Maldaner, participando do sorteio do Shop Paulo Maldaner, direto de Nova Erechim. Rudy Rapke, de Augusto Pestana, pedindo aí uma linda música, aquele abraço. Rogério Simon, direto de Lindolfo Collor, boa noite. Jandir Machado, participa do sorteio por aqui. Gilmar Tim, direto de Medianeira, no Paraná, em grande Gilmar, obrigado pela audiência. Alô, Iris Heinzmann, de saudades, Iris Heinzmann, valeu, valeu. Rosane Maria Baron, participando do sorteio do Shopping Jacutinga Alta, Rosane Maria Baron. Aquele abraço, Laureno Fink, direto de Igrejinha, Rio Grande do Sul, aquele abraço. Ader Raber, uma sola J com Cleiton Borges. Valeu, Ader Raber. Celita Maria Mas, direto de Três Coroas, Rio Grande do Sul, também na audiência. Valeu, Celita. Tarcísio Becker, em São João do Oeste, se ligando com a gente. Boa noite. Por aqui, a Ivete Hillesheim-Welter, na linha Quilombo e Porando Oeste. Linha Quilombo e Porando Oeste, Ivete Hillesheim-Welter. A vovó Erna Adams-Lerman, boa noite. Alberto Schmidt, ao vivo no celular em Xaxim, hein? Grande Alberto Schmidt. Robert Lee Kelzer, em 15 de novembro, Rio Grande do Sul. Valeu, Robert Lee Kelzer. Danimar Carling, escutando a programação também. Danimar Carling. Leonor Kummer, banda Moinhos de Vento em Selva. Como é que tá os amigos ali em Selva? Moinhos de Vento. Jacir Guimarães, aqui de Pinhãozinho, participando aqui do sorteio do Chopé. Alô, Nelci Paul, boa noite mais uma vez. Te quero como espírito. Alô, Beloni Ruppel de Pinhãozinho, hein? Obrigado, Beloni Ruppel. Jorge Antônio Floss, nosso amigo Chore, ligadinho com a gente. Marca a hora. Alô, Fernando, meu amigo Fernando, boa noite.
1: Aqui é o Fernando Presilepa, da União do Oeste. Queria participar do sorteio e a música Sabor da Uva.
0: Valeu, Fernando, de União do Oeste. Obrigado pela sua audiência.

coisa boa! Chiquita linda com o grupo Lendas. É, do nosso saudoso, querido amigo Jandir Valentini, que já está em memória, né? Era diretor proprietário da banda do Grupo Lendas, Grupo Lendas de Planalto, Rio Grande do Sul. Chiquita linda, né? É, querido, saudoso Jandir Valentini, né? Eita, pra matar a saudade. Daqui a pouquinho, dentro de instantes, o sorteio de 4 pets de chope. Valeu, valeu, valeu. Anastácio Vickert, dizendo aqui que o jogo da canastra tá complicado, tá empatado por enquanto. Segundo aqui o Anastácio Vickert, o jogo está empatado. Alô, Júlia Guimarães. Valeu, Júlia. Uma ótima noite. Cleomar Marshall. Sou Emanuel Marshall de Linha Fátima Saudades. Quero participar do sorteio. Valeu, Emanuel Marshall. E o nosso amigo Marlon. E o nosso amigo Marlon Mildebão, diz ele aqui. Um abraço, Marlon. Valeu, valeu, valeu, garoto. Avelino Mocelim do bairro Pioneiro, marcando audiência por aqui, juntamente também com a Rosa Mocelim. Valeu, gente boa do bairro Pioneiro, aquele abraço. É o nosso amigo Valdecir aqui, conhecedor enciclopédico aí dos grandes sucessos de bandas, né? É, a banda do Reni, Reni Oliveira, Grupo Elo. Moreninha linda, menina linda, menina linda, é verdade! Eu lembrei, lembrei. O Grupo Lendas fez uma regravação, sim, né? Transformando ela em castelhano, né? Chiquita linda. O Grupo Lendas de Planalto não teve muita carreira depois do falecimento do Jandir Valentini, né? Ele havia sofrido uma queda de um telhado aí, de uma obra, de uma residência, né? E aí Jandir Valentini acabou falecendo nesse acidente de trabalho e a partir desse momento o Grupo Lenda se desintegrou e encerrou suas atividades, né? Mas na direção do Jandir Valentini, na época, essa banda ia decolar. Porque o Jandir Valentini já tinha participações na banda Sul, deixa eu ver aqui, só para o amigo ouvinte lembrar. Ô, Valdecir, só um momentinho aqui, deixa eu consultar aqui a minha discografia.

aqui. Banda Sul. É, Banda Sul. Inclusive, aqui está o próprio Jandir Valentini que compôs esta música aqui, ó. Quem lembra? Agora sim, né? Esse é o Jandir Valentini.

A Banda Sul, na época, Jandir Valentini era guitarrista, né? Olha aí, ó. Quem lembra dos Viajantes, hein?

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1: É, diz o Valdecir aqui, lembro dos bailes deles. É, a Banda Sul tocou muito baile aqui na região, né? Aqui em toda a nossa grande região, a Banda Sul de Planalto.

Aí da cidade de Planalto também a gente tinha uma época a banda Canta Sul, né? Você tá lembrado da banda Canta Sul? Olha aí, ó. Pra

Essas bandas aí, todas de Planalto, e Jandir Valentini como um músico letrado, né? Um músico completo. Teve participações aí nessa caminhada musical por todas essas bandas. E a banda Canta Sul também se destacou nas rádios de todo o sul do Brasil com a música Doido por Ela, hein? Olha aí.

relembrando sucessos da banda Canta Azul. E olha o último aqui. O cantor e a fã. Ô, Valdecir, e aí, o que me diz? Só preciosidades, hein?

0: o cantor e a fã Banda Canta Sul. Pra você relembrar grandes sucessos aí das nossas bandas da cidade de Planalto, no Rio Grande do Sul. A cidade de Planalto, Rio Grande do Sul, é uma região celeiro de muito músico, de muita banda. Atualmente, a gente tem, assim, uma informação extraoficial de termos só na cidade de Planalto 9 bandas, grupos musicais, dos mais variados ritmos, e 3 grupos do gênero gauchesco. Então essa aí mostra que são todas bandas em atividade e que estão aí animando eventos, bailes, festas, bailões em todo o sul do Brasil. A cidade de Planalto sempre foi uma região que produziu artisticamente um material musical de alta qualidade, como você agora curtiu aqui, relembrou sucessos com a banda Canta Sul. O Grupo G10, atualmente é de Planalto. Grupo Lendas, antigo Grupo Lendas, Jandir Valentini. É uma região assim que traz para você aí uma vasta enciclopédia musical e a gente sempre procurando resgatar para você relembrar, né? Valdecir Dalcastel, nosso amigo ouvinte, relembrando aí os bons tempos, hein? Valeu!
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0: E o nosso amigo Elimar Luiz Asman de Fátima Saudades também participando por aí. Obrigado, Elimar! Zanetti Scarratti de Nova Erechim. Como é que tá o nosso amigo Zanetti Scarratti em Nova Erechim? Aquele abraço, meu amigo Zanetti Scarratti de Nova Erechim. Valeu, valeu, valeu. Boa sorte. Em sintonia com a programação, Gilberto Chabaron, o nosso amigo pede em sintonia com a programação. E dentro de instantes, o sorteio de mais 4 pets de chope dos nossos amigos da Pinhal Chope Multimarca. Musical Colômbia.
2: Vamos nos ligar.
0: Pra você recordar, hein?

0: Olha aí o balanceio musical Colômbia. Agora tem aquele abraço. Olha aí, a galera agora me lembrando aqui. O grupo de amigos Café com Gasolina. Eita! Aquele abraço aí aos amigos do grupo do... O Café com Gasolina. Eles pedem, claro, Grupo Lagatish. E é imediatamente a gente roda aqui, né? Vamos lá, Grupo Lagatish.
1: Versão Grupo Lagatish.

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Tudo bem, olha aí, que coisa boa, é, nós embalando com a música de bandas. Olha, meus amigos, agora vamos fazer o seguinte, né? Atendendo aqui o Ademir Boeri, de Águas de Chapecó. Alô, Ademir Boeri, de Águas de Chapecó. Satir Mal, de São Carlos. Valeu, Satir Mal. E temos aqui também o Valdecir Dalcaster, né? Concorrendo ao Chope. E agora você vai participar, porque vamos agora com a última banda que vai subir ao palco. E eu vou falando deles aqui, Banda Atlas, Meu Bem, e na sequência, se segure, vem o sorteio do chope por aí. Olha aí, essa aqui é demais, hein?

0: começar.
1: Opa! E agora sim, né? Vamos fechando as contas, né? Vamos fechando as contas por aqui. Deixa eu dar uma averiguada no WhatsApp aqui. O WhatsApp tá encerrado. Quem participou, participou. Quem não participou, não participa mais. O nosso Facebook aqui também, quem compartilhou, compartilhou. Quem não compartilhou, não compartilha mais, né? Então vamos lá, então. Atenção, atenção. Vamos para o sorteio.

Mas é claro que tem chope aí. Atenção, atenção, vamos para o sorteio. Peguei. Vamos lá então, pegamos, jogamos um anzol para a pescaria e vamos ver quem é o ganhador. Anastácio Vickert. Alô, alô, Anastácio Vickert. Neila Vickert. Levaram o chope desta sexta-feira, hein? 4 pets de chope da Pinhal Chope Multimarca.

Anastácio Vicker, já já vamos entrar em contato, né? Já já vamos entrar em contato com o Anastácio Vicker para passarmos as orientações de como o nosso ouvinte vai receber o seu prêmio, tá? Então, Anastácio Vicker, fique online, que já já vamos chamá-lo direto aqui dos estúdios 100.9!

gente agradece de coração o carinho da sua audiência. Você que faz a festa acontecer. Você que faz a programação de bandas ficar animada, descontraída. O seu entretenimento de toda sexta-feira. A gente embala você para mais um fim de semana. Você que está reunido em família, você que está nos ouvindo, seja onde for, a nossa gratidão pela sua reciprocidade. O nosso muito obrigado às nossas empresas patrocinadoras. E a gente agradece a Deus o dom da comunicação mais uma vez. Uma ótima e abençoada noite de sexta-feira para cada um que está acompanhando o Dial 100.9 FM e também a nossa audiência online pelo Facebook. Aquele abraço, eu volto amanhã. Se Deus quiser, é a nossa missão comunicar, levar até você a nossa boa música. Valeu, gente! Uma ótima noite! Abraço!

0: Maravilha. Gente, suou aqui, compadre.
1: Tá quente?
0: Nos falaram que aqui é tão frio danado, viu? Teve gente que preparou isso aqui com pala pra gravar o DVD, viu? Da nossa. Estamos suando tudo aqui.

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1: Escuta essa história aqui. Olha a situação, rapaz.

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Então, muito bom dia Pinhalzinho, bom dia região. Estamos começando mais uma programação aqui na 100.9, está no ar o nosso Roda de Chimarrão. Um bom dia, uma ótima manhã de sábado, 15 de agosto. 2026. Temperatura nesse comecinho de manhã na casa dos 16 graus e meio, 17 graus aproximadamente. Temperatura boa, agradável, né? Tá gostoso assim. Tempo encoberto, previsão de chuva, temporais e tudo mais também para este sábado ainda. Mas se Papai do Céu nos permitir, teremos um dia maravilhoso aí. E sempre contando com a tua audiência, com a tua paciência e companhia. 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

Bueno, por demais, está aí Gaúcho da Fronteira, Paixão Ingrata, com participação de Gildinho e Chiquito. Teve também Os Serranos abrindo todas aqui na nossa programação. Um bom dia pra você. São 5:10, agora daqui a pouquinho eu trago a previsão do tempo. Dentro de instantes.

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2: Muito bem, vamos trazendo a previsão do tempo para você que se liga aqui com a 100.9, saber como irá se comportar o tempo e a temperatura para este final de semana. Temos previsões de pancadas de chuva no dia de hoje, nebulosidade, né, predominando, mas a abertura de sol também acontece em alguns momentos no decorrer do dia. Sol entre nuvens, né? Possibilidade de alguma pancada de chuva agora cedo, logo pela manhã, e também no decorrer da tarde, né? Na metade da tarde aí pode haver alguma pancada de chuva, mas também aberturas de sol, né? E para amanhã, domingo, aí a previsão melhora, indicando aí tempo bom. Hoje, então, a temperatura deve variar entre 17 e 25, 26 graus. Possibilidade de chuva, se ocorrer, em torno aí de 4 milímetros. Né? Maior probabilidade de chuva era durante a madrugada. E também uma pancada ou outra no decorrer da tarde, que pode acontecer, mas também pode passar em branco. Amanhã, domingo, apesar de nebulosidade, alguns períodos aí com muitas nuvens, porém, não deve chover. Temperatura variando, mínimas de 17, máximas de 29 graus. E aí, segunda, terça e quarta, temos previsões de uma eleva até a próxima quarta-feira. Para quinta, tem possibilidade de chuva, em torno aí de 6 a 8 milímetros, e voltando a melhorar o tempo já na sexta-feira. E a temperatura caindo um pouco, né? Inclusive, lá para o final de semana do dia 23, né, 22, para o mês de agosto. Mas com temperaturas mais amenas, então, é o que indica aí a previsão do tempo.
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2: 6 minutos, 5:16. Bom dia, bom dia. Tem mais música, tem Porca Véia. Chasque para um parceiro.

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0: Legal, legal, de volta na programação.

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0: 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Esse é o nosso programa Roda de Chimarrão, o melhor da música gaúcha e nativista na sua manhã de sábado.

0: Esta canção é uma homenagem a ti, grande Zélia Caetano Brown. Muito obrigado pelo legado que nos deixou. Convido para cantar comigo, meu amigo, este missioneiro dos quatro costados, o grande mestre Luiz Carlos Borges.
1: Mas isso é pra já, meu irmão Paulo Costa. Sempre juntos.

Bueno, che, e esse é o nosso programa Roda de Chimarrão, trazendo para você também um pouquinho de informação aqui na sua manhã. Vamos vendo aí o que nos indica. Também as informações do esporte, bem rapidinho para a gente ficar por dentro aí. Vamos saber um pouco da dupla Grenal, o que estão aprontando lá para as bandas do Rio Grande do Sul. E também a rodada aí do Campeonato Brasileiro. Mas se tu quer ficar bem informado em informações locais e regionais, acesse aí o nosso site rco.com.br. Acesse e confira rco.com.br para você ficar muito bem informado também aqui no nosso site. Em destaque para você, restos ósseos encontrados em Pinhalzinho não são humanos. Após análise técnica, descartou a possibilidade de ossada humana e certamente é de algum equino, pois no local era a campeira aí, a antiga campeira do CTG Porteira do Pinhal. Entre outros destaques, encontro de carros antigos promete trazer mais de 1.000 veículos para Pinhalzinho, né, sendo expostos aí durante o decorrer dos 2 dias, hoje e amanhã. Evento que começou na noite de ontem na Praça do Lago aqui em Pinhalzinho, com atrações musicais também. Hoje à noite tem, além de pratas da casa, artistas regionais, show nacional com acústicos e valvulados aberto ao público na Praça do Lago. Amanhã também aí, durante todo o dia, sorteio de prêmios, uma programação bem extensa, e também tem show com banda Rosas, né? Também um show aí regional da região sul, a banda gaúcha, já com certo renome também, uma banda bem conhecida. Essas e outras atrações que Pinhalzinho prepara para você também, né? Que coisa bacana, que coisa maravilhosa. E lá no nosso site ainda, em destaque, pinhalense pede namorada em casamento durante viagem de avião. Ônibus raro vira escritório no Quinto BR. Bacana? Acessa lá e confira. Pelos lados do Inter, conhece datas e horários das próximas rodadas do Brasileirão. Rocher segue fora dos treinos e tem futuro no Inter indefinido. São algumas informações aí pelos lados do Colorado. Pelo lado do Grêmio, pode igualar uma marca negativa e histórica no Brasileirão. Contra o Atlético Mineiro, o tricolor tem nova chance de vencer o primeiro jogo fora de casa. Senão vai ter essa marca negativa histórica de não vencer jogos fora de casa durante um período tão grande, né? Grêmio e Atlético Mineiro jogam neste domingo. Vamos por aqui bem rapidinho também, então, trazer aí. Deixa eu ver se consigo bem rápido trazer a tabela de jogos para este final de semana, para hoje também, para amanhã. Jogos de hoje, Campeonato Brasileiro. Cadê aqui? Não carregou ainda, rapaz. Que barbaridade. Então tá bom. Vamos aqui pelo site Globo Esporte trazer algumas informações. Campeonato Brasileiro. Vamos lá. Para hoje, então, sábado, 23ª rodada, Fluminense e Palmeiras jogam às 16h30. Às 18h30 tem Atlético Paranaense versus Bragantino, São Paulo e Curitiba. Chapecoense enfrenta o Bahia amanhã, domingão, às 11 horas da manhã, em Chapecó, na Arena Condá. Também às 16 horas da manhã tem Vasco e Santos no São Januário. Às 16 horas ainda, então, Atlético Mineiro e Grêmio, lá na Arena MRV. Tem Mirassol e Flamengo às 18h30, Vitória e Botafogo também às 18h30, o Corinthians enfrenta o Cruzeiro às 19h30 e o Internacional recebe o Remo às 20 horas na segunda-feira. Lá no Beira-Rio, então, são as informações da dupla Grenal para você.

0: Agora 5 horas 47 minutos.
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0: Bom demais mandar um alô por aqui ao seu Eduardo Franznelli, tá ligadinho com a gente aqui na programação, participando também das promoções e, né, acordando cedo aí pra curtir o nosso programa Roda de Chimarrão. Elias Pinheiro, também sintonizado por aqui, grande Elias, um baita abraço, tá aí o mate velho bem cerrado, né, Che? Ah, que capricho! Então, tá certo. 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A Maria Lô tá ligadinha com a gente por aqui. Valeu, dona Maria, tudo de bom. Obrigado pelo carinho da sintonia, tá certo? Simbora para fechar a nossa primeira hora com Sinuelo Pampiano.

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2: Alô, amigos gaúchos e catarinenses, eu sou o René Roberto e essas são as principais manchetes da semana. Mais duas emissoras de rádio passam a integrar a rede de comunicação cooperativista da FECOAGRO. Filme da vida do fundador da Aurora será o primeiro do Brasil, quase todo feito com IA. A ESC reforça a importância de antecipar a declaração do Imposto Territorial Rural. Safra 26-27 do arroz tem expectativa positiva para Santa Catarina. E ainda teremos o Boletim do Agro, direto de Brasília, com Catherine Heights, e o comentário da semana com Ivan Ramos. Estas e outras notícias logo após a nossa mensagem cooperativista.
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2: A partir desse final de semana, mais duas emissoras de rádio de Santa Catarina passam a integrar a rede de comunicação cooperativista mantida pela Fecoagro. Trata-se das rádios São José FM de Mafra, Santa Catarina, que transmite na frequência 96.9, e a rádio Planalto FM, do município de Major Vieira, a frequência 95.5. Ambas, o Planalto Norte Catarinense, reforçam a rede de 85 emissoras de Santa Catarina e do Rio Grande do Sul, que diariamente transmite as informações do agronegócio e do cooperativismo, com notícias e reportagens de interesse do homem do campo e da cidade. Na Rádio São José de Mafra, o programa Agronegócio Hoje vai ao ar de segunda a sexta-feira, das 7:30 da manhã às 7:40, e o Informativo Agropecuário Mais Analítico, aos sábados, das 7:30 às 8 horas da manhã. Na Rádio Planalto de Major Vieira, o Agronegócio Hoje será apresentado de segunda a sexta-feira, às 6:50, 6:50 da manhã. Já o Informativo Agropecuário Semanal, sábados, às 6:30 da manhã, até às 7. O Planalto Norte Catarinense está em franco desenvolvimento no setor agrícola, especialmente na área de grãos. Estão presentes na região com unidade de recebimento de produção e distribuição de insumos, inclusive na região sul do Paraná, que faz divisa com Santa Catarina, a Cooperalfa e a Copérdia. O município de Mafra, Santa Catarina, e Rio Negro, no Paraná, são importantes polos de produção agropecuária e industrial de madeira da região. É o quarto maior município em extensão de Santa Catarina, com 1.404.085 quilômetros quadrados. Mafra tem cerca de 60 mil habitantes e Rio Negro cerca de 35 mil. São cidades gêmeas, uma no Paraná e outra em Santa Catarina, divididas apenas pelo Rio Negro, que corta as duas cidades. Já o município de Major Vieira, na mesma região do Planalto Norte, fica a 20 quilômetros de Canoinhas, cidade polo regional. O município de Major Vieira tem pouco mais de 8 mil habitantes, com forte ligação com Canoinhas, que tem aproximadamente 58 mil habitantes. Município essencialmente agrícola, Major Vieira, com áreas planas e de alta produtividade. Está na 47ª posição em área em Santa Catarina, com 520 mil metros quadrados. O setor agrícola da região tem se desenvolvido rapidamente. Lá estão instaladas a Cooperalfa e a Copérdia para atendimento aos agricultores de toda a região, incluindo Papão, Manduva, Monte Castelo e Itaiópolis. As nossas boas-vindas, então, à nossa rede de comunicação cooperativista, a Rádio São José de Mafra e a Rádio Planalto de Major Vieira. A partir de agora, então, os agricultores do Planalto Norte Catarinense e o Sul Paranaense terão mais informações de seus interesses através do sistema de comunicação da Federação das Cooperativas Agropecuárias de Santa Catarina, Fecoagro, que há 51 anos vem promovendo a integração e a intercooperação em Santa Catarina. A história do pioneiro do cooperativismo em Santa Catarina, Aury Luiz Budanese, será contada em um filme que está sendo produzido pelo produtor cinematográfico gaúcho Osney de Lima. É um projeto especial sonhado há duas décadas pelo jornalista catarinense Jumir Secon, roteirista do longa-metragem. Também é um projeto da família do empreendedor, a viúva Zelinda Santa Catarina Budanese e os quatro filhos do casal, Bernadette, Beatriz, Berenice e Bruno. O lançamento está previsto para o primeiro semestre do ano que vem. A decisão de fazer um longo de época com uso intensivo de inteligência artificial, IA, tem chamado a atenção não só do Brasil, mas também no mundo. Somente 8% será com filmagens reais. De acordo com o diretor Osney de Lima, a escolha foi para reduzir custos, porque o filme foi orçado em cerca de 6 milhões de reais. Nós vamos gastar aproximadamente 1,5 milhão, o que é cerca de 25% do valor estimado. Para o elenco, nós temos dois atores nacionais que foram clonados, Nicola Siri e Isadora Ribeiro. As cenas deles estão inclusive prontas. São os pais de Aury Luiz Budanese, informou o diretor do filme, Osney de Lima. Ele ainda explicou que para fazer um filme com inteligência artificial, existe uma norma que é preciso ter o registro do clone do ator verdadeiro. A parte jurídica é complexa. Para este filme, o registro foi feito com base na lei de clonagem dos Estados Unidos, que no Brasil será válida a partir de 2028 ou 2029. Os demais personagens do filme serão pessoas que realmente viveram. desde o Aurí Bodanese, quando era criança, as imagens dele quando criança são próprias. Detalhe o diretor. O filme Antes do Nascer do Sol está sendo produzido em Florianópolis por profissionais ligados a uma associação de produtores de filme com inteligência artificial que tem sede na Tailândia e nos Estados Unidos. Essa associação detém a tecnologia mais avançada hoje no mundo para esse tipo de produção, afirmou Osney de Lima. A decisão de contar a trajetória de Aurí Luiz Bodanese em filme visa mostrar o grande legado dele no cooperativismo e no desenvolvimento do oeste de Santa Catarina. Aurí Luiz Bodanese nasceu em 1934 no Rio Grande do Sul e faleceu em Chapecó em 2003. Começou a atuar como líder cooperativista em 1967 com a fundação da Cooper Alfa e em 1969 fundou a Cooper Central Aurora Alimentos, Aurora Coop, ambas com sede em Chapecó. A Aurora congrega hoje 90 mil associados em Santa Catarina, Rio Grande do Sul, Paraná e Mato Grosso do Sul. Faturou 26,9 bilhões de reais em 2025 e exporta carne de frango e suíno para mais de 80 países. A cooperativa agroindustrial Alfa, atualmente a maior cooperativa do setor em Santa Catarina, faturou 10,1 bilhões de reais em 2025. Além disso, o empreendedor Aurí Luiz Bodanese foi um dos cofundadores da Maxi Crédito e também foi fundador da Federação das Cooperativas Agropecuárias de Santa Catarina, FECOAGRO, organização que se destaca atualmente na produção de fertilizantes e outras atividades para produtores associados do setor e faturou diretamente mais de 1 bilhão de reais em 2025, além de realizar compras conjuntas para as cooperativas associadas em mais de 11,8 bilhões de reais. O roteirista do longa, Jumir Secon, diz que será um filme baseado na vida de Aurí Bodanese, que começou a trabalhar aos 12 anos. Aos 15, era motorista de caminhão e aos 22 anos, mudou para Chapecó. Nós estamos fazendo um filme baseado na biografia de Aurí Bodanese. Será um filme biográfico. Será do jeito que ele era, um líder firme, honesto e sério, que praticamente não sorria. Era um cara família e seletivo na escolha dos amigos, adianta Jumir Secon, que trabalhou com o líder cooperativista. O principal patrocinador é o Sicoob, por meio do Sicoob Maxi Crédito, que resultou de cooperativa de crédito fundada por Aurí Bodanese na Alfa, e o Sicoob Santa Catarina, Rio Grande do Sul. O segundo maior patrocínio veio da cooperativa Serasá, que tem sede no município de Saudades, no oeste de Santa Catarina. Essa matéria foi publicada pela jornalista Estela Benetti no site do Jornal Diário Catarinense. No próximo dia 31 de agosto, inicia em Chapecó, oeste de Santa Catarina, o Congresso Brasileiro de Milho e Sorgo. A programação vai até o próximo dia 3 de setembro. O evento é da Associação Brasileira de Milho e Sorgo, com parceria da EPAGRE. Domar Frison, repórter da FECOAGRO, traz agora uma reportagem exclusiva sobre esse congresso.
3: Quem é do campo sabe que o milho sempre foi o mocinho da história. Ganhou cuidados especiais, novos conceitos, genética de alto padrão. Enfim, ele tem sido o protagonista. Já o sorgo, bom, esse, apesar de ser da mesma família, foi meio que esquecido, abandonado. Mas, para equilibrar as coisas, vai acontecer em Chapecó, de 31 de agosto a 3 de setembro, o Congresso Brasileiro de Milho e Sorgo. O evento é da Associação Brasileira de Milho e Sorgo e da IPAGRE, numa grande parceria, onde essas cadeias serão discutidas nesse grande seminário. Durante 4 dias... vão ser realizados 8 painéis e 25 palestras, com a perspectiva de reunir aí perto de 700 pessoas, de acadêmicos a profissionais já habilitados. O coordenador regional do Congresso, pesquisador da EPAGRE, Felipe Bermudes, está conosco para falar sobre o evento.
4: A ideia é trazer grandes nomes para discutir todos os problemas da cadeia produtiva de milho e sorgo, tanto nacional quanto regional. Então nós vamos discutir mercado, logística, parte de doenças, milho de alta tecnologia, toda a questão de bioinsumos, também de cadeia de proteína animal. O nosso grande foco é a dependência da cadeia produtiva de proteína animal por milho e sorgo, né? Principalmente o milho.
3: Ah, Domar, eu quero me inscrever, participar do Congresso, como é que eu faço? Tudo bem, o Felipe explica.
4: O interessado, ele pode entrar no site do Congresso e buscar pelas inscrições, fazer sua inscrição lá no site, ele vai ter acesso a todo o conteúdo presencial, obviamente, e toda a pasta com os materiais também, contato com os palestrantes, contato com os demais conferencistas, acesso aos trabalhos científicos também que vão ser expostos durante o Congresso. Então ele vai ter acesso a toda essa gama de conhecimento e contato com as empresas privadas que patrocinam já o Congresso.
3: No site www.abms.org.br/CNMS2026, você terá todos os detalhes desse grande evento. Com o Congresso Brasileiro de Milho e Sorgo, para o Sistema de Comunicação Cooperativista, repórter Fecoagro, Domar Frison.
2: E a seguir, depois da nossa mensagem cooperativista, as notícias da semana do Senar. Aguardem.
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2: Federação da Agricultura e Pecuária do Estado de Santa Catarina, FAESC, está alertando os produtores rurais para o prazo de entrega da Declaração do Imposto sobre Propriedade Territorial Rural, DTR, 2026. O prazo para o envio do documento teve início no dia 10 e segue até o dia 30 de setembro. As regras para a apresentação da Declaração do Imposto sobre a Propriedade Territorial Rural foram publicadas pela Receita Federal na Instrução Normativa RFB número 2330, de 22 de junho deste ano. A declaração é obrigatória para pessoas físicas e jurídicas que sejam proprietárias titulares de domínio útil ou possuidoras do imóvel rural, exceto nos casos de imunidade ou isenção previstos na legislação. Após o vencimento do prazo, o contribuinte fica sujeito à multa de 1% ao mês calendário ou fração do mês atraso, calculada sobre o valor total do imposto devido. Este ano, a declaração poderá ser preenchida e transmitida pelo serviço digital Minhas Declarações do ITR, disponível na área de imóveis do Portal de Serviços da Receita Federal. A plataforma permite ainda o envio da declaração pela internet sem necessidade de instalação de programa e pode ser acessada tanto por computador quanto por dispositivos móveis. O acesso ao serviço é feito por meio da conta gov.br nos níveis prata ou ouro. Já as pessoas físicas proprietárias do imóvel rural com área de até 100 hectares também poderão elaborar a declaração por meio do programa ITR 2026. Nesse caso, a transmissão poderá ser realizada pelo próprio programa ou pelo Receita Net. O imposto apurado poderá ser pago em até 4 quotas iguais, mensais e sucessivas, desde que nenhuma seja inferior a R$50. Valores inferiores a R$100 deverão ser quitados em cota única. A cota única ou a primeira parcela vence no dia 30 de setembro deste ano. 4 pratos à base de peixe foram destaques em um treinamento realizado recentemente no Instituto Estadual de Educação de Santa Catarina, em Florianópolis. Promovida pelo Sistema FAESC Senar Sindicato, a capacitação reuniu profissionais de alimentação escolar para apresentar técnicas de preparo do pescado e contribuir para a oferta de refeições mais nutritivas, saborosas e atrativas aos estudantes. A atividade integra as ações do projeto Peixe na Escola, iniciativa idealizada pelo catarinense Cristiano Bordignon, de São Lourenço do Oeste, durante sua participação no programa CNA Jovem, em 2025. Além de fortalecer a piscicultura, a proposta busca tornar as refeições mais saudáveis e estimular desde a infância o consumo de um alimento reconhecido pelo seu elevado valor nutricional. Com foco na culinária à base de peixe nas escolas rurais, o treinamento combinou conteúdos teóricos e atividades práticas. As participantes conheceram diferentes formas de preparar receitas com pescado, conservar corretamente a matéria-prima e adotar procedimentos que assegurem a qualidade e a segurança dos alimentos servidos nas unidades de ensino. Durante a etapa prática, foram preparadas diferentes receitas para demonstrar como o peixe pode ser incorporado ao cardápio escolar de maneira diversificada. Por meio de capacitações voltadas aos profissionais responsáveis pela alimentação escolar, o projeto Peixe na Escola busca ampliar o conhecimento sobre o preparo do pescado, estimular sua presença nos cardápios e fortalecer a piscicultura catarinense.
5: Agora, direto de Brasília, as informações do agro e do cooperativismo, com Catherine Heights.
6: Olá, agroamigos, é o Chimarrão 360 para a gente falar da política de Brasília que reflete no agronegócio. E na primeira semana aí de esforço concentrado depois desse recesso parlamentar, algumas pautas que estavam há meses esperando uma decisão finalmente avançaram. E olha, não são projetos pequenos. A gente está falando principalmente de fertilizante, alimentação animal, combustíveis e etanol. São todos que têm um impacto muito direto no custo de produção e também na competitividade do produtor. Então vamos começar pelos fertilizantes. O Senado aprovou o Profert, que é o Programa de Desenvolvimento da Indústria de Fertilizantes e que agora segue para a sanção aí do presidente Lula. O programa prevê até 10 bilhões em créditos fiscais ao longo de 5 anos para estimular novas fábricas, modernizar plantas existentes e ampliar aí a produção brasileira de fertilizantes, além de matérias-primas como bioinsumos, biofertilizantes e remineralizados. E por que isso importa? Porque o Brasil é uma potência na produção de alimentos, mas ainda importa mais de 80% dos seus fertilizantes que são utilizados no país. Ou seja, toda essa crise internacional de guerra, problema logístico, vira um risco muito alto e além de ser aí um custo muito alto também para a próxima safra. Produzir mais fertilizantes aqui dentro é sim reduzir muito essa vulnerabilidade. Outra vitória importante para a alimentação animal também veio do Senado, que aprovou aí a ampliação do programa de venda em balcão na Conab. Até agora, esse programa era muito concentrado no milho. Com a mudança, poderão entrar também sorgo, farelo de soja, farelo de milho, caroço de algodão e também alguns outros produtos que são destinados à alimentação dos animais. Isso é especialmente importante, principalmente para pequenos produtores de suínos, de aves, de leite e também de outras cadeias que sentem muito rapidamente quando tem aí uma disparada no preço da ração, principalmente. E é, claro, uma ferramenta a mais para enfrentar esse momento de escassez e também de volatilidade. Mas a gente sabe também que a lista de Brasília ainda está bem longe de terminar. A gente ainda tem na pauta seguro rural, que é uma das mais urgentes para quem produz, que continua esperando aí uma nova votação, além do julgamento da Lei Geral do Licenciamento Ambiental, que também estava previsto para essa quarta, só que lá no Supremo, no STF. Acabou sendo adiado, então o saldo aí foi positivo da semana, mas a pressão precisa continuar, porque a gente sabe que fertilizante mais acessível, segurança no abastecimento de ração, combustível competitivo e valorização dos biocombustíveis não são benefícios apenas para o produtor, são principalmente questões de competitividade para todo o sistema agro-brasileiro. Eu fico por aqui, até a próxima semana.
2: E a seguir, depois da nossa mensagem cooperativista, o Mercado Agrícola da Semana. Aguardem! A agricultura catarinense é uma das mais dinâmicas, diversificadas e competitivas do Brasil. Seu desenvolvimento e sua modernização contam com o apoio da Federação da Agricultura e Pecuária do Estado de Santa Catarina e do Serviço Nacional de Aprendizagem Rural Senar Santa Catarina. A FAESC, em perfeita sintonia com os sindicatos rurais, promove a defesa técnica e política do agronegócio Barriga Verde. E o Senar qualifica e capacita os produtores rurais e suas famílias para a permanente busca da eficiência no campo. FAESC e Senar, instituições a serviço do setor primário da economia catarinense.
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2: Os agricultores e as indústrias de arroz de Santa Catarina iniciam a preparação para a safra 26-27 em um cenário de boa expectativa, mas marcado por incertezas. Com a configuração do El Niño e a previsão de chuvas acima da média para os próximos meses, o Sindicato das Indústrias de Arroz de Santa Catarina, Sindiarroz, acompanha os possíveis reflexos do clima nas lavouras, especialmente em relação ao manejo da água, a criação de fungos e a qualidade dos grãos que chegarão às indústrias. Na avaliação do presidente do Sindiarroz, Valmir Rampinelli, a safra poderá ser considerada positiva e com perspectiva de melhora em relação à safra 25-26. No entanto, o presidente indica que o novo ciclo deve ficar dentro de um patamar considerado normal, sem repetir o desempenho excepcional registrado na última safra. Ainda há muita incerteza sobre como o El Niño vai se comportar, afirmou Valmir Rampinelli. Em relação aos preços do arroz, o mercado já mostra sinais de recuperação. Na época da crise, na safra 25-26, o saco era negociado entre R$ 48 e R$ 50. Nas últimas semanas, valores já alcançaram R$ 70. Nesse sentido, Valmir Rampinelli observa que, caso o El Niño provoque redução da safra, preços podem registrar novas altas. No guia El Ninho 2026-27 para a agricultura de Santa Catarina, a empresa Epagri Siram recomenda medidas preventivas aos produtores, como a limpeza de calhas de escoamento, o reforço de taipas no arroz irrigado, a manutenção de canais de drenagem e o monitoramento mais intenso de pragas e doenças. E a seguir, o comentário da semana com Ivan Ramos. Aguardem.

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1: A OCB, a Organização das Cooperativas Brasileiras, divulgou recentemente o Anuário do Cooperativismo Brasileiro, edição de 2026. Segundo a publicação, o país conta com 4.400 cooperativas e 29 milhões de cooperados, registrando crescimento de 86,8% no número de cooperados em comparação com 2019. O setor gera 613 mil empregos diretos, movimenta 848 bilhões de reais em ingressos e acumula 1,6 trilhão de ativos. As cooperativas agropecuárias estão presentes em todos os elos da cadeia produtiva e reúnem produtores rurais espalhados por todo o país, contribuindo de forma decisiva para o fortalecimento do setor. Essa atuação garante uma ampla rede de cooperação com acesso a insumos, tecnologias inovadoras, assistência técnica, estruturas de armazenagem, agregação de valor à produção e apoio à comercialização. Essas cooperativas são importantes impulsionadoras do progresso socioeconômico, promovendo o desenvolvimento regional e contribuindo para a prosperidade nacional por meio da geração de renda e empregos. Representam, assim, um dos pilares da economia brasileira. O cooperativismo também é sinônimo de eficiência, entrega e resultados concretos, qualidade demonstradas pelos indicadores sociais e econômicos desses negócios coletivos, presentes em todas as regiões do país. Somente as cooperativas agropecuárias brasileiras, sem considerar os demais ramos, movimenta quase um trilhão de reais, alcançando 487,3 bilhões. O segmento registrou crescimento de dois dígitos, com alta de 11,2% no último ciclo anual. Os embarques internacionais somaram 17,4 bilhões de dólares, o equivalente a mais de 10% das exportações do agronegócio brasileiro. As cooperativas também concentram mais de metade da safra de grãos do país e cerca de um quarto da capacidade nacional de armazenagem estática. Em Santa Catarina, o cooperativismo agropecuário é um dos pilares da economia estadual e uma referência nacional. O setor movimenta em reais bilhões anualmente, impulsionando a produção de grãos, suínos, aves e leite, além de responder por uma parcela expressiva das exportações catarinenses de alimentos para diferentes mercados. As cooperativas catarinenses atuam de ponta a ponta, desde assistência técnica ao produtor rural até a industrialização, agregação de valor e comercialização nos mercados nacional e internacional. O sucesso do modelo catarinense também está baseado na união estratégica entre cooperativas singulares, centrais e federações. A Fecoagro, por exemplo, atua desde 1975, integrando negócios, reduzindo custos e fortalecendo o suporte aos produtores e às cooperativas filiadas. Santa Catarina é considerada uma das grandes referências nacionais do cooperativismo, com parcela expressiva de sua população associada a algum tipo de cooperativa. Somos referência em integração e intercooperação, não apenas entre as próprias cooperativas, mas também na relação com as entidades que integram o sistema agropecuário estadual. Os números do agro e do cooperativismo

0: As entidades representativas do setor também têm papel importante na apresentação das demandas do agro e do cooperativismo, contribuindo para que os eleitores tenham informações e possam fazer suas próprias escolhas de maneira consciente. A política influencia diretamente o nosso dia a dia e as decisões que afetam a produção, o crédito, a infraestrutura, a tributação e tantas outras áreas. Por isso, participar do processo democrático nas eleições, acompanhar propostas e cobrar compromissos dos representantes públicos é fundamental. Informe-se sobre isso. Essa é a minha opinião. Pense nisso.
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2: Olá, minha gente, muito bom dia para todos nós. Chegamos com mais um programa Estação Rural. Sábado, o nosso encontro de todas as manhãs. Como objetivo, né? Que é visitar, é valorizar, é acima de tudo ouvir as histórias dos nossos produtores que tão bem fazem, né? Que tão bem prezam e acima de tudo fazem a economia girar, fazem também com que a região possa produzir e acima de tudo muitos dos alimentos que são produzidos aqui chegam para o mundo inteiro. E a Centro-Oeste tem esse objetivo, que é realmente valorizar, junto com nossos parceiros, a Cooper Itaipu, a Fecoagro e o Sicredi Conexão. Trabalhos do colega Renan, da Ribeiro Produtora. Olha só que evolução, é nós, valeu. Então, hoje estamos em Linha Galeazzi, na família Zorteia. Aliás, a família Zorteia que é grande, né? Estamos aqui com o Vinícius. Vinícius, primeiro, obrigado por nos acolher. Quem mais está contigo? Tua esposa? Quem mais vive com vocês aqui? Bom dia.
3: Bom dia, Milton. Prazer receber a Rádio Centro-Oeste aqui na nossa propriedade.
2: Ficou feliz? Gostou?
3: Muito feliz, muito contente, né?
2: E nós também.
3: Mostrar a minha realidade, né?
2: Sim.
3: Não vou mostrar aquilo que não é, né?
2: Certo.
3: Vive comigo, sim, a minha esposa, Verenice Miller Zorté. Dois filhos que hoje de manhã estão na aula, né? E o meu pai e a minha mãe, que ainda, graças a Deus, ainda estão vivos, né? E trabalham aí junto comigo, né? O pouco que eles podem ainda fazer, né? Ajudem nós na lida aí.
2: Que bom. Deixa eu perguntar, Vinícius, vocês nasceram aqui, eu acho que, né? Na Linha Galeazzi, não?
3: Isso, eu nasci na comunidade aqui. Já minha esposa é de Saudades, né?
2: Família Miller?
3: Miller.
2: E como é que foi também esse entrosamento? Como é que vocês se conheceram? Bem-vinda, bom dia.
4: Bom dia. Vou te dizer, morava em Pinhalzinho, trabalhava na DAS, trabalhei 9 anos na DAS, ali no grupo DAS. Se conhecemos numa festa de Santo Antônio.
2: Oi, santo casamento. E
3: padroeiro, né? Santo Antônio de Pinhalzinho.
2: Oi.
4: Né? E eu te dizer, se conhecemos lá e depois fomos se conhecendo e começamos a namorar. E namoramos 1 ano e pouco, depois casemos. Daí, depois que casemos, daí saímos daqui. Ficamos 1 ano fora e depois fizemos a nossa casa, daí voltamos para trabalhar na propriedade.
2: Foi uma mudança assim radical, então, né? Você trabalhava na cidade, na parte de costura, certamente?
4: Sim, era auxiliar de encarregada na época.
2: E aí se adaptar para a lavoura. Quanto tempo faz isso?
4: Faz 18 anos.
3: 18 anos mais, 18 Olha. Anos. Assim que casamos, eu fui trabalhar de funcionário para o gerente da Tirolo, o Sérgio Triquês, cuidar a granja deles. Para dizer a verdade, na primeira semana daí quase matei a mulher. Vamos dizer, não consegui. E daí fiquemos 1 ano e meio lá, tivemos até a nossa o primeiro filho lá, a menina, que é a Maiar. Aí depois vim para a propriedade dos meus pais, meus irmãos estavam procurando o destino deles e acabei ficando na propriedade, né?
2: Certo. Hoje a atividade principal de vocês é?
3: Eu tenho gado de leite e um pouco de gado de corte, o que está me mantendo hoje na propriedade, né?
2: Uhum. Seus pais, por exemplo, também vinham de uma história. A gente que conhece um pouco essa região já há algum tempo, uma vez era praticamente só lavoura, né?
3: Só lavoura. Nós trabalhávamos com um pouco de grão, pouca coisa, que era serviço braçal. E atividade de fumo, né? 17 anos meu pai trabalhou com atividade de fumo, né? Mas depois fomos vendo que, vamos dizer, o que te sustentava era você ter uma renda mensal e não mais anual, né?
2: Uhum.
3: Que às vezes tu perdia a lavoura ou ganhava pouco, tu perdia o ano, né? Perdia o trabalho, né?
2: Certo.
3: E por mais que tenha as coisas boas na atividade hoje, tem os momentos difíceis hoje que viemos levando uns 2, 3 anos para cá na atividade de leite, né? Que vem sofrendo com questões de custo e o que tu ganha, né? Mas é o que me mantém na propriedade e o que eu consigo ir pagando as contas, né?
2: Uhum. Mas assim, essa evolução, por exemplo, essa mudança só do grão veio para atividade leiteira. Hoje, pelo menos, vocês olhando a propriedade, teve uma boa evolução?
3: Teve sim, né?
2: Conforto, tudo.
3: Conforto. Hoje, vamos dizer, há anos atrás era no boi na carroça, hoje é trator, hoje é máquina que trata, né? Uhum. É, te facilita o manejo, o dia a dia, né? Uhum. É uma coisa que vem para ajudar, né? Você trabalhar, porque a mão de obra hoje já se tornou mais difícil hoje no campo, né?
2: Uhum.
3: É isso aí.
2: E a senhora, por exemplo, no dia a dia, como é que vocês têm? Cada um tem a função dele? É sábado e domingo? Tem algum intervalo? Às vezes vocês têm alguma combinação? Não?
3: No domingo, vamos dizer assim, ela me ajuda na ordenha, na parte do trato, lava a sala de ordenha. Eu já vou, vamos dizer, trabalho mais com máquina, cuido da pastagem, da lavoura, do gado de corte. No domingo, aí a gente acaba se revezando, ou ela vai no culto e eu fico, ou eu vou com as crianças, né, e ela fica. Fizemos isso para a gente poder também estar passando não só
2: o trabalho, mas
3: não
2: tem o social.
3: Só o trabalho,
2: tem
3: isso,
2: o social,
3: tem o social
2: também, a família, né?
3: Hoje, tipo
2: comunidade,
3: assim,
2: que vocês
3: comunidade,
2: também sempre são envolvidos.
3: Vivem envolvida na comunidade. Ela é
4: coordenadora da catequese.
3: Coordenadora da catequese. Eu sou dizimista da comunidade. Como a Mitra separou o salão da igreja, daí eu faço parte da diretoria do salão da comunidade também, né?
2: Uhum.
3: Há anos já a gente vem sempre ajudando na comunidade, né? E hoje dá para perceber assim que as próprias pessoas, pela atividade, se afastam da comunidade, né? Não ajuda ou nem participa mais de um
2: não
3: culto.
2: Não tenho tempo.
3: Não tenho tempo, né? Mas a partir do momento que precisa de um batizado ou de uma catequese ou até ser velado na comunidade, aí o pessoal acaba vendo que precisa da comunidade, né? Mas sempre no dia que precisa mesmo, e depois acaba se afastando, né? Dá para ver que esse lado está se perdendo os valores, né, de uma família, né?
2: Uhum.
3: Por isso que hoje talvez aparece tanta coisa aí que às vezes tu não acredita, né?
2: Uhum. Então vocês veem assim que essa parte da fé, mas também da ação, né? A gente sabe que a fé é necessária, mas se é sem ação também, pouco importa. Uhum. Mas vocês estão fazendo essa parte também de agir, de participar. Como é que eram saudades a tua família também? Vinha do interior, Belenice?
4: Sim, sim. Meus pais também moravam no interior.
2: Hoje ainda moram?
4: Não. Hoje eles não moram mais. Hoje eles moram em Chapecó.
2: Chapecó.
4: Por problema de saúde, né?
2: E como é que é essa visita? De vez em quando vocês vão visitar? Eles vêm? Como é que
4: sim,
2: é?
4: Sim.
2: Vocês aqui com teus pais, Belenice, no dia a dia vocês estão juntos? Isso.
3: Sim. Mas estamos sempre juntos aí, né?
2: Que legal. Um abraço também, o Talismã também está nos assistindo.
3: O Talismã
2: está aí. Toda a família dele também. Para perguntar, quantos animais hoje assim estão na propriedade, em lactação, algo nesse sentido? Vocês conseguem alguma recria também já?
3: Ô, Milton, hoje eu tenho pouco animais. Hoje em lactação eu tenho menos de 30 animais.
2: Poxa, mas é uma boa quantidade, né?
3: Mas tem um lote de em torno aí de 30 novilhas que estou criando para reprodução amanhã depois. E tem uns 30, 40 animais de gado de corte. E tenho mais um 37 animais de gado de corte numa outra propriedade do meu irmão em Serra Alta também. Daí.
2: Gado espaço?
3: Isso,
2: divide
3: gado
2: um pouco.
3: Espaço e daí...
4: Pastagem.
2: Mão de obra, às vezes cuidados também, né? Sem dúvida. E aqui a predominante, pelo que a gente vê, é a raça Jersey, como que é?
3: Isso, Milton, eu tenho as vacas meio sangue e Jersey, né? Acredito que para a minha propriedade, vamos dizer, em termos de manejo e as condições que a minha propriedade oferece, ela se adapta melhor do que uma holandesa. Eu estou partindo nas novilhas mais para holandesa, mas talvez lá na frente, se continuar na atividade ainda, vou ter que mexer em alguma estrutura para... porque ela exige mais conforto, né?
2: A holandês.
3: Uhum.
2: Isso muda em produtividade?
3: Muda em produtividade e até a Jersey também muda em produtividade. Quando você dá um conforto melhor para o animal, ele te responde melhor também,
2: uhum,
3: né?
2: Uhum.
3: E hoje os fatores que mais atingem nós aqui na questão de gado e leite é o custo e o clima. É, são dois fatores que tu tem que ir driblando para poder sobreviver, né? E uhum. poder honrar com os compromissos, né?
2: Uhum. É, o... Aquelas não ficam sempre, por exemplo, no estábulo, não. Não. Elas têm acesso aos piquetes
3: isso,
2: também.
3: Eu tenho as minhas vacas semi-confinadas. É, durante a noite, que é um horário fresco, eu largo elas na pastagem, né? No verão, também, eu largo ela à noite na pastagem, porque se eu segurar ela dentro de um barracão, ela exige tantos metros quadrados para ela, né, dentro de um barracão. Então, como eu tenho um barracão pequeno só para defender ela de chuva ou de calor, o barracão, eu teria que ter um barracão maior se eu tivesse ela direto só presa dentro
2: do barracão. Fosse confiná-la aqui.
3: Isso, então eu tenho as minhas vacas hoje semi-confinadas, né? Uhum. E até, na questão do inverno, por ter uma pastagem que te dê mais produtividade de leite, e o clima é um pouco mais melhor do que o verão, ela sofre menos calor, eu faço ela aí na pastagem. Né?
2: Legal. Nossa Estação Rural, hoje sábado, deixa só, Vinícius, famílias Zorteia e Miller, com a licença do pessoal que tá em casa, deixa eu fazer um convite, posso?
3: Pode, sim.
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2: 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Uma vez a gente falava colou no agricultor,
3: pois é.
2: Hoje é empresário rural, mas a essência continua, né? Essa que é a parte boa, é a essência. Hoje, por exemplo, Vinícius e Berenice?
4: É Berenice.
2: Berenice. Como é que vocês fazem a contabilidade? Custo, produção, resultado? Como é que é esse planejamento aí?
3: Mostrei o resultado quando sobra alguma coisa. Tem que... eu vejo assim que... Eu fui só até a oitava série, né? Não quis mais estudar, né? Acabei... Um órgão do governo que me ajudou e muito foi a IPAGRE, né? Através da IPAGRE, foi vendo que hoje o agricultor ele tem que ter um pé na propriedade e um pé fora, né? As coisas mudam muito rápido,
2: muito,
3: né?
2: Muito, muito.
3: Então, e hoje, se tu não tiver com a caneta na mão ou fazendo conta, tu não acaba, às vezes, perdendo o teu lucro, né? Que, vamos dizer, o custo de produção aumenta muito e o que tu vende, às vezes, acaba diminuindo o valor, né? Então, se tu não muda alguma coisa, ou não pega uma caneta na mão, tu não consegue ter margem de lucro, né?
2: Próprio manejo.
3: Isso, tem que ir manejando, né? Conforme a tua propriedade te oferece condições, né?
2: Sim. Hoje, por exemplo, em percentual entre os animais, que a gente sabe que a comida, praticamente, é o maior investimento,
3: sim,
2: né? Entre percentual, por exemplo, que você precisa adquirir ou a propriedade fornece, vocês têm esse controle, mais ou menos?
3: Eu, além da minha propriedade, eu arrendo fora hoje, Milton, 8 hectares que eu planto milho.
2: Caramba!
3: Né? Preciso dessa área de fora ou tu tem que comprar comida, né? Ou diminuir animais, né? Para tu sustentar o gado, né? Que às vezes a pastagem, ela... vamos dizer assim, o tempo de ela aí 2-3 meses e o resto do ano tu não tem mais, né?
2: Certo.
3: Ou vai que te dê muita chuva ou te dê uma estiagem, tu fica sem. Então tu tem que ter uma comida guardada aí para te garantir o ano, né? Uhum. Para tu não ter perdas, né?
2: Uhum. Que nem agora são dias de chuva assim em seguida, a pastagem também acaba comprometida,
3: né? E acaba comprometendo, né? Tu pegar a questão da aveia de inverno, a azevém, né? Não brota, acaba morrendo, né? Pelo excesso de chuva, né? ou se dá estiagem, é por falta de água, né? Uhum. E o clima é um dos principais fatores que vem atingindo hoje os produtores, né?
2: Sim.
3: Pode olhar, vamos dizer, o próprio Rio Grande, né? Ou nós aqui em Santa Catarina também, né? O tempo vem atrapalhando, não vem mais.
2: Exige sempre mais de vocês.
3: Exige, né? Sempre mais, né? Então tu não pode se basear hoje, a atividade de leite está partindo para um rumo que tu tem que fazer comida e tratar o gado ali. Ela ganha todo dia a mesma quantia de comida.
2: Certo.
3: Se tu se basear em pastagem, tu vai ter 2 meses de comida e o resto do ano, às vezes, tu não tem.
2: Certo.
3: Então, isso vai te afetar na questões da contabilidade, da propriedade. Ou... Sim.
2: E é na hora um investimento que você tem que disponibilizar.
3: Isso.
2: Para depois...
3: Depois ter o retorno, né?
2: Certo. Uhum. Uhum. Deixa eu perguntar, Verenice, vocês, as crianças, que idade têm?
4: A menina tem 17 e o piá tem 11.
2: Caramba! E como é que eles estão hoje, por exemplo, na atividade? Eles se identificam, assim, gostam da propriedade ou eles... Qual é que é a ideia? Será que eles ficam? Será que vão ajudar, vão ficar? O que vocês percebem neles?
4: A menina acho que não, que digamos assim, ano que vem ela já quer se arrumar um emprego, né? Quer ir trabalhar na cidade, né? Por mais que ela me ajude a ordenhar as vacas.
2: É mesmo?
4: Quando eles estão em casa.
2: Como é que é o nome dela?
4: Maiara.
2: Maiara, ó, parabéns, Maiara. E o guri?
4: O guri é o Matheus.
2: Matheus, meu neto também é Matheus. Beijo, galera. Olha só que interessante, né?
4: A menina, em fevereiro, nós tivemos 2 dias que nós fomos pro Rio Grande, daí ela ficou com o irmão do Vinícius, mas digamos assim, ela praticamente coordenou toda a ordenha, né?
2: Tomou conta.
4: E daí eles vinham para auxiliar na hora do trato, né? De puxar a silagem e coisa, né? Mas senão ela se vira, né?
2: Mas olha só que coisa boa. Isso nos anima bastante, né? Eu acho que ali vem também um pouco do amor de vocês, a dedicação, o ensinamento, né? Levar junto.
3: Sim.
2: Desde pequenos?
3: E às vezes até, vamos dizer assim, tem muita gente que, muitos pais eu vejo hoje que não incentiva o filho ou não dá algo já na mão dele desde pequeno para fazer ele aprender a ir gerenciando algum negócio, nem que seja pequeno, né?
2: Certo.
3: Às vezes tu vai dar risada. O meu piá hoje, ele tem criações de galizé.
2: Mas é dar oportunidade e dá o que fazer,
3: então,
2: né?
3: Ele cria e ele vende os galizé, ele pega o seu dinheiro e vem para casa faceiro, né? Ao menos tu já começa a fazer
2: incentivar.
3: Com que ele... Incentivar e fazer ele aprender de onde vem o dinheiro, né?
2: Olha aí, ó. Que interessante
3: uma maneira de...
2: isso.
3: Hoje tu vê... Vejo muitos...
2: Esse é o galizé, quase galizé.
3: Esse é quase um galizé, né? Vejo muitos meninos adultos aí que não conseguem administrar uma propriedade ou nem pegou gosto pela propriedade, pelo fato do pai não deixar, às vezes, gerenciar uma propriedade, né?
2: Uhum.
3: Então, às vezes, falta um pouco do pai e a mãe também, né?
2: Sim. Esse diálogo...
4: É dar uma responsabilidade também, né?
2: Essa é a palavra, exatamente. Uhum. Que bom.
4: Digamos assim, eles vão tendo as coisinhas deles, mas eles vão ter que saber que eles vão ter que colocar o trabalho deles, o amor deles, para ter o retorno deles.
2: Olha só. Né? Isso sem abrir mão do estudo, de tudo que precisa, né?
3: Sim.
2: Administrando bem, dá tempo para tudo isso, né?
3: Dá tempo, sim.
2: Sim. Que coisa boa. Olha só, fica aí a dica, né? Para todos nós. E tem mercado, galizé, então?
3: Tem.
2: Ai, ai, ai. É boa essa. É uma das oportunidades, né? Vamos depois lá na casa um pouco dos teus pais, lá?
3: Sim, estão esperando lá.
2: Estão esperando?
3: Uhum.
2: Então vamos fazer o seguinte, a gente faz o break, depois a gente volta. Aqui a propriedade, então, com os animais, o Vinícius, a Verenice, a família Zorté aqui. O Talismã que está nos assistindo também, né, Talismã?
5: É verdade.
2: Chove por lá também, não?
5: Chove.
2: Só um pouco. Fechou. E aí depois nós vamos conversar um pouquinho também com os pais do Vinícius.
3: Sim, tranquilo.
2: Para a gente também mostrar, valorizar, enfim, contar um pouco também da história deles para todos vocês.

0: Então faz o seguinte, apresenta eles pra nós, pro pessoal que tá em casa. Esse é seu pai?
1: Esse é meu pai, o Diz Orté.
0: A mãe?
1: A mãe é Anaíris Orté.
0: Valdir e Nair.
1: Isso, Odir e Anair.
0: Odir e Nair.
1: E Nair. E um dos meus irmãos, Júnior Orté.
0: Júnior.
1: É.
0: Então vocês aqui, quanto tempo aqui já, seu Orté?
2: É, 60 anos já que nós estamos aqui.
0: Morando?
2: Vim de Rio Grande, eu tinha 12 anos.
0: Olha só. Enraizado aqui.
2: Enraizado.
0: Coisa boa. Dona Nair, tudo certo?
3: Tudo certo.
0: Dona Nair, se não me engano, é da família...
3: Mela,
0: né? É. Que também era daqui pertinho.
3: Da Gaúcha. Gaúcha pertencia ao Sul do Brasil.
0: Eu me lembro quando eu fazia esse três chapéu, me lembro dos pais de vocês também, né? Legal. História pra contar. Como é que vocês veem hoje essa evolução da propriedade, desses novos tempos, seu Di?
2: Ai, quando nós chegamos ali, era só mato. Até quando nós chegamos de mudança, eu e o meu irmão se desanimamos.
0: Sim.
2: Só mato, né?
0: Ah.
2: E dali, então, hoje é outra realidade. Pra mim, tá bom, assim.
0: Melhorou bem, né?
2: Melhorou bem.
0: A gente sabe que não falta trabalho, né? As pessoas são dedicadas, né? É um investimento também alto,
2: sim,
0: mas compensa, né?
2: Sim.
0: A dona Naira ainda ajuda, assim, às vezes na propriedade, fora, não? Mais tranquila de casa?
3: É, mais tranquila de casa, mas é parte de horta, essas coisas, a miudeza, mas plantamos tudo.
0: Ah, essa senhora cuida.
3: É.
0: Júnior, e contigo? O que você me conta pra nós?
4: É, então, referente à evolução que o senhor comenta, do pai chegar a Pinhãozinha 60 anos atrás e hoje, é uma evolução do meio rural com a cidade, né?
0: Uhum.
4: A internet, a evolução que teve, o meio de comunicação, transporte, hoje todo mundo tem celular, todo mundo tem carro, e então você passa fases da vida que a gente vê evolução no dia a dia, com conhecimentos também. Então é muito importante para nós, no meio rural também, ter essa facilidade, né?
0: Que tal? E você falou da produção, a própria escoação hoje, né? Por exemplo, hoje, diariamente, o trânsito está aqui, né?
1: Sim.
0: Cargas e né? Produtos. Então também tem que estar acessível. Parece uma vez que era longe, né? A gente chegar na cidade. Agora parece tão perto.
1: Pois é.
0: E a distância é a mesma.
1: É. Hoje você vai olhar, vamos dizer assim, eu penso que às vezes alguém que trabalha na cidade não compensa nem comprar um terreno caro lá e morar lá dentro, né? Hoje tá tudo mais prático, mais fácil, né?
0: Uhum.
1: Pode morar no campo mesmo, né? Tu economiza e tem um nível de vida até melhor em termos de sossego, tranquilidade, ou poder criar algo para o teu sustento também, né?
0: Verdade. A gente vê até algumas pessoas moram, né, no interior, final do dia, até porque aí pode ter a sua horta, pode ter lá um animalzinho,
1: sim,
0: aquela coisa toda, né? Então, sem dúvida, bem importante. Vocês aqui, área de terra, você falou que vocês arrendam uma parte também, é isso?
1: Eu arrendo uma parte, além da colônia que nós temos aqui, eu arrendo uma parte. É, o Júnior tem uma área em Serra Alta e o outro, meu irmão, também tem uma área de quase 40 hectares também, num pedaço, né?
0: Uhum.
1: É, acredito eu que em torno de quase 50 hectares mais tem em Serra Alta.
0: É. E lá, então, é gado de corte?
1: Gado de corte, e o Júnior, a lavoura dele, ele arrenda a área de terra dele, né?
0: Certo.
1: Ele não trabalha muito, daí ele acaba arrendando, não trabalha na propriedade, né? Trabalha
0: certo.
1: Fora, né?
0: Trabalha fora. Trabalha onde, Júnior?
4: Hoje eu trabalho de representante comercial com as rações da Cooper Itaipu. Faço uma ponte do cliente para a indústria, né? Então hoje o meu trabalho é a campo também.
0: Olha só.
4: Desde que saí de casa aos 19 para 20 anos, fui trabalhar, pegar conhecimento técnico também, Itapiranga, né? E depois trabalhei uma parte numa multinacional, que era empresa de fumo, Philip Morris, e depois parti para o lado técnico de representação comercial de produtos técnicos, né? Então, até hoje, fazendo essa parte de cidade, campo, esse meio de...
0: Mas aí você vende, você representa as rações de Itaipu?
4: Isso.
0: Com a orientação também?
4: Isso aí.
0: Uhum.
4: Tem a linha comercial e tem a linha personalizada. Então, Hoje, a minha ponte entre o cliente e a indústria é orientada da melhor forma qual é o produto destinado para cada propriedade.
0: Isso é importante. Cada realidade, cada necessidade, conforme o plantel, certamente, né? Tudo uhum. isso. E a gente sabe que o resultado vem exatamente de quanto acerto você faz, né? Uhum. Desde a produtividade começa e você tem o produto ideal, né? Claro, a genética, a essência e tudo mais. Enzo Ortea, estava dando uma olhada, o senhor jogava futebol também, né?
2: Futebol.
0: Eu me lembro. E jogava muito.
2: Dava para quebrar o galho.
0: Oi, Aldir Sorteia. Na verdade, vocês tinham quase que um time da família Sorteia, né?
2: É, quase um time,
0: Norcinho. São em quantos irmãos?
2: 14 irmãos nós temos.
0: Caramba, e todos aqui na região?
2: Não, tem um em Mato Grosso, mas ele faleceu, o Ido.
0: Certo.
2: Fiz 2 anos agora, dia 10, segunda-feira dessa semana, que faz 2 anos que ele faleceu. E os outros estão aqui e moram
1: na cidade.
2: Pinhãozinho.
0: 14 irmãos. É. Então, por isso que era praticamente time de futebol. Quantas mulheres tem junto?
3: Sete.
0: Metade por metade? Olha ali, ó, mas que legal. Linha Galeazzi tem uma história, né? A gente sabe que é uma das comunidades, dá para dizer, mais antigas também, né? Habitadas e tudo mais, né?
2: Sim.
0: E hoje continua. Vocês também continuam fazendo parte dela. É legal isso, né?
1: Sim.
0: Coisa boa. Bom, como é que está o nosso tempo, Renan? O Renan fez assim, então é sinal que nós temos que parar. O tempo se esgotou, mas a gente não quer dizer um até breve antes de agradecer vocês muito, tá? Zorteia, seu Odir, dona Nair, Júnior, a Berenice e também o Vinícius. Agradecer por aceitar o nosso convite, fiquem à vontade.
1: Vamos dizer, nós agradecemos, é uma honra receber o Milton aqui, né? Uma pessoa que lá atrás já vem ajudando em outras questões a nossa família. E levar esse legado hoje para a cidade do que é a realidade no campo hoje, né? É um prazer, né? A gente mostrar o nosso dia a dia aqui no campo.
0: Que bom. Obrigado, Vinícius. Obrigado, Ana Berenice.
5: Obrigada, Tuzê. A gente fica honrada, né? Digamos assim, a gente, por mais que escuta a rádio, mas lá é uma realidade e aqui é outra, né? Digamos assim, gostaria que mais gente tivesse a oportunidade de receber a rádio, né? Digamos assim, valoriza a gente e valoriza a rádio também, né?
0: Certeza. Esse é o nosso objetivo, que é a valorização. Mostrar o dia a dia das pessoas, né? Daqueles que realmente empreendem, se dedicam. Então, é um resultado que a gente constrói juntos, né? Que bom que a gente pode fazer isso. Júnior, sucesso cada vez mais, tá?
4: Obrigado. E dizer o quão bom é morar na cidade, mas também o privilégio de ter os pais e uma família ainda no interior. É um canal que a gente não perde as raízes. A ética, o respeito, vem tudo à base da família. Então, desde os 60 anos que o pai disse que vem lá do Rio Grande, tem história. E a gente passa para clientes novos ou pessoas que a gente conhece, sempre essa mensagem de respeito, ética e valorização do meio rural.
0: Que coisa boa. Realmente essa essência, sem dúvida, é fundamental. Dona Nair, obrigado, tá? Bastante saúde para vocês. Obrigado. Seu Odir, obrigado mesmo, tá?
2: Obrigado, te digo, Neguinho, e te agradeço muito para tu vir na minha casa. Um dia te digo um voto. Sempre me alegro em pé. Botei a placa no pé do pinheiro.
0: Olha só, e é verdade.
2: Muito honrado de tu estar na minha casa.
0: Poxa, que beijo. Obrigado, seu Odir. Que lembrança boa e que confiança, né? Poxa. Eu sempre digo, tem coisas que não têm preço, elas têm valor.
1: Valores.
0: Então, realmente, a gente também se sente muito feliz, muito honrado e muito agradecido. Renan, obrigado. Obrigado a todos. 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E sábado que vem, a gente vai contar mais alguma história de alguma família que a gente visita. Caso vocês queiram receber o nosso visita também, pode nos chamar, a gente programa, a gente organiza para chegar até vocês também contar a sua história. Deus proteja todos nós e até a próxima.
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Bueno, então, che, estamos de volta na programação 100.9, Rádio Centro-Oeste, 47 anos com você. Eu sou Lindomar, esse é o nosso programa Roda de Chimarrão, a tua companhia nas manhãs de sábado, num oferecimento da Leão Poços Artesianos. 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Bom dia para você.

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1: Muito bem, e tem dicas do nosso comércio. 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
1: Deixa eu mandar um alô por aqui ao Jorge Antônio Flos, tá ligadito com a gente. Choveu aí nas últimas 24 horas, segundo o Chore, 6 milímetros. Beleza, então, meu amigo, baita abraço. Excelente final de semana pra você, pra toda a família também. A Rosa Pituco também tá ligadinha com a gente, tá participando aí da promoção Kit Churrasco, em parceria com o frigorífico Bevilacqua. Valeu, boa sorte. A Catarina Ferraz, aqui de Pinhalzinho, também tá participando da nossa promoção de hoje. Tudo de bueno? A Isabeth Schuch, lá em Nova Erechim, também participando por aqui. Valeu, aquele abraço. Obrigado pelo carinho da sintonia, então. Tá certo? Se atraquemos com mais uma marca pra lá de especial, chegando Luiz Carlos Borges. O revólver do tropeiro. Um bom dia

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2: Bueno, chefe. E a gente vai ficando por aqui com a programação de hoje do nosso Roda de Chimarrão. Agradecendo mais uma vez a tua audiência, a tua paciência e tua companhia por aqui. Tá chegando Fabiano Rambo e o Espaço Aberto, teu programa de entrevista de todas as manhãs de sábado, e nesse sabadão não poderia ser diferente. Sabadão aí que promete ainda possibilidade de chuva no decorrer aí do dia, principalmente períodos da tarde, mas também pode até passar em branco, né? Depende do patrão velho lá de cima, né? Amanhã, domingo, o tempo deve ser bom. Segunda, terça e quarta também de tempo bom e altas temperaturas, né? E aí, quinta-feira chove. Final de semana pode ter aí pancadas de chuva intercaladas com sol e queda nas temperaturas também. Olha só, né, Chico? Então, é a previsão do tempo bem variada durante aí essa passagem do fenômeno El Niño mais uma vez, trazendo bastante chuva. E ainda durante o decorrer do mês de setembro, né, também as previsões indicam muita chuva por vir ainda. Então tá aí. 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Bueno, che. Então tá, pra você um excelente sabadão, um bom final de semana. Eu volto amanhã, 14 horas, com o Comitiva 100.9. E também na segunda-feira temos o Sincroniza também a partir das 14 horas. Tá certo? Baita abraço, fica com Deus. Me despeço por aqui com Milton Ferreira.

0: Muito obrigado, meus amigos. Muito obrigado. Que Deus ilumine a todos. Obrigado.
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2: Bom dia! Começamos o nosso programa de hoje falando de uma programação especial que acontece na semana que vem. No próximo dia 21 de agosto, Águas Frias irá promover um evento alusivo ao Agosto Lilás. Uma palestra show com mágica dará a temática da tarde, que será realizada a partir das 14 horas. A secretária de Assistência Social do município, Anete Magri, fala da ação.
3: A Secretaria Municipal de Assistência Social, por meio do CRAS, convida a comunidade de Águas Frias para participar de um momento muito especial em alusão ao Agosto Lilás, mês de conscientização e enfrentamento à violência contra a mulher. No dia 21 de agosto, às 14 horas, na sala da catequese, junto à Igreja Nossa Senhora da Saúde, será realizada uma palestra show com mágica, unindo informação, reflexão, emoção e encantamento. Será uma oportunidade para conversarmos sobre respeito, cuidado, prevenção da violência e a importância de construirmos relações mais saudáveis. Mas atenção, as vagas são limitadas. É necessário que reserve sua vaga antecipadamente. Para participar, entre em contato com a Secretaria Municipal de Assistência Social pelo telefone 4933-320165, que também atende pelo WhatsApp. Participe, venha fazer parte desse momento de informação, acolhimento e fortalecimento.
2: Águas Frias começa a construir a educação dos próximos 10 anos. O município deu início à construção do novo Plano Municipal de Educação, documento que irá orientar as metas, prioridades e ações da educação de Águas Frias para a próxima década. Vanusa Citadella, coordenadora pedagógica, fala sobre esse início.
4: É muito importante para a educação do município e de todo o Brasil. A gente vai pensar em todos os setores da educação infantil ao ensino médio, com a educação integral, com a educação especial. Então é muito importante esse trabalho, esse movimento que vai envolver toda a comunidade. Vai ter momentos que a gente vai participar de audiências públicas, que todos vão poder dar sugestões para a gente fazer o que a gente quer aqui 10 anos, né? Então vai estar envolvido, além da educação, além dos professores, além de nós aqui da secretaria, toda a comunidade vai ter o direito, né? Porque é um direito conquistado, de participar desse plano.
2: Outra ótima notícia da semana é que Águas Frias avançou na educação e alcança a nota 7,5 do IDEB. O novo resultado representa um importante avanço em relação à avaliação anterior, quando Águas Frias havia alcançado a nota 7,1. O prefeito em exercício, Gilmar Gonçalves da Silva, salienta o trabalho da educação e o esforço coletivo como ingredientes principais do prêmio alcançado.
5: Olá, hoje estamos aqui comemorando, né, o índice alcançado para a nossa educação, que foi de 7,5 no IDEB. É uma conquista, né, Vanusa, que também está representando a secretária Dan, para o nosso município, entre tantas, né, já que a gente tem conquistado, né, e a gente quer só agradecer também, né, a todos os servidores, né, da Secretaria de Educação, que trabalham, né, para que esse número chegue, né, a valorização das nossas crianças, a valorização da nossa educação. Lembrar também, né, dos investimentos, né, que o prefeito Wesley vem fazendo na nossa educação, dando qualidade e condições para os nossos professores, diretores, e a gente sabe do empenho que todos eles têm. Então, é mais para nós agradecer a todos os envolvidos, todos os professores, diretores e a nossa secretária Dan, a Vanusa, então, que trabalham dia a dia para que esses resultados cheguem. E a gente fica muito feliz e agradecido a todos eles. Muito obrigado.
2: A coordenadora pedagógica, Vanusa, comemora o resultado.
4: Olha, é uma grande conquista para nós da educação, com certeza, mas não é um trabalho que é feito, vem de agora, né? É um trabalho contínuo que vem melhorando a cada ano. A última nota nós tínhamos 7,3, estamos com 7,5. Então, isso mostra o comprometimento de todos os todos os funcionários da educação, principalmente dos nossos professores, que pegam junto, que se preocupam. E a gente tem toda uma equipe, todos os diretores, a coordenadora pedagógica. É um trabalho feito a muitas mãos e eu parabenizo e fico muito orgulhosa da educação do nosso município de ser dessa qualidade.
2: Ainda falando em educação, um projeto diferenciado tem chamado atenção na Escola Aquarela. É o restaurante na escola. Alunos do Pré 1 e Pré 2 e do Maternal organizam toda quarta o Dia do Restaurante. Josiane Moratelli, coordenadora pedagógica da escola, fala do projeto.
6: O projeto do restaurante, então, ele nasceu de uma tentativa em fazer as crianças terem uma aceitação à alimentação da escola, né? E se alimentarem bem. É um dia muito especial para eles. Então, é um dia que a turma, uma turma por vez, começamos com os prés. Eles organizam, eles fazem a contagem das crianças, eles colocam os pratos, os talheres, o guardanapo. O pré 2 organiza o cardápio, o que tem de alimento naquele dia. Eles vão convidar os colegas para vir até o restaurante. E aí, nesse restaurante, então, a gente faz a oração, eles agradecem, né? Cada dia é uma criança que faz isso. E aí, eles se servem, eles escolhem o alimento que eles querem comer nesse dia. Além de incentivar eles, claro, a experimentar novos alimentos que tem no restaurante, incentivar a questão da coordenação, da autonomia deles se servirem. Por exemplo, crianças que antes recebiam o pratinho com as porções e não aceitavam comer o alimento, hoje eles vêm para o restaurante e eles provam esses alimentos. Eles vão se servindo e vão se desafiando a provar e comer os alimentos. Além de aprender sobre a saciedade, o quanto que vou comer, ao desperdício também, de não desperdiçar esse alimento, de entender o que eu vou colocar no prato, o que eu vou comer. Né? Então, assim, é muito amplo para eles.
2: Neste domingo, 16 de agosto, acontece a segunda etapa do Campeonato Municipal de Futevôlei. Claudinei Gonçalves da Silva, diretor de esportes, faz um convite à nossa população para que prestigiem as partidas.
7: O Departamento de Esportes de Águas Frias, juntamente com a administração, promove a segunda etapa do Campeonato Municipal de Futevôlei. Essa segunda etapa ocorre no dia 16, domingo, se o tempo colaborar, na Arena Rolim e na Arena Cassol. Então a gente faz o convite para todos os atletas e também para quem curte, para quem gosta também de assistir o futevôlei. Na parte da manhã teremos uma programação na Arena Cassol e na Arena Rolim. E na parte da tarde também faremos as finais para conhecermos os campeões da segunda etapa. Então faço convite a todos.
2: E assim nosso programa de hoje fica por aqui. Tenham todos um ótimo final de semana e até o próximo informativo.
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0: Olá, meus amigos. Bom dia, bom dia. Espero que todos estejam muito bem, porque está no ar o Espaço Aberto às 7h44 da manhã. Chegando hoje, dando destaque ao município vizinho de Nova Erechim. Município que nós temos uma admiração muito grande, um carinho muito especial, porque afinal de contas são vizinhos muito próximos, são vizinhos que compartilham dos mesmos valores, que Pinhalzinho, enfim, que a nossa região, e felizmente a gente tem um conjunto de pessoas que se relaciona muito bem, e isso faz com que todos os municípios cresçam, e eu não tenho dúvida que vamos ouvir isso também dos nossos entrevistados. A prefeita Yara Perim e o vice Vânio Basso, que vão falar com a gente, que vão colocar um pouco das ações da administração, falar um pouco das atividades, enfim, falar também com a população nova-erechinense de maneira geral e também com a região. Não te perca no horário, 7h45, sábado, 15 de agosto de 2026. Tempo aqui na capital da Amizade apresentando alguma nebulosidade, mas segundo a previsão do tempo, nós teremos uma parada na chuva, né? Nós vamos conseguir ter alguns dias de sol, pelo menos é isso que está indicando a previsão do tempo. E estamos ao vivo também lá no Facebook, lá no YouTube. Você pode nos acompanhar, você pode nos prestigiar também em nossas plataformas digitais. Portanto, esteja conosco aqui na RCO, na sua 100.9 FM. Prefeita Yara, tudo bem contigo? Como é que está? Bem-vinda mais uma vez aqui à RCO, a 100.9.
1: Bom dia a todos os ouvintes.
2: Cumprimento aos nova-erechinenses que devem estar nos ouvindo também. É sempre um prazer estar aqui trocando uma ideia, conversando sobre as nossas ações no município. Enfim, é um prazer estar aqui novamente.
0: Prazer é todo nosso. Vânio, tudo bem com o amigo? Como é que está? Bom dia.
3: Bom dia, Fabiano. Bom dia a todos. Graças a Deus, tudo bem. Agradecer aí novamente pelo espaço, né, Fabiano? Saudar também todos os ouvintes da Rádio Centro-Oeste e, de uma forma especial, cumprimentar a nossa comunidade nova-erechinense.
0: Tá certo. Um prazer de recebê-los aqui é nosso. É nosso. É uma alegria sempre poder falar dos nossos vizinhos. E não tenho dúvida nenhuma que vocês estão dando o melhor de vocês, juntamente com toda a equipe de governo, para atender as demandas dos nova-erechinenses, as demandas que surgem no dia a dia da prefeitura. E como é que estão as atividades? Fechado o primeiro semestre do ano também, prefeita. Como é que foi esses primeiros meses do ano? Estamos agora também num período eleitoral, né? Não quer dizer que a prefeitura para, mas os convênios, a questão dos novos recursos fica paralisado, mas tem muita coisa em andamento. E eu acho que é isso que nós vamos falar. Mas, inicialmente, como é que começou o ano? Como é que está 2026?
2: O ano começou com muito trabalho, né? Na verdade, a gente acabou continuando os trabalhos que se iniciaram no ano passado. E nós recebemos muitos recursos de convênios, de emendas parlamentares para pôr em prática as ações e pôr em prática os empreendimentos que a gente precisa melhorar ou as estruturas que a gente precisa ampliar no município. Enfim, tudo isso é sempre em prol da nossa população, né? Da mesma forma, que sempre tem as dificuldades, mas está bem, tudo bem encaminhado. Tem agora o período de defeso, né? Período eleitoral. Então, graças a Deus, a gente recebeu uma boa parte dos recursos que tinha encaminhado, e então nós vamos colocar em prática agora. E depois do período eleitoral, acredito que a gente vai receber o restante dos convênios que estão em andamento.
0: Sem dúvida. E mesmo porque tem já está celebrado o convênio, né? Então isso já facilita que o recurso vai vir para o município. E isso é importante esclarecer até mesmo para as pessoas. E Ivânio, na tua percepção, como é que começou o ano? Como é que está 2026?
3: Na verdade, Fabiano, a gente fez um plano de governo e graças a Deus nós estamos executando esse plano de governo. E esse ano não está sendo diferente. O que a gente planejou aí no ano passado para ser executado esse ano, está sendo feito. Graças a Deus, estamos atendendo os anseios da nossa comunidade, da nossa população, e os trabalhos continuam em todas as áreas, né, Fabiano?
0: Sem dúvida. Vani, você está mais essa parte de infraestrutura, mais a parte da agricultura, enfim, né? Eu acho que vale a pena a gente começar a falar um pouquinho nessa questão, né? Especialmente do que está sendo feito nessa parte de obras, serviços públicos, tá? E agricultura, já que a agricultura também representa uma parcela importante do movimento econômico de Nova Erechim. Nova Erechim, né? Que já é uma cidade mais industrializada, tem mais indústrias, mas a agricultura continua e sempre será importante.
3: Referente à agricultura, o nosso secretário Ademar, ele vem desempenhando um excelente trabalho, a gente fica grato por isso. Está sendo executado diversas obras no interior. A Secretaria da Agricultura tem o programa Porteira Fechada, onde foram executados aproximadamente 6 mil metros de calçamento nas propriedades rurais do interior. Em torno de 7 propriedades foram contempladas no ano passado e outras 7 já foram contempladas este ano. Além disso, foram entregues 9 equipamentos agrícolas aí.

0: nos últimos dias aí. E a demanda da agricultura a gente está atendendo com as máquinas do DMR à medida que o tempo colabora, né? Também a Secretaria da Agricultura, também em parceria aí com a Vigilância Sanitária, estão trabalhando com a conscientização e com o abandono dos animais. É um problema sério esse desabandono dos animais em todos os municípios. Não adianta esconder, isso é um problema em todos os municípios. Então, também isso é uma ação em parceria da Secretaria da Agricultura e também com a Vigilância Sanitária. Falando também de obras na agricultura, foram executadas várias terraplanagens no ano passado, aproximadamente 12, e esse ano estão sendo realizadas 14, foram realizadas desde o começo do ano 14 terraplanagens no nosso município. Nós temos um incentivo em virtude da grande demanda, mudamos a lei e estamos dando um incentivo de R$12 a um metro quadrado de área construída. E os agricultores estão investindo, estamos atrasados um pouco em relação ao cascalhamento e à melhoria em torno dessas terraplanagens, que isso cabe ao município fazer. Hoje, por exemplo, nós temos uma dependência de fazer a melhoria em 5 terraplanagens. E ontem à tarde, por consequência, Yara, fiquei sabendo que dentro dos próximos 20 dias aí, mais uma terraplanagem será iniciada no nosso município. Então, a demanda é grande, a gente fica grato para os nossos agricultores estarem investindo aí no nosso município. As estradas do interior foram todas elas recuperadas. Hoje, graças a Deus, o tempo não está colaborando para fazer essa recuperação, mas nós, em tempo hábil, a gente fez isso até os meses passados. Então, as coisas no nosso interior, na nossa agricultura, estão de uma forma geral excelente, excelente, e nós somos gratos pela equipe que temos na agricultura, também a equipe que está atuando no DMR.
1: Que bom. Ô, Vani, vamos lá. Eu quero pegar esse ponto da terraplenagem. Se tem terraplenagem, tem investimento. O que está sendo aberto? Novos aviários, novas pocilgas, enfim, vaca de leite? O que o pessoal está investindo? Me fala um pouco.
0: Hoje o caro-chefe é a produção de frango, né? A produção de frangos no nosso município. Porém, temos uma granja de suíno sendo implantada, né? Também. A questão da vaca de leite é mais ao aumento mesmo dos produtores que já estão trabalhando nessa área. Então, a grande demanda mesmo é na área de frango.
1: Interessante, então, sinal que está tendo investimento, que está abrindo novas oportunidades, automaticamente vem novos recursos para o município, já que isso também vai gerar imposto, vai gerar renda.
0: Certamente, Fabiano, nós adquirimos aí nos últimos meses aí um rolo compactador e está a caminho já mais um trator de esteira e uma escavadeira, né? Esse ano, né? Então, prova disso mostra o empenho da administração toda, no geral, né? Não só da Yara, né? Também que se empenha muito, né? E se empenha muito, né? A gente sabe disso, mas também as pessoas capacitadas lá para cadastrar os convênios e dar continuidade a licitações e tudo, para que isso se torne uma realidade no nosso município.
1: Sem dúvida. E, bom, em termos de parque de máquinas, como é que está hoje a prefeitura? Né? Como é que podemos classificar para atender esse produtor, para atender até mesmo o perímetro urbano, né? que carece também, tem um empresário que às vezes precisa de algum serviço, algum investimento, algo nesse sentido. Creio que as máquinas também devam ser compartilhadas ou não?
0: Com certeza, Fabiano, como eu falei, o rolo que foi comprado, a escavadeira, o trator que está para vir, temos retros de escavadeira lá que atendem a população em geral, a agricultura, tanta infraestrutura na cidade no que é necessário fazer. E para tu ter uma ideia, Fabiano, o nosso município é pequeno, mas nós temos 7 obras em andamento no nosso município. Nós temos o programa Casa Catarina, que está sendo executado as casas. a creche, o colégio, a praça Oliveira Niquel, a avenida que está sendo revitalizada. Estamos fazendo uma cancha de bocha moderna, né, no ginásio Olmes Vicês. Estamos fazendo também a infraestrutura para fazer a reperfilagem asfalto na rua Visto Clanhambim. E uma das maiores obras, eu acho que vai beneficiar uma parte da nossa comunidade, foi em parceria aí com a Kazan, que foi feita uma tubulação para levar a água até o Mirante Vale do Sol, Mirante, nosso município lá, e também no Alto do Pinheirinho aí. A ligação ainda não foi feita, porém o encanamento está praticamente feito. Então isso aí é uma melhoria na qualidade de vida, porque esse pessoal aí estava muito escasso de água, principalmente no período de estiagem. Então é um benefício maior ainda que vai ser dado para a nossa gente dessa região aí.
1: Muito bom, muito bom. Prefeita, a gente viu, eu fiz um cálculo rápido aqui, só em máquinas e equipamentos, nós quase aproximamos uns 3 milhões de reais, ou passou, né? Porque a escavadeira é um rolo, né? O preço também dos equipamentos subiram bastante. Então a gente viu que vocês estão agora com 1 ano e 7 meses completos de gestão. Tá? Uhum. Tem muita gestão ainda pela frente, tem bastante trabalho ainda que pode ser feito e realizado. Às vezes a gente não se dá por conta disso, né? Que a gestão de vocês começou no ano passado.
2: Sim.
1: Né? E a tua avaliação, prefeita, né? A partir daquilo que o Vânio acabou comentando?
2: Ele falou em vários pontos, né? A questão da terraplanagem, né? Foi algo decisivo que nós tivemos. Foi uma decisão que nós tivemos que tomar junto com o Conselho da Agricultura esse ano em alterar a lei. Porque nós não estávamos mais conseguindo dar o suporte para aqueles que precisavam, né, as máquinas no nosso município e também para as obras públicas. Então, nós, em maio, junto com o Conselho, a gente sentou e conversou e optamos por alterar a lei. Então, por isso que agora, em 2000 e... por isso que agora esse ano nós conseguimos atender essa demanda que nós tínhamos em terraplanagem. Por quê? Porque se fosse conforme a lei antiga, nós íamos fazer uma por vez, né? Porque o Departamento de Obras ia fazer essas terraplanagens. Agora, como foi alterado e a gente paga por metro quadrado, né, construído, então cada proprietário contrata as máquinas e vai, eles vão fazendo o serviço. Então, dessa forma, todos esses empreendimentos estão saindo ao mesmo tempo, ninguém está esperando o poder público, né? Mas no final vai ter a contrapartida do município, que a gente calcula em média uns 500 mil reais esse ano de investimento para repassar para os agricultores em virtude dos investimentos que eles estão fazendo nas suas propriedades. E isso é importante, né? A gente sabe que ali no início, quando começamos a discutir essa alteração da lei, vamos dizer assim, foi uma virada de chave, né? Porque antes nós dávamos 100%, só que nós não estávamos conseguindo atender todo mundo. Então, nós atendíamos 2, 3 e os outros ficavam esperando pelo serviço que nunca chegava à sua vez. As obras públicas também estavam ficando para trás. Por quê? Porque a gente não conseguia. E a gente gostaria de atender todo mundo do mesmo jeito, como hoje a gente está fazendo. Tá? Em virtude da nova lei, a gente consegue atender todos de forma igualitária. Então, isso é acompanhado pelo Vânio, eu também acompanho, mas a agricultura, o departamento de obras está sempre presente, até porque eles contratam essas horas, essas máquinas, e só que o município continua fazendo o cascalhamento do pátio, a cisterna, e isso também continua de forma gratuita. Então, como o Vânio disse, assim, que entre aspas, né, nós estamos atrasados, né, no cascalhamento, também tem um pouco a questão do tempo, né, que não colabora, mas também ao mesmo tempo nós temos as obras públicas andando E também temos que fazer o cascalhamento e terminar, dar esse suporte para os agricultores que estão investindo. Então, aos poucos, a gente está conseguindo coordenar todos esses trabalhos, né?
0: É, Fabiano, a gente fez das tripas o coração, vamos dizer, né? É, da onde vão tirar quase meio milhão de reais para o auxílio dessas terraplanagens no começo do ano? Foi batido a cabeça, mas graças a Deus temos orçamento para ajudar esses agricultores. Porém, as máquinas do DMR, elas não ficaram paradas, porque nós estamos com esse benefício aí para nossos agricultores. Então, a demanda ainda é grande. Por exemplo, hoje nós vamos fazer um encascalhamento, uma melhoria nos pátios. Ela demora 3-4 dias em cada propriedade dessas. Então, a demanda é grande e meio milhão de reais é meio milhão, não é troquinho, né?
1: Exato. Mas eu quero dizer uma coisa para vocês e para os nossos ouvintes, né? Está aqui acompanhando o programa o Sérgio Matos, secretário municipal, né, de desenvolvimento econômico. Né? E essa experiência de terceirização e dar oportunidade do próprio proprietário fazer a sua compra do serviço, dá agilidade, dá poder de escolha para o cidadão fazer o serviço com aquele que ele acha que vai lhe entregar o melhor serviço, a melhor atividade, vai poder barganhar preço, ele vai poder negociar como ele achar melhor, uhum. E sem contar que ele vai poder executar o serviço de uma maneira mais rápida, porque às vezes o que acontece? Pode ser que quando a prefeitura fazia 100% do serviço, teu dispêndio no primeiro momento até poderia ser menor. Uhum. Entretanto, e quanto tempo até você chegar lá e quanto tempo chega de faturamento daquele investimento você perdeu até chegar a tua vez?
2: Hoje com a nova lei, é isso que está acontecendo. No momento que o agricultor decide investir na sua propriedade, ele, claro, ele conversa com a Secretaria da Agricultura, tudo mais, do Obras também, porque depois vai depender do cascalhamento, da cisterna e tudo mais, mas naquele momento ele já pode iniciar a contratação de uma empresa que não precisa depender do poder público. Se fosse nós, né, se nós não tivéssemos alterado a lei... dessas 14 terraplanagens que estão em andamento, nós estaríamos teríamos feito quantas até agora, Vânia?
0: 2, 3.
2: Então todos os outros estariam esperando para iniciar e daí depois quanto o faturamento ia demorar para entrar, né? Então isso é importante. No início, como eu disse, causou um pouco de transtorno, mas eu vejo que hoje é da melhor forma possível estar sendo atendido a população de uma forma geral também, né? Porque daí assim, com essa mudança, a gente consegue atender todos os outros serviços. Até a melhoria nas estradas estava ficando para trás, porque nós não tínhamos mais perna para atender todo mundo, né? Então, alguns agricultores estavam sendo beneficiados 100% e outros não estavam sendo contemplados ou ajudados com nada, porque nós não tínhamos mais como atender em virtude da alta demanda, né? Então, graças a Deus, está dando certo. Vai chegar um momento que, depois que está tudo... toda a parte construída, então o município faz o aporte, né, em relação a esses 12 reais de área construída, e assim todo mundo já começa a produzir o quanto antes, né, que é o que todo mundo deseja também, né, porque o agricultor ele também faz um investimento e quanto antes começa a dar retorno para ele é melhor e para o município também, né?
1: Concordo 100%. Eu vejo que esse movimento da terceirização, prefeita, é importante para o poder público para dar celeridade, né? É um tipo de terceirização, o município dá o auxílio e permite que o agricultor compre o serviço ou até mesmo, né, a prefeitura credencie empresas ou licite empresas para poder executar obras, para poder dar agilidade, né, para os serviços, porque vocês sentem na pele todo dia, uhum, né, a quantidade de requisições que chegam de atividades, de serviços, aí você depende de tempo, né? Falaram de cascalhamento. Não tem como você cascalhar ou fazer estrada com tempo úmido. Uhum. Né? É um risco e o serviço não fica bom. Aí você tem toda uma questão climática. Esse ano, por exemplo, não está ajudando nada, né? Especialmente os últimos meses. E eu vejo que é um caminho importante. É um caminho importante esses que vocês estão escolhendo, né? E o resultado está aí. Se você realizou no ano passado 12, 14 já nesse ano, né? Tens ainda pelo menos 3 meses de trabalho ainda e dá para fazer mais alguma coisa.
2: Uhum.
1: Né? Não tenho dúvida em relação a isso. Mas o mais importante também é que o cidadão de Nova Erechim, especialmente o agricultor, está acreditando na atividade dele.
0: Isso. É verdade.
1: Né? Ele está acreditando na atividade dele. Então ele gera uma demanda para o município? Gera. Mas também ele ajuda a desenvolver a cidade, ajuda a desenvolver todas as atividades que lá estão, né?
2: Quando você disse que a terra está úmida, você quis ser gentil, né? É. Ela está encharcada, no caso, né? Tanto que nós temos, além de todos os empreendimentos na agricultura que estão sendo feitos, né? Nós temos muitas obras ali de asfalto, por exemplo, o segundo trecho da linha Pinheirinho, da linha Navegantes para ser feito, tem o primeiro trecho na rua Wilson Kleinubing para ser feito de asfalto, tem calçamento na linha Volta Bonita, tem também na rua Sérgio Domingos Pandolfo asfalto para ser feito, só que em virtude do tempo, né, por enquanto a gente optou por não estar fazendo. Assim que der uma melhorada e assim que possível, a gente vai começar a fazer essas obras também e dar andamento, até porque é uma necessidade, né, da população. Eles sempre nos pediram e agora a gente está conseguindo atender. E da mesma forma que outras obras, né, como o Vânio já disse, que estão em andamento. Graças a Deus, a obra da ampliação da creche, ela está bem adiantada. Então, em virtude do tempo, eles conseguem trabalhar internamente ali, né? Por exemplo, a ampliação da escola municipal, ela está parada porque é por causa da questão do tempo. Então, a questão do tempo é para todos os municípios, né? Não é só para nós. Então, está dificultando, tá? Mas a gente ainda tem que agradecer a Deus, né? Porque a gente vê tantas coisas ruins que estão acontecendo em outras cidades, em outras regiões, em outros estados. E no nosso município, na nossa região, a gente está... Está vindo uma chuva normal, né? Vamos dizer. Sem muito vento, sem muito estrago, sem causar muito estrago, alagamentos também. Só que as outras cidades estão saindo no prejuízo, né? Então nós não podemos reclamar.
1: Isso é fato, né, Vânia? Tá para todo mundo.
0: Com certeza, dias atrás também, né? Só ressaltando, e foi feita uma melhoria num pátio, numa empresa, onde vai ser em parceria com o CIDIR, vai ser, né, nos próximos dias feito asfalto, né? Então, também uma demanda que ficamos lá uma semana trabalhando para fazer essa infraestrutura aí nesse pátio dessa empresa.
1: Bom, agora são 8:08, a hora da coincidência, né? 8:08, né? Uma boa manhã para vocês. Estamos conversando aqui com a prefeita de Nova Erechim, Yara Perim, juntamente com o Vânio Basso, que é também o vice-prefeito. Quero aqui também aproveitar o momento, e deixar um abraço ao deputado Mauro de Nadal, grande amigo nosso, um amigo da casa, um amigo particular que nós temos uma admiração muito grande também, né? E olha, tá lembrando o deputado Mauro que ele foi um dos pioneiros nessa ideia aí de implantar lá em 2002, quando o prefeito de Cunha Porã, né? E na época representou, não tenho dúvida, um grande avanço aí para agilidade, para entrega do serviço, enfim, aumentou o movimento econômico, ficou mais barato para o agricultor também, né? E na época, ele lembra que teve até agricultor que teve mais recursos, né? Sobrou recurso até para ele fazer investimento, né? Então, o deputado parabeniza a gestão, parabeniza a prefeita, enfim, toda a equipe de governo. Bem, justamente por conta desta visão, né? E eu também vejo que vocês estão certos, viu? Se vocês estão certos e isso é bom, né? Isso é bom. Forte abraço, deputado Mauro, bom roteiro aí pela região, hein? Felicidades. Tá dando certo, viu, prefeito?
2: Hoje o deputado Mauro vai estar na Erechim.
1: Ah, ele vai estar lá?
2: Depois que eu sair daqui, né? Depois que nós sairmos daqui, nós temos um encontro. Então, toda a população está convidada, se quiser participar. Nós vamos ter uma roda de conversa, né? E eu agradeço o deputado. Nós temos uma proximidade muito grande. da mesma forma que temos com outros, né? Mas em virtude da questão partidária também, nós temos uma proximidade maior. E ele é um deputado que sempre ajuda o nosso município. Na verdade, os da região, independente de partido, eles ajudam todos os municípios aqui, né? Mas eu ressalto que o deputado Mauro, desde de 2020, ele nos ajudou muito, sabe? Chega a quase 4 milhões de reais que ele repassou para o nosso município. Então, de uma forma ou de outra, esse dinheiro, independente de quem estava como prefeito, né, sempre foi investido da melhor forma possível e que também contribuiu com o crescimento do município, né?
1: É verdade, é verdade. E nesse processo todo, né, prefeita, agora falando especificamente do trabalho dos parlamentares, eles têm desempenhado de maneira geral, nas gestões, um papel importante, seja na presença, seja na liberação de recursos, intermediação de recursos também, ou para obtenção de recursos junto aos órgãos de governo, enfim, né? Então, tem bastante atividade nesse sentido, não é?
2: Como eu disse, né? Independente de partido político, né? A gente sempre tem, não só o aporte financeiro, né? Nós temos um auxílio de que daqui a pouco o município tem um problema com a Celesc ou com a Casan, ou enfim, e não está conseguindo resolver. Eles sempre nos apoiam nessa questão e nos auxiliam da melhor forma possível, né? Ou nos indicam com quem que a gente poderia falar, que essa pessoa é o responsável pelo setor. Então, a gente está conseguindo sempre um acesso facilitado junto com eles, né? E isso é bom, essa proximidade que a gente tem, né? Porque os municípios precisam.
1: É necessário, eu diria. Né?
0: Certamente, Fabiano, já que estamos falando de deputados, nós vamos ter novamente uma boa representação nos deputados aqui da nossa região aí para, com certeza, nessa eleição. Agradecer aí todos os deputados aí do meio oeste até o extremo oeste, e pelos trabalhos aí que vem fazendo e o auxílio aos nossos municípios.
1: Bom, pessoal, vamos falar um pouquinho de saúde. A prefeita aqui fora do ar me contava que o município conquistou uma importante premiação, um reconhecimento importante, que coloca o município de Nova Erechim numa posição bastante especial. Eu gostaria que a prefeita falasse um pouco mais sobre esse assunto também e, afinal de contas, a saúde se torna algo importante porque ela lida diretamente com o cidadão, na sua individualidade. Uhum. Né? Quando nós falamos de uma obra pública, nós falamos da coletividade, todo mundo vai usufruir aquilo. Uhum. Mas a saúde é uma situação de um atendimento personalizado para aquela pessoa. Né? E aí a demanda também aumenta em proporção bem maior, as necessidades também. Mas o que está sendo feito, prefeito?
2: Esta semana a gente teve a feliz ideia, a feliz notícia, né? Que o município foi contemplado em primeiro lugar, porque atingiu os indicadores do Ministério da Saúde, né? A atenção básica, ela conseguiu atingir as metas do SUS, como acompanhamento com pré-natal, vacinação, saúde bucal, pacientes com doenças crônicas. Então, tudo isso são metas do Ministério da Saúde. Então, graças a Deus, e até porque nós temos uma equipe muito boa, tá? O secretário Eloy, junto com os diretores, com os profissionais lá da saúde, eles desempenham diariamente um trabalho árduo, que eu posso dizer, né? Porque são situações todas umas diferentes das outras. Nunca tem um mesmo problema para ser resolvido. Então, é uma demanda enorme que nós temos, mas com determinação da equipe, a gente conseguiu alcançar esse primeiro lugar dentro desses 38 municípios aqui do Oeste. Nós somos o primeiro lugar dentro da macro-região, que é a região de Joaçaba, Chapecó, Concórdia, Xanxerê e São Miguel, que são 118 municípios, nós ficamos na terceira posição. Na região sul, que são o estado de Santa Catarina, Paraná e Rio Grande do Sul, para se ter uma ideia, são 1.191 municípios. Nós ficamos na posição 18, 18º. E dentro do Brasil, que são 5.569 municípios, nós ficamos na posição 176. Então, é uma vitória, tá? A gente sabe que sempre tem coisas para melhorar na saúde, mas eu digo que é uma conquista muito importante, até porque os profissionais, eles estão aí diariamente sempre tentando fazer o melhor pela população. Muitas vezes, né, a gente sabe que não consegue agradar ou atender todo mundo da melhor forma possível, mas eu digo, olha,

0: E sou bem sincero, porque a gente conversa muito com os outros prefeitos também. E eu fui secretária da saúde. Sempre a gente tenta atender da melhor forma possível, mas não é sempre que a gente consegue resolver esses problemas individuais de cada um. De certa forma, os problemas são individuais, mas a gente tem que atender o melhor pela coletividade, né? Então, vamos dizer, tá faltando médico, a gente não pode pensar tá faltando médico para uma pessoa ou coisa assim. A gente tem que pensar em toda a população. Hoje, na nossa unidade, nós temos 4 clínicos gerais. Uhum. Então, nós temos 2 SFs, nós já temos cadastrado diante do Ministério da Saúde um terceiro SF, mas ainda não saiu portaria. Então, o município está custeando essa terceira equipe com recursos próprios mesmo, porque não saiu portaria. Então, o governo federal não está fazendo o aporte ainda. Então, nós já temos a população suficiente para abrir esse terceiro SF. Mas, enquanto não estamos recebendo esse aporte do governo, a gente está fazendo o nosso trabalho, que é trabalhar ali no dia a dia e investir na saúde, né? Porque hoje nós estamos investindo uma média de 20%. Isso quer dizer que em 6 meses nós já investimos mais de 6 milhões, juntando com os recursos vinculados e os recursos próprios. Então é bastante dinheiro, né? E nós estamos ali diariamente e sabendo que o obrigatório seria 15%, mas nós já estamos em 20%. Mas estamos tentando, da melhor forma possível, atender a todos. Só que a demanda é muito grande hoje em dia, né? É muito, muito grande. Mesmo nós levando os especialistas para dentro da unidade de saúde, nós temos hoje ginecologista que atende no posto. Nós temos aos sábados atendimento também, porque daí os especialistas muitas vezes vão nos sábados para atender. Cardiologista, oftalmo, endócrino. Nós já tivemos uma clínica também que foi até a unidade de saúde em 2 oportunidades e fizeram ultrassonografia de vários tipos. Ultrassom de abdômen total, essas ultrassons normais, né? Que normalmente os médicos pedem na consulta. Então, a gente conseguiu, graças a Deus, levar essa clínica para dentro da unidade para os pacientes serem atendidos ali no município mesmo. Uhum. Então, evitando que eles tenham que sair do trabalho durante a semana, se deslocar até outro município. Tem também os momentos que precisam se deslocar, com certeza, e vai continuar isso por muito tempo, mas a gente, na medida do possível que a gente está conseguindo trazer esses especialistas para dentro da unidade, eles estão indo até lá e a população é ali atendida. E graças a Deus está dando certo em relação a isso.
1: E temos também, Fabiano, a continuidade da parceria com o nosso hospital, né? Onde a gente injeta lá um valor mensal. Aonde nas horas que o posto de saúde não tem condições de atender, a parceria com o hospital. Também essa semana em conversa com a fisioterapeuta, né? Nós temos 2 fisioterapeutas no nosso município e uma está afastada com problemas de saúde da sua mãe dela. Mas em conversa com a outra fisioterapeuta, o pós-operatório, as fisioterapia, a fila está zerada. Então, isso é muito importante, porque quando tu faz uma cirurgia, a fisioterapia ela é muito importante para a tua recuperação. E uma cirurgia não se faz toda hora. Então, isso é um grande benefício também para os pós-operatórios.
2: Sem dúvida. Mas eu quero continuar nesse assunto da saúde, prefeita, porque é um assunto interessante. Se você pensar em termos de recurso, para as pessoas de maneira geral entender, os prefeitos têm uma sobrecarga de responsabilidade na saúde. O município está custeando um SF. Custeando 2 SFs, é isso?
0: Uhum.
2: E está esperando credenciar o terceiro, é isso, prefeito?
0: Não, nós estamos credenciados com 2 e nós estamos. Essa aí é a portaria para custear o terceiro SF.
2: Mas é importante falar que o recurso que vai vir do governo federal não vai custear 100% desse valor.
0: Não, nunca.
2: Não custeia. E isso, como disse, é uma sobrecarga para o gestor municipal. Além disso, tem um outro lado importante, que é o profissional para atender e a demanda de recursos que o município está despendendo. De cada R$5 que o município arrecada, 1 está indo para a saúde, em Nova Erechim. De cada 5, um vai para a saúde. E não é uma situação só de Nova Erechim. A gente está vendo que todos os municípios, de maneira geral, estão nessa mesma situação, porque a demanda de saúde tem aumentado e muito. É, os exames que são mais complexos e mais caros, uhum. É, a questão de cirurgias eletivas que os municípios também começaram a fazerem com convênios, com os recursos próprios, com recursos de emendas parlamentares, tem tudo isso. Eu acho que também é a realidade de vocês, né, prefeita?
0: Sim, também é a realidade. Na verdade, o que está sobrando para os municípios são exames de média e alta complexidade. Quem está arcando com essa despesa são os municípios, né? Sabendo que o município é responsável pela atenção básica, pelos exames de baixa complexidade, mas hoje os municípios, de certa forma, inclusive o nosso, eles estão suprindo essa demanda, e que seria do Estado, enfim, de outros entes, mas é para não deixar o paciente na fila esperando, porque muitos, se for esperar por um outro ente, né, custear esses exames, vai ficar muito tempo na fila. Uhum. Então, hoje, nós, graças a Deus, estamos conseguindo atender também através do consórcio, né, mas a grande maioria são exames de média e alta complexidade. Ultrassom, por exemplo, hoje, graças a Deus, nós conseguimos zerar as filas. Então, desde o início do ano passado, a gente estava, né, se empenhando para que isso acontecesse, em zerar a fila de exames de consultas e de exames e consultas. Mas hoje eu posso dizer que os exames de imagem, como ultrassom, eletroneuromiografia, Doppler, e eletroneuromiografia são exames de média complexidade, que não seria capacidade não seria competência do município atender, mas nós atendemos. Ressonância e tomografia, nós temos ainda fila, é difícil de conseguir zerar, porque a demanda é muito grande, mas é um exame de alta complexidade.
2: E essa fila demora quanto tempo para um paciente hoje,
0: prefeito? No nosso município, eu posso dizer assim que no máximo 60 ou 90 dias.
2: Certo.
0: Tá?
2: Mas o exame sai.
0: Sim, com certeza. Eu acredito assim que está entre 60 e 90 dias. Mas os pedidos que vêm de urgência, porque existe essa diferença também, né? Esses, quando o paciente chega ali no agendamento com um pedido que o médico colocou como urgente em cima, tá? É o médico que coloca, não é o paciente que define, porque a gente sabe muito sabe que o paciente tem muito esse anseio de resolver o seu problema. Mas para o paciente ser atendido de forma considerado de forma urgente, o médico coloca em cima do pedido que é urgente. Então, a unidade de saúde providencia isso, o agendamento na mesma hora ou no outro dia já providencia. Por quê? Por causa do que é uma necessidade, né? Tem essa urgência em ser atendido para resolver o problema, que pode ser grave ou não, né? Depende do resultado. Mas quando é o pedido de urgência, a gente sempre não deixa o paciente na fila, já é atendido o mais breve possível, também dependendo das clínicas, né? Se ele já tem para o mesmo dia ou tem para o outro dia, vaga para fazer o exame. Depende também se o paciente está em jejum, porque alguns precisam estar em jejum para ser realizados. Então, tem toda essa questão. Mas quando é urgente, é questão de poucos dias, já está com o exame na mão, já pode mostrar para o médico. O que eu digo desses 60 ou 90 dias são exames eletivos, né? Que o paciente não corre nenhum risco de vida, precisa ser feito, sim, a gente entende que precisa ser feito, mas ele não tem nenhuma urgência, né?
1: Zerar as filas, Fabiano, é motivo de muita alegria, nem todas estão zeradas nesse momento, né? Mas é motivo de muita alegria para a nossa administração, já que a gente vem de filas enormes, atrasadas, mais de 500 mil foram gastos em exames rotineiros atrasados. Então, é motivo de muita alegria e satisfação para a nossa administração.
2: Sem dúvida. E você falou de uma situação importante aqui, prefeita, relacionada ao período, ao tempo dos exames em si, né? O que a gente gostaria, e todos os prefeitos gostariam, é atender imediatamente, né? Mas é importante esclarecer que existe essa diferenciação entre urgência e emergência e o que é, vamos chamar assim, de eletivo para diagnóstico. Agora, existem aquelas cirurgias E eu quero insistir nesse assunto de saúde, porque é sempre bem

0: por exemplo, de vesícula, hérnia, joelho, ombro, mão, cotovelo, essas coisas, né? Agora, recentemente, que está se dando uma atenção um pouco maior a esses procedimentos de alta complexidade. Nós, no nosso município, nós, isso de longa data, né? Não quero dizer que é de agora ou a culpa de quem é, mas os pacientes que precisam de procedimentos de alta complexidade, como você disse, de coluna, quadril, joelho, que é de prótese também, que tem de prótese, os pacientes, olha, dava pra, a gente, não é uma coisa de se brincar, né? Mas a gente diz assim, demorei na fila, né? De tanto tempo que os pacientes esperavam. E hoje em dia parece que está andando um pouquinho mais. Mas mesmo assim a demanda é muito grande. Por quê? Porque essas cirurgias, elas são de alto custo. E uma cirurgia dessas pode ultrapassar 30, 40, 50 mil reais. Então, não é todas as pessoas que têm ou que conseguem fazer um financiamento para poder pagar. Então, grande parcela, eu posso dizer assim que mais de 90% da população, inclusive do nosso município, aguarda pela cirurgia no SUS. Por quê? Por causa desse alto valor. Né? Uhum. Então, por isso que a demanda é muito grande. E o Estado também acabou atendendo primeiro as cirurgias menores e agora, em determinado período, é que começou a fazer essas cirurgias de maior porte. Mas, então, eu acredito que essa campanha de cirurgias do Estado, independente de quem vai ser o governador, elas têm que continuar. Esse suporte para os pacientes precisa existir, porque os municípios menores, os municípios não conseguem mais suprir essa necessidade, né? A gente consegue até alguma coisa através de emenda parlamentar, mas se você for ver, se nós recebermos uma emenda parlamentar de 200 mil reais, que seja para custear cirurgias de alta complexidade, por exemplo, depende da cirurgia, tu vai atender 4, 5 pacientes? Né? Então, é uma coisa que não vai aliviar para o município. Então, é uma questão que o Estado que tem que tomar a frente, tomar essa iniciativa e fazer campanhas para atender essa população que aguarda por esses procedimentos, até porque, depois que eles são atendidos, eles podem voltar a trabalhar. Assim, eles ficam encostados pelo INSS, tá? Porque quem tem problema de coluna, prótese, tem que fazer a cirurgia de prótese total de joelho ou de quadril. Tem pacientes no nosso município que precisam fazer cirurgia de prótese total de quadril nos dois quadris, tanto direito como esquerdo. Então, tu fica forçando, daqui a pouco causa o problema no joelho também. Então, isso só vai causar mais problemas no paciente. Então, o quanto antes o Estado atender essa demanda desses pacientes de alta complexidade, é melhor, e até porque eles podem voltar a trabalhar, voltar para o mercado de trabalho, e da mesma forma que contribui pela falta de mão de obra, né? Porque a falta de mão de obra está aí, todo mundo sabe, mesmo com os imigrantes que estão trabalhando no Brasil, mas ela está em falta em todos os municípios, tanto município de pequeno porte como de médio e de grande porte. Então, alguma forma a gente tem que achar para tentar resolver essa situação. E eu vejo que hoje, atendendo a população na parte da saúde da melhor forma possível e de uma forma mais ágil, é que essas pessoas podem voltar ao trabalho. Até porque eu tenho certeza que ninguém gosta de ficar encostado pelo INSS. Só fica por causa da necessidade mesmo, né? Está aguardando um procedimento e que não tem como trabalhar. Então, depois que for feito esse procedimento, vai voltar a trabalhar e contribui com o crescimento da empresa onde trabalha, do município, do Brasil, numa forma geral, né?
1: Sabe que é uma leitura importante essa que a prefeita faz, porque isso também gera um custo importante para o governo, que esse pessoal, enquanto está afastado, né, por conta da situação de saúde, né, não consegue ter atividade laboral, poderia custear cirurgias, essas pessoas poderiam voltar ao mercado de trabalho, poderiam voltar a fazer aquilo que faziam antes. Creio que elas também não gostam de estar nessa situação, né? Então, sabe que é um cálculo interessante que valeria a pena ser feito, né, nesse sentido. Tens toda a razão, prefeita.
0: Eu deixo aqui o meu pedido, e acredito que seja de muitos outros prefeitos, né? Que, como eu disse, independente de quem vai ser o próximo governador, que dê atenção aos pacientes, que dê uma atenção ao pedido dos prefeitos, porque essa é uma demanda que já existe há muito

0: tempo, né? E hoje tem as cirurgias eletivas, tem, a gente só tem a agradecer, né? Mas essa campanha precisa ser contínua, ela não pode ser interrompida porque muda um governo ou outro. E tem que ser investido recursos para que essa população que está aguardando de cirurgia de alta complexidade também seja atendida. Não só os pequenos procedimentos. Ajuda, com certeza. Pequenos procedimentos e cirurgias de médio porte é muito grato. Os municípios, os hospitais dos municípios, inclusive do nosso, estão atendendo, né, pacientes da campanha de cirurgias eletivas do Estado. O nosso hospital não tem capacidade para fazer uma cirurgia de grande porte hoje, mas tem outros municípios que estão credenciados, que têm profissionais disponíveis, só que a gente precisa do apoio do governo, né, para que esses hospitais possam realizar essas cirurgias, porque elas são cirurgias de um valor elevado. Então, fica aqui o meu pedido, e acredito que de todos os outros prefeitos também, que o próximo governador que dê uma atenção para esses procedimentos de alto custo também.
1: Sem dúvida. Agora são 8h32. Vamos falar um pouco de educação. Eu acho que também deve ter alguma novidade. A educação é um assunto importante. Tem algumas demandas bem específicas na área de educação e que os prefeitos estão enfrentando. Nova Erechim está crescendo e com certeza também a demanda e a pressão à secretária, aos diretores, por atender os estudantes, as famílias, na verdade, dos estudantes, com vagas, e especialmente no período que elas desejam, seja sempre um desafio. Atender também as próprias normativas, por exemplo, do ensino integral, são desafios. E como é que está isso em Nova Erechim, prefeita Yara? Vamos falar um pouco de educação também.
0: Hoje no nosso município, entre a creche e a escola reunida municipal, a gente tem quase 800 alunos, né? Tanto na creche como na escola reunida, nós temos atendimento integral. Essa demanda que você diz, né, mencionou, que os pais gostariam de ter uma vaga integral, os municípios, eles são obrigados a, pela lei, fornecer a vaga, né? Então, nós estamos conseguindo, né? Mas o nosso empenho vai muito além. É de conseguir disponibilizar para esses pais que trabalham diariamente uma vaga integral. Por isso que hoje nós estamos ampliando a creche, estamos ampliando também a escola reunida municipal, mas a creche, a gente acredita que assim que ficar pronto e conseguir fazer, né, deixar pronta a mobília, toda a estrutura pronta, a gente vai tentar também ampliar o período integral de 4, daqui a pouco de 5 anos, porque hoje nós só temos integral até os 3 anos. Então, e nós só temos uma creche e uma escola municipal. Nós estamos ampliando as duas em virtude dessa alta demanda, né? E da mesma forma que está tendo essa alta demanda de novos alunos, de pedidos de vaga integral, nós também temos a dificuldade daquela questão que hoje em dia muitos alunos precisam de um segundo professor ou um auxiliar, né? Em virtude de algum diagnóstico que se tem, que um médico deu. Então, hoje, isso também está comprometendo o orçamento da educação nos municípios. Porque, para se ter uma ideia, de ano passado para esse ano, a nossa folha de pagamento da educação aumentou em 40%. Porque se a gente não contrata, você tem que pagar uma hora extra para poder atender, né? Porque nós não podemos deixar as crianças sozinhas. Então, de uma forma ou de outra, a gente tem que suprir essa necessidade. Então, está sendo uma questão bem complicada para os municípios, estão tendo que absorver isso também, né? Não digo de quem é a culpa, não tem culpados nessa história, né? Porque se a criança tem um diagnóstico, o município cabe atender. Então, uma equipe multidisciplinar ali avalia e se é mesmo necessário, está sendo fornecido um segundo professor ou então um auxiliar para ficar com esse aluno, porque é uma necessidade e a professora, gerente de turma, ela precisa atender todos os outros alunos também, né?
1: Sim, é verdade. É verdade. Agora, essa situação da demanda por segundo professor, por acompanhamento especializado, entre aspas, né, tem crescido e os secretários de educação, de maneira geral, têm comentado isso, né? E para a sociedade tem ficado um sinal de alerta, né? na questão de acompanhamento pré-natal, acompanhamento médico, no caso, ficar atentos também aos sinais das crianças, enfim, porque estamos discutindo inclusão, estamos discutindo as questões relacionadas a uma possível deficiência e, claro, que isso também pressiona o setor público para dar a atenção necessária para que essa criança, esse jovem, tenha o melhor desenvolvimento dentro da sua condição.
0: Esse suporte, ele, se tem o diagnóstico de um médico, ele é, no nosso município, ele está, o estudante está sendo atendido, né? Mas também passa por essa equipe multidisciplinar e ela avalia também como está o desempenho desse aluno, se está conseguindo aprender, o que ele precisa, né, para melhorar. Então, tem toda uma equipe por trás disso também, né? Para dar, claro, esse suporte.
1: Claro, claro. Prefeita, habitação, o Vânio, vice-prefeito, comentou que o programa Casa Catarina está andando. Como é que está a obra? Vai ter entrega em breve? Como é que está isso?
0: Ontem mesmo, eu e a engenheira estivemos nas casas e a empresa está disposta, está terminando os trabalhos e gostaria de fazer a entrega já, né? Então, tem algumas coisas que precisam ser ajustadas ainda. As inscrições já se encerraram ali, dos contemplados já foi publicado quem foram as famílias contempladas. Então, nos próximos dias, acredito que também, se o tempo colaborar, nós vamos, a empresa vai fazer a entrega final dessas casas, né, dessas 7 casas, e depois a gente vai se reunir com esses primeiros 7 colocados para começar a organizar a entrega, né? A gente sabe que, em virtude do mau tempo, isso atrasou um pouco, mas tem algumas coisas lá ainda que precisam ser feitas, mas está bem adiantado. E as outras 5, a gente depende agora, depois do período eleitoral, de sair a portaria para nós iniciarmos. E também tem as do FAR, né, que a gente tem, que é do Minha Casa Minha Vida. A gente está bem adiantado em relação a isso também. É um dos municípios que estão mais adiantados, então, mas nos próximos meses a gente acredita que vai ter algumas mudanças em relação a esse programa, mas vamos, tá garantido, né, as 25 unidades, mas vamos ver agora nos próximos meses o que vai mudar.
1: Pois é um desafio a habitação, né, prefeita? Porque a demanda no mercado de trabalho é grande, muitas pessoas estão vindo a Nova Erechim. Na última conversa que nós tivemos aqui nesse programa, também a prefeita havia falado que o frigorífico voltou à atividade, né?
0: Sim.
1: Uhum. Voltou à atividade, isso é muito bom para o município novamente, né? E espero que a gestão tenha sucesso, tenha êxito, porque para Nova Erechim, a época, foi uma grande conquista. Uhum. Claro que o empreendimento enfrentou várias dificuldades, né? E agora está numa nova fase, um novo processo, e a gente espera que esta seja uma atividade que dê certo, né?
0: O município também está auxiliando ali da melhor forma possível, né? Essa semana também já estive conversando com um dos donos e eles estão precisando de mão de obra. Mesmo que eles estão fazendo o abate, acho que de 15 mil aves por dia, e tem mais de 150, acho que, funcionários, mas eles precisam, para poder aumentar a produção, né, eles precisam de mais funcionários. Então, já foi repassado o contato dos secretários de assistência social de outros municípios também, para eles entrarem em contato, para ver da possibilidade dessas pessoas começarem a trabalhar ali também. A habitação, eu vejo ali no nosso município, tem muitos empresários que eles estão comprando casas no município ou construindo e para os seus funcionários, uhum, para conseguir trazer gente de fora para trabalhar na sua indústria. E eu vejo que isso é uma atitude louvável, né? Porque essa atitude dos empresários, juntando com a atitude do poder público em investir em habitação, daqui a pouco, num futuro médio prazo, talvez esteja solucionada essa questão. Mas, em virtude da falta de de casas e apartamentos para alugar, é difícil dizer quando que vai ser suprido essa necessidade de falta de habitação, né? Mas vamos trabalhando, né? Nós estamos fazendo a nossa parte, eu vejo que os empresários também estão assumindo uma responsabilidade que não seria deles, né? De fazer a compra desses imóveis para botar os seus funcionários que trabalham nas suas empresas morarem ali. Mas a gente fica feliz que eles estão fazendo a parte deles e nós também fazendo a nossa parte, né?
1: Claro. E as contas públicas, prefeita? Como é que estão as atividades da gestão em si, né? Já vamos fechar agora o segundo quadrimestre. Muito em breve vai ter mais uma reunião de apresentação das contas públicas do segundo quadrimestre. Como é que está?
0: Não, está bem. Assim, o município ele está conseguindo fazer os pagamentos em dia, está conseguindo os financiamentos também que o município tem, também está conseguindo honrar com o seu compromisso e, graças a Deus, claro, a gente sempre tem que apertar um pouco, né? Porque o orçamento, a receita dos municípios está caindo, não posso dizer que é só do nosso município, de todos, numa forma geral, né? Mas a gente tem que prezar muito pelo recurso público e investir da melhor forma possível. Não é porque eu digo que o município que hoje está conseguindo honrar com as suas obrigações, não tem salário atrasado, não vai ter 13º, férias, não, graças a Deus a gente não vai atrasar, mas isso tudo depende também da colaboração de todos, né? Porque a gente sabe que muitas vezes seria muito importante ou seria necessário a gente pagar hora extra para fazer adiantar um serviço, mas também a gente tem da mesma forma que fechar as contas públicas no final do ano, então tudo tem que caminhar junto, né?
1: Claro, claro, claro. Hoje o orçamento de Nova Erechim está em torno de quanto?
0: 2.900.000 por mês, 3 milhões.
1: Então dá uns 36 milhões, mais ou menos.
0: E o nosso município tem bastante precatório. Bastante. Esse ano a gente teve uma média de 1 milhão em precatório. Ano que vem a gente tem uma média de 3 milhões em precatório.
1: É mesmo? Uma receita de um mesmo precatório.
0: Isso aí. Então, agora, em relação a ano que vem, como tem quase 3 milhões, 1 milhão desses precatórios são vários precatórios que a gente tem que pagar. E 2 milhões é para um casal, né, que venceu na justiça, então a gente pediu o parcelamento, porque o município não ia ter condições de pagar esses 3 milhões. Então a gente pediu o parcelamento e a justiça concedeu, então nós vamos pagar o obrigatório no ano que vem, que é 15%. 15% desse precatório que o município teria obrigação de pagar, a gente vai pagar 15% e o restante vai parcelar para outros anos. Bom, não é, né? Porque esse valor do precatório que vai ficar pendente a ser pago nos outros anos, vai ficar correndo juro, correção, tudo mais. Só que
1: isso são processos antigos, prefeito?
0: São processos bem antigos. Só que entrou agora, né? Para nós pagar. E não tem...
1: Se são 2 milhões, 15%, você vai pagar 300 mil.
0: Isso mesmo. Mas e mais o outro 1 milhão, né? E mais o outro 1 milhão, porque são... Acho que deve dar para umas 20 pessoas, por aí. Agora não me recordo, mas então... eu digo tudo picado, né? Então eu não tenho como pedir o parcelamento desse valor, desse montante, porque são para várias pessoas. Mas esses 2 milhões, como era para um casal, que é algo bem antigo, nós conseguimos pedir o parcelamento e a justiça aceitou, porque o município poderia, né? Só que cabia ao Poder Judiciário aceitar e eles nos concederam em virtude do alto valor mesmo, né? Então, a gente sabe que vai continuar correndo o juro e a correção, mas a gente não pode também, ao mesmo tempo, deixar de atender os serviços essenciais do município.
1: Se você perdeu uma receita do mês...
0: Se nós fôssemos pagar todos os precatórios no ano que vem, nós sentamos, conversamos com a contadora e tudo, nós ia ter que... Todas as obras iriam ter que parar. Na saúde, a gente poderia fazer só o essencial mesmo para conseguir... Né, fechar os 15%, na educação, a mesma forma. Então, todo mundo ia sair prejudicado com isso. né? Então, é uma forma legal de a gente pedir o parcelamento, sim, tanto que a justiça concedeu, mas é no momento que foi a melhor forma possível para a gente conseguir seguindo com os trabalhos, né?
1: Claro,
0: porque
1: claro.
0: A gente tem tantas outras obrigações, né? Não tem... E da mesma forma que esse ano nós já pagamos quase um milhão do precatório, ano que vem tem todo esse montante, agora no outro ano eu não sei dizer, agora não me recordo, mas ano passado nós também pagamos quase 1 milhão. Então, isso está vindo e está pesando para os municípios de pequeno porte.
2: Saber que, Fabiano, a família tinha interesse em fazer um acordo lá no passado, mas em virtude, talvez, de não interesse das administrações que passaram ao longo desse período, isso não aconteceu. Então, hoje, não é a Yara, o Vânio, que está sendo prejudicado, é a comunidade no geral, né? Imagina uma receita, fechar o município... Por um mês para pagar precatório só para... Então, a gente fica se lamentando que isso acontece.
1: Pois é, eu não sabia disso. Não sabia disso e isso é preocupante, porque imagina uma comparação de um trabalhador que não vai receber o salário um mês. Né? Com certeza as coisas vão ficar pesadas para ele. Uhum. E assim também é com o município, que tem as suas obrigações, tem tudo isso, né? E a questão do comportamento da receita, prefeita, você acabou de comentar que está tendo uma queda, uhum, na arrecadação, isso tem se demonstrado muito distante do projetado com o executado ou com o realizado?
0: É, não muito distante ainda, né? Uhum. Mas a gente sabe que tem a reforma tributária, né, que está em andamento, mesmo que vai ser, eu acho que o final da reforma vai ser em 2033. Então, isso é gradativamente, mas a gente tem que cuidar com o nosso orçamento, porque a dificuldade para os municípios está aumentando cada vez mais. Então, pelo que a gente participa, né, dos encontros e tudo mais, com o fim da reforma, lá no final, né, em 2033, a reforma tributária vai, os municípios que têm mais turismo, eles vão ser mais beneficiados. E quem produz, como é a nossa região, vai sair prejudicada, né? Então, eu quero ver quem vai produzir para toda essa gente, né? Porque os municípios que produzem não vão ser valorizados. E aqueles que vivem do turismo, não que não é importante, é também, aí eles vão ser beneficiados de certa forma, mas e daí? E aqueles que sempre produziram? Que sempre foram olha, nós sempre, o nosso município, a nossa região sempre foi muito de ter indústria, a produção no interior, né, nos agricultores, então sempre foi de investir muito. Aí agora, todos esses investimentos, toda essa produção, mesmo contribuindo com o crescimento do país, esses municípios que geram toda essa receita, vai sair prejudicado. É preocupante. Então, de certa forma, a gente tem que pensar em otimizar os recursos, né, e aplicar da melhor forma possível. Que nem o Vânio disse, ó, lá atrás teve um determinado prefeito que podia ter feito esse acordo, aí a conta hoje seria bem menor ou já teria sido paga, né, mas não houve. Agora o município que vai pagar, tem que pagar. Então, é todo mundo que paga junto, né? Então, a gente tem que pensar muito bem nas ações que a gente realiza, né?
1: Bom, agora são 8h50, recebi aqui. Olha só, tem jantar italiano hoje lá, hein?
0: Hoje tem, hoje
1: é tarde. Que coisa boa. Um abraço aí a toda a Associação Italiana Vêneta de Nova Erechim. Né? Hoje tem jantar italiano com animação da família Sintonia. Né? O pessoal hoje vai poder... se degustar num belíssimo jantar, né? Com certeza a prefeita e o vice também estarão lá, né, prestigiando a comunidade. E fica aqui registrado já o convite para a comunidade nova erechinense da região aí prestigiar. Um abraço a toda a Associação, né, Italiana de Nova Erechim. Obrigado aí pela lembrança e também pelo convite a esse evento.
0: Hoje à tarde, às 15 horas, começa a recepção dos grupos. Pelo que eu conversei ontem com um dos membros do grupo, tem 19 grupos de fora que vão vir. E as apresentações vão iniciar a partir das 4 horas da tarde. Então, vai ter abertura, nós vamos estar lá e é um encontro muito bonito que propaga a geração italiana, né?
1: Sim.
0: Que isso vem de longa data, o nosso município é considerado, é reconhecido pelo Estado, a cidade do Italiã. Então, hoje vai ter esse encontro e hoje à noite também tem a janta, então estão todos convidados a participar. Vai ser muito bonito.
1: Sem dúvida. Bom, prefeita, vice, quero agradecer vocês pela visita, pela presença. Sempre muito bom falar de Nova Erechim, desejar sucesso a vocês. A toda a comunidade nova erechinense, muito obrigado por escolher a Rádio Centro-Oeste sempre. A gente tem uma excelente audiência, a gente agradece a todos que sempre estiveram conosco. Vânia, muito obrigado, sucesso, bom dia, bom fim de semana.
2: Bom dia, um bom final de semana para você também, Fabiano. E desejar agradecer novamente o espaço e convidar novamente a comunidade geral para se fazer presente hoje à noite no jantar italiano.
1: Tá
2: forte
1: certo.
2: Abraço a todos.
1: Tá certo. Obrigado, prefeita. Sucesso, bom fim de semana, bom trabalho.
0: Obrigado nós, né, Fabiano? E a gente segue à disposição e também diz para a população que sempre que houver dúvidas, independente do setor, a gente está sempre aberto, né? Se eu sempre digo, né? Se nós não estamos na prefeitura, nós estamos pela cidade, é só entrar em contato que a gente retorna ou nós encontramos, enfim. A gente está sempre aberto para tentar sanar qualquer dúvida ou fazer qualquer tipo de atendimento que, a gente, que for preciso.
1: Tá certo. Obrigado. E obrigado a você que também esteve conosco aqui no nosso programa. Muito obrigado. O programa de hoje está lá na nossa linha do tempo do Facebook, também no nosso canal do YouTube. Sucesso a todos. Aproveitar que aqui em Pinhalzinho também tem encontro dos carros antigos na Praça do Lago. Né? Mais de 1.000 carros são esperados, tem shows, tem, enfim, muita coisa bacana acontecendo, tá? E também estão todos no convite. Muito obrigado e até sábado que vem.

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Oi, gente, tô chegando. Bom dia. Como é que você tá? Tudo certo? Ó, tomara que sim, tá bom? Tá começando mais um super sábado pra você que tá ouvindo, curtindo o Assim.9 em alto e bom som. Prazer, gente. Sou Gilmar Bortese e a partir de agora te faço companhia levando muita coisa boa pra você que tá ouvindo em toda a região. Sabadão hoje, tô chegando pra levar muita coisa boa pra você que tá ouvindo, curtindo a melhor sintonia do rádio, tá bom? 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Valeu, gente, tá começando mais um super sábado e lembrando que hoje segue, né? Segue o sexto encontro de carros antigo aqui em Pinhalzinho. A programação começa às 14 horas, tem 15 horas, 16, vai até às 21 horas com show de acústicos e valvulados. Lembrando que a abertura oficial é às 20h30, tá bom? Então, tô convidado, sexto encontro de carros antigos que tá rolando e hoje à noite tem showzaço, né? Com acústicos e valvulados, é claro que tu é convidado para participar desse super evento, lembrando que a entrada é gratuita, tá certo? Você não paga nada para entrar, portanto, nesse super show, tá bom? Todo mundo tá ouvindo, curtindo a melhor sintonia, eu sou o Gilmar Bortese e a partir de agora te faço companhia levando o melhor som do FM para você da região toda e tá valendo presente, é verdade, tá valendo presente para você que tá ouvindo a 100.9. Tá valendo aquele kit churrasco lá do frigorífico Bevilacqua, tá bom? Tu participa pelo 33666200 e tá concorrendo, gente. Portanto, aquele kit gostoso, maravilhoso, saboroso demais, né? Lá do frigorífico Bevilacqua, junto com a gente aqui no Super Sábado também, oferecendo esse kit churrasco pra tu reunir os amigos e chamar todo mundo pra curtir o final de semana, né? Gente, obrigado pela tua audiência. Começamos com eles. Vai rolar hoje à noite ao vivo na Praça do Lago. Acústicos e Valvulados, até a hora de parar.

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Aí tá Jorge Mateus pra fechar mais uma cantada boba. Obrigado pela tua audiência. Super sábado pra você da região toda. Oi, Aline, tá curtindo a gente, tá participando do sorteio. Quem mais tá aqui, ó? Oi, bom dia. A Fátima também tá curtindo a gente. Obrigado pela audiência. Já já te respondo aí, tá bom? Quem mais tá por aqui, ó? Margarete em Pinhalzinho também tá com a gente, tá participando. Oi, Gilmar Fagundes também tá com a gente. Obrigado pela companhia, tá bom? Todo mundo tá ouvindo? Tá valendo kit churrasco lá do frigorífico Bevilacqua. Pra você que tá ouvindo, a melhor sintonia. 33666200. Teu nome completo. Final de semana maravilhoso, gente. Tem encontro de carros antigos aqui em Pinhalzinho. Então é o convidado pra participar, tá bom? Tamo junto. 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

0: É bom demais, Alex e Medina. Um beijo pra me enlouquecer e deixei de ser cowboy por ela, esse popurri bacana que ficou, né? Gente, já tô de volta levando muito mais som pra você da região toda. Bom dia, 9h31.
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0: 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É, portanto, que tá ouvindo a 100.9, tá certo? Gente, tu participa e tá concorrendo ao kit churrasco lá do frigorífico Bevilacqua. É mais uma da tua 100.9, gente. A rádio que tem as melhores promoções.
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0: Valeu, gente. Obrigado pela tua companhia. Todo mundo tá ouvindo 9h39 agora, tá bom? Todo mundo tá na boa. E aí, como é que você tá? Tudo certo? Tomara que sim, tá bom? Um sábado maravilhoso pra você da região toda que tá ouvindo a melhor, tá? O Ângelo Henrique tá curtindo a gente lá em Saudades, tá participando. Bom dia, Gilmar. Tudo bem? Tudo sim por aí, querido. Valdir tá curtindo a gente lá no bairro Bela Vista, tá curtindo a programação aqui da 100.9 também. Tamo junto. Obrigado pela audiência maravilhosa. Super sábado pra você da região toda. Participa e boa sorte.

0: Aí tá Ferrugem, pra fechar mais uma. Todo mundo tá ouvindo? É tua rádio 33666200, nome completo. Fica à vontade, pede a tua, indica pra quem tu quiser, tá bom? Oi, bom dia.
1: Bom dia, Minarádia, tudo bem? Que Deus abençoe. A Hilda, quero participar do sorteio do churrasco do Baby Lacma. Que Deus abençoe vocês, ali.
0: Valeu, obrigado pela audiência. Maria Cecília Lindemann também tá na boa, ouvindo a 100.9. Abraço, obrigado pela audiência maravilhosa, todo mundo tá ouvindo, tá bom? Mari Fernandes, abrindo mais uma de hoje para você que tá ouvindo, curtindo a 100.9 em alto e bom som, tá bom? Sou Gilmar Bortese e a gente fica junto levando muita coisa boa. Gente, deixa eu te contar, tá certo? É o seguinte, tá bom? Para você que tá ouvindo, a 100.9 tem um recado muito especial. Dia 5, né? No próximo dia 5, portanto, de setembro, tem o Jantar Dançante da Associação dos Colorados lá de Nova Erechim, Associação dos Colorados de Nova Erechim, que completa neste ano 20 anos, né, de fundação. E olha, vai ser um jantar dançante maravilhoso, inclusive, né, com presença dos campeões mundiais, né, o Gabiru e também o Perdigão, né? A animação é do Trio Liberdade. Para tu que não comprou ainda a tua ficha, pode entrar em contato com o pessoal, né? Com os membros da Associação dos Colorados lá de Nova Erechim, através também do WhatsApp, o 9, né? O 998182780. 998182780. Enfim, com todos os membros, os sócios da Associação dos Colorados lá de Nova Erechim. Lembrando, né, que esse jantar dançante também, ele é beneficente, né? Parte do lucro será destinado a instituições, né, aqui da nossa região. Então, 20 anos da Associação dos Colorados lá de Nova Erechim e esse super evento dia 5, tá certo? Anote aí dia 5, as fichas são no valor de R$60, deve-se levar pratos e talheres, tá bom? Informações estão pelo 9 98 18 27 80, pelo 9 8813 8445 e também pelo 9 9936 6827. Presença dos campeões mundiais, né, do Internacional, o Gabiru e também o Perdigão. Essa super festa, com certeza, da Associação dos Colorados de Nova Erechim, tá bom? Esse é o recado para você que tá ouvindo a 100.9. Valeu, gente, liga, participa, fica à vontade, 33666200. Obrigado pela tua companhia maravilhosa, porque até ao meio-dia eu fico junto contigo levando o melhor som pra você da região toda.

0: É Mari Fernandes, pra fechar mais uma, Amor Impossível. Valeu, gente, é tua rádio e todo mundo tá ouvindo, 33666200, liga, participa, fica à vontade. Tô junto contigo, levando o melhor som do FM pra você da região toda. Bom dia, 10 e 1.
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9: Você sabe como funciona o Sistema CNA, FAESC, Senar, Sindicatos Rurais? 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
1: Oi, gente, tô de volta, 10h10 agora. Bom dia, bom sabadão, bom final de semana. Para a rádio que tem os melhores ouvintes, oi.
2: Bom dia, Gilmar.
1: Oi.
2: Eu sou a Vilma Rodrigues aqui do bairro Bela Vista. Eu queria participar do sorteio
1: certo.
2: Do kit churrasco do Bibilaco. E muito obrigado se for atendida.
1: Tá,
2: e um bom final de semana para todo nós.
1: Valeu, obrigado pela companhia maravilhosa, tá bom? A Vilma sempre na boa curtindo a gente, a Janete também tá curtindo a programação, a Delci também tá com a gente, ó, tá valendo kit churrasco lá do frigorífico Bevilacqua, pra você que tá ouvindo a melhor sintonia. Vamos de Marcos e Belucci, abrindo mais uma assim, ó, sem me controlar.

0: Henrique e Diego, pra fechar mais uma. É singular. Já já tô de volta, gente. Levando muito mais som pra você que tá ouvindo, curtindo a 100.9 em alto e bom som, tá bom? Super sábado pra você da região toda, bom dia, 10h30.
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11: Super!
12: Super!
11: Super!
13: Valeu, gente! Bom dia a todo mundo!

0: está. Bruno Rosa, pra fechar mais uma. Participação é dele, né? Murilo Huff, atriz demais. Valeu, gente. Obrigado pela tua companhia maravilhosa. Todo mundo tá ouvindo? Oi, bom dia.
1: Bom dia, Gilmar.
0: Oi.
1: Sou Raquel Schwab.
0: Oi, Raquel.
1: Quero participar do sorteio do Kit Churrasco do Bevilacqua.
0: Tá participando.
1: E se possível, toca Rios e Navios pra escutar. Muito
0: Vamos
1: obrigado
0: rodar,
1: se eu for atendido.
0: Valeu, Rosilei também tá na boa, curtindo assim, .9. Oi, bom dia.
2: Bom dia, Gilmar.
0: Ô, oh, meu querido.
2: Na paz.
0: Tudo e por aí.
2: Carnel do Pioneiro.
0: Grande Vital.
2: Também gostaria de participar dos sorteios aí que tiver hoje aí.
0: Aham.
2: Uh-huh. E desejar um ótimo final de semana para todos vocês da rádio.
0: Valeu, querido.
2: E para todo mundo, né? Que Deus nos abençoe.
0: Amém.
2: E me inclua no sorteio aí, guri.
0: Pode
2: Valeu.
0: Deixar.
2: Grande abraço.
0: Valeu, querido. Tamo junto. Obrigado pela audiência de sempre. Rosilei também tá curtindo a gente. Maria Mori tá... Maria Mori, né? Também tá curtindo a gente. Tá participando do sorteio. Neuci também tá na boa, curtindo a melhor sintonia. Oi, bom dia.
3: Oi, Gilmar. Oi. Quer precisar do sorteio hoje, do Bivilato. E fica agradecido, muito agradecido se for atendido. Heródoma Mêlzer, Adamada Batista...
0: Vamos rodar Madão na sequência, tá bom? Oi, bom dia, quem mais tá por aqui, ó? Maria Salete, lá da Juvence. Oi, pessoal da Juvence, ouvindo a 5.9. Alone Simon, em Pinhalzinho, também tá com a gente. Ademir Ternos, tá na boa. Alô pro Éder Menegoto, né? Pediu uma aí do Jorge Matheus, quero participar também do sorteio, né? O Éder Menegoto, no bairro Nova Divinéia. Valeu, abraço, obrigado pela audiência maravilhosa, né? Vamos verificar essa questão do site aí, tá bom, querido? Obrigado pela companhia e pelo recado aí. Oi, bom dia, quem mais tá por aqui? A Malu tá com a gente. Oi, Malu, obrigado pela companhia, tá bom? Quem mais tá aqui? Oi, bom dia.
4: Gostaria de participar do sorteio.
0: Bom dia.

0: de ter chorado, acho que eu pedi lá. Se for atendida, agradeço. É o Hélio Vieira.
1: Grande Hélio, sempre na audiência também, né? Oi, vamos ouvir mais um aqui, ó.
2: Bom dia, Gilmar. Oi, tudo bem? Aqui é tudo? Teresinha do Sérgio Bairro Bela Vista. Quero participar aí do sorteio do churrasco do Bilaco.
1: Certo.
2: Desejar um bom fim de semana para todos que estiveram ouvindo e principalmente para você, Gilmar. Um abração, tudo de bom pra vocês.
1: Obrigado pelo carinho maravilhoso, tá bom? Tamo junto, bom final de semana pra ti e pra toda a tua família também.
3: Bom dia.
1: Oi.
3: É o Nestor Luiz Brut, do bairro Bela Vista. Gostaria de participar do sorteio do frigorífico Baby Lacqua. Aquele abraço, bom final de semana.

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1: Valeu, gente. Obrigado pela tua audiência maravilhosa. Todo mundo tá ouvindo. 11 e 2. Bom dia.

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Valeu, gente. Estamos de volta, 11:09 por aqui. O nosso super sábado para você da região toda que está ouvindo a melhor sintonia. Simbora, já tendo todo mundo lá pelo WhatsApp. Já tem sorteio também de kit churrasco do frigorífico Bevilacqua.

0: Hugo e Guilherme, participação de Wesley Safadão, mentirosa. Valeu, obrigado pela audiência. Alô, Vanessa Jacobi tá com a gente, tá participando também do sorteio. Obrigado pela audiência maravilhosa. Quem mais tá por aqui, ó, mandando recado na participação no ouvinte também? É, deixa-me ver aqui, ó. Oi, bom dia.
1: Bom dia. Aqui, ó. Santina Alves, do Bairro Santina. Bela Vista. Quero participar do sorteio do Baby Laca. Desejar um bom fim de semana para os ouvintes, para os que trabalham aí na rádio.
0: Obrigado.
1: Que estão de castigo hoje.
0: É, faz parte, né?
1: Hoje e amanhã. Um abração.
0: Valeu, obrigado pela audiência maravilhosa. Você sabe que a gente fica feliz demais de estar aqui para levar muita música boa para vocês, muita descontração, informação. A gente fica feliz demais, tá bom? Obrigado pela companhia maravilhosa. Aldacir também tá curtindo a gente. Oi, Paula, lá em Nova Erechim tá com a gente, tá participando. Alô pra Tereza, aqui em Pinhalzinho tá com a gente também. A Lene Dalvesco tá curtindo a gente. Oi, Lene, obrigado pela companhia, tá bom? Jandir Luiz Machado também tá curtindo a gente. Obrigado pela preferência. Quem mais tá por aqui, ó? A Zanete Carati, lá em Nova Erechim, também tá com a gente. Obrigado pela companhia. A Maria Mocelinha em Pinhalzinho. Alô pra Tânia, também tá ouvindo. A Loreni também tá na boa, curtindo a melhor sintonia.

0: tá aí, Carol e Gilmar, na programação Voltável. Valeu, gente. Obrigado pela tua audiência. Todo mundo tá ouvindo, curtindo a melhor sintonia. A temperatura é de 23 graus aqui em Pinhalzinho, Santa e Bela Catarina. Tô junto, tá bom? Levando muita coisa boa pra você da região toda. Participe e boa sorte. Agora 11h31. Bom dia.
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10: Então voltamos na programação da Rádio Centro-Oeste. Bom dia para todo mundo, super sábado. E olha só, Pinhalzinho movimentadíssimo, né? Em conta de carros antigos, muitos eventos. 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Dr. Rafael, hoje, ele que é o responsável técnico pela clínica, soube que vocês viajaram, mas foi por uma boa causa, doutor. Bem-vindo, bom dia.
11: Bom dia, Milton. Bom dia a todos os ouvintes. É isso aí, Milton, os pacientes que vieram até a clínica ali na quarta de tarde, quinta e sexta, às vezes acharam um pouquinho estranho, porque nós estávamos com o time reduzido, tinha menos atendimento aqui na clínica, mas que nem você falou, Milton, foi por uma boa causa, né? Então, a maioria dos nossos dentistas, também a gestora aqui da clínica, a Jennifer, que faz a parte secretária, a Juliana, que é uma das nossas auxiliares. A gente estava num evento em São Paulo, então um evento de odontologia, né, para trazer o melhor para o nosso paciente, questão de atendimento, bom atendimento, enfim, para manter aquilo que a gente já faz aqui na Odonto Top de Pinhalzinho, né? Então, é mais conhecimento para melhor atender o nosso paciente, né, Milton?
10: Com certeza. De tempos em tempos, até é bom, né? Até, vamos dizer assim, entre aspas, um pequeno descanso, mas também procurar sempre conhecimento das pessoas. Muda, né? As necessidades mudam, né, doutor?
11: Isso, é aqui em Pinhalzinho, né, Milton? Pinhalzinho e região, porque a gente atende toda a região aqui, né? Tá vindo muitas pessoas de fora morar em Pinhalzinho pela oferta de emprego que tem, então a gente precisa estar atualizado, saber como tratar cada vez melhor o nosso paciente, essas pessoas que também chegam de fora, né? Então, para atender todo mundo igual e todo mundo da melhor forma possível, né? Quando o paciente chega aqui, quando o Milton vem aqui visitar a gente também, tem o cafezinho ali na frente, a secretária sempre de bom humor. Então, tudo isso agrega para nós atender cada vez melhor o nosso paciente, né, Milton?
10: Que bom. Toda a atenção e dedicação que o ser humano realmente merece. Doutor, questão dos procedimentos, tudo andando a mil?
11: Agora, Milton, né, a gente vai indo para aquela reta final do ano, a gente já está, né, metade de agosto, então agora o pessoal começa a se preocupar como que vai ser final de ano e tudo. Então, é o momento para os pacientes que querem fazer a parte de implante, as próteses fixas, né, Milton? Às vezes a gente consegue entregar em menos de uma semana, né? Bota os implantes e já entrega. Mas tem casos, Milton, que a gente precisa. 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Então, geralmente, 4 meses é o tempo que leva da cicatrização do implante no osso. Então, se o paciente quer, porque a maioria dos pacientes vem e querem pronto para o final do ano, né? 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
10: 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Doutor Rafael, foi um prazer, bom fim de semana e, claro, bons negócios também, né?
11: Muito obrigado, Milton. E também reforçando, né, o evento que está tendo aqui em Pinhalzinho, dos carros antigos, né? A Odonto Top, ela é parceira do evento, a gente é patrocinadora do evento. A gente vai estar com uma equipe reduzida esse final de semana também, por conta do evento que nós tínhamos em São Paulo, que o pessoal está voltando, mas a gente vai estar presente no evento, né? Vamos estar dando apoio lá na Praça do Lago também, e esperamos um grande evento aí para esse final de semana para Pinhalzinho.
10: Que bom. Tá aí, a Odonto Top sempre aquela parceira também, né, da comunidade como um todo, na grande Pinhalzinho também na região. Voltamos aos estúdios, segue o Super Sábado.
12: Valeu, gente, estamos de volta por aqui para levar muito mais para você da região toda. Bora de sorteio, gente. Todo mundo participando aqui, final do telefone 2066. Alô, Lucélia dos Santos, final do telefone 2066, ganhando kit churrasco aqui do frigorífico Bevilacqua, tá bom? Pode passar aqui na rádio, retirar o teu prêmio, né? Final do telefone 2066, a Lucélia dos Santos ganhando, portanto, esse kit churrasco maravilhoso lá do frigorífico Bevilacqua, tá bom? Pode passar aqui na rádio e retirar o prêmio. É a tua rádio, é a rádio que tem os melhores ouvintes, as melhores promoções e é o Super Sábado.

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20: Bom dia. dia, tudo bem? Sejam bem-vindos para mais uma edição do programa da Prefeitura de Nova Itaberaba. Hoje é sábado 15 de agosto de 2026. Sempre um prazer enorme ter o carinho da tua audiência aqui nas edições do nosso informativo semanal. E claro, a gente sempre te convida para acompanhar todas as nossas ações de comunicação através das redes sociais da Prefeitura. Para isso, busque por Prefeitura de Nova Itaberaba no Facebook e Nova Itaberaba Prefeitura no Instagram, siga os nossos perfis e fique por dentro de tudo que nós atualizamos diariamente por lá. Inicialmente, queremos trazer para você os jogos que compõem a rodada de quartas de final do Campeonato Municipal de Futsal edição 2026. Os jogos acontecem hoje à noite no nosso Ginásio Municipal de Esportes. Às 6h15 da tarde, enfrentam-se Mioto Barbearia e Cambucica. Às 7h da noite, enfrentam-se Audax e Cruzeiro. Às 7h45 da noite, enfrentam-se Argentina e Santos. E às 8h30 da noite, enfrentam-se Delanhada e Cogo Futebol Clube. Quem vence desses confrontos garante vaga na semifinal da competição. Serão então bons jogos, vale muito a pena prestigiar. Queremos trazer também uma informação extremamente importante em relação à interdição do acesso principal à linha Espuma. A interdição se dá devido à equipe iniciar a colocação da base para receber o asfalto. O início desses trabalhos está previsto para a próxima segunda-feira, dia 17, claro, dependendo do tempo estar favorável para isso, né? Mas as previsões são de tempo bom para o início da próxima semana, então a interdição deve se confirmar. Os motoristas podem utilizar de rotas alternativas como acesso pela linha Pessegueiro e linha Brasília. A liberação do acesso se dará conforme evoluírem os trabalhos e conforme o tempo também colaborar para isso. Até agora, então, a equipe desenvolveu trabalhos de abertura, alargamento de estradas, né? Então, evoluímos agora para a etapa da colocação da base, que receberá, então, o asfalto no acesso à linha Espuma. Seguimos com o nosso informativo e olha só, está publicado o edital número 01/2026, processo suplementar de escolha dos membros suplentes dos conselhos tutelares de Nova Itaberaba. O Conselho Municipal dos Direitos da Criança e do Adolescente, o CMDCA, órgão deliberativo e controlador das ações da Política Municipal de Atendimento, por meio da sua presidente Claudete Maria Eckert, vem comunicar sobre o processo eleitoral para a escolha dos membros suplentes dos conselhos tutelares. Considerando o esvaziamento da lista de suplentes dos membros do Conselho Tutelar do processo de escolha, que foi realizado no mandato que iniciou-se no ano de 2024, e considerando vários outros itens que estão descritos nesse edital, que aliás pode ser encontrado no site oficial do município, torna público então que estão abertas as inscrições para se tornar suplente de conselheiros tutelares aqui do município de Nova Itaberaba. Os interessados devem acessar o edital na íntegra, que está disponível então no site do município, conferir todas as informações, realizar a sua inscrição e participar então desse processo. Qualquer dúvida, basta procurar também a Secretaria de Administração aqui do nosso município, que claro, iremos sanar todas as dúvidas. Muito bem, e olha só, vem aí mais uma etapa do programa Saúde do Trabalhador, nesta etapa somente para munícipes pertencentes à Área 1. O atendimento será no dia 19/8, com a abertura da agenda no dia 17/8. Os agendamentos podem ser feitos presencialmente ou por ligação através do 49-3327-0102. Reforçando, a abertura da agenda no dia 17/8 para atendimentos no dia 19. Nesse dia, não haverá atendimento em horário diferenciado das 17 às 21 horas, na odontologia e também na sala de vacinas. E antes de finalizar o nosso informativo, queremos fazer uma atualização em relação à primeira Expo Nova Itaberaba. Pessoal, olha só, restam poucos espaços ainda para serem adquiridos por expositores. Então você, expositor,
0: que despertou o desejo aí de participar da primeira Expo Nova Itaberaba. Não perde tempo não e garanta logo o seu espaço, afinal eles estão se esgotando. Muito obrigado pelo carinho da sua audiência. Desejamos a você, sua família, um excelente e abençoado final de semana. O programa da Prefeitura volta no próximo sábado. Até lá!
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0: Obrigado, Felipe Araújo.
1: Salve para todos os loucos apaixonados que estão aí.

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3: Olá, ouvinte, tudo bem? Eu sou o Cadu Reis, repórter da Rede de Notícias Acaerte. E nesta semana, vamos ouvir o presidente do Tribunal Regional Eleitoral de Santa Catarina, desembargador Carlos Roberto da Silva. O TRE prepara atualmente a realização das eleições 2026 no estado. Em que fase está este trabalho, presidente?
4: O Tribunal Regional Eleitoral de Santa Catarina está trabalhando incessantemente desde o final do pleito municipal de 2024. A cada ciclo eleitoral, a missão se renova. A equipe do TRE, composta por quase 500 servidores, começou a preparar as eleições de 2026 ao final do último pleito. Nós estamos agora remetendo as urnas para as diversas localidades do interior do estado. Nós estamos também prestes a iniciar o treinamento dos quase 80 mil mesários e auxiliares da Justiça Eleitoral, que também prestarão um valoroso trabalho nestas eleições, que serão 6 cargos em disputa, lembrando inclusive a ordem de votação: primeiro voto é deputado federal, segundo deputado estadual, primeiro senador, segundo senador, governador e, por fim, presidente da República.
3: Presidente, como funciona a segurança do sistema eletrônico de votação?
4: Nós temos um orgulho imenso de ter a urna eletrônica berço em Santa Catarina. A urna eletrônica completa 30 anos agora em 2026 e ao longo desses 30 anos tem prestado relevante serviço à democracia do país. O processo eletrônico é absolutamente seguro. Nós temos uma urna eletrônica que não tem ligação com a internet. Os votos depositados na urna são transferidos por uma rede interna do TSE.

0: seja, não transitam pela internet, há 30 camadas de proteção para a segurança dessa transmissão. E um dado é muito importante nós destacarmos. Todo final de votação, em cada sessão eleitoral, é emitido um boletim de urna, um documento. Ele é afixado no local de votação e sujeito à fiscalização de todos os fiscais de partidos, os candidatos, enfim. E ali temos o resultado de cada urna. Jamais se questionou ao longo desses 30 anos, em qualquer parte do Brasil, o resultado de qualquer uma dessas sessões eleitorais.
1: O TRE catarinense promove a campanha Diálogo e Paz nestas eleições. Qual a principal mensagem desta iniciativa, presidente?
0: As eleições são um momento em que nós festejamos mais uma oportunidade de escolher os nossos representantes. É evidente que a disputa de ideias e propostas faz parte da democracia, mas aquela disputa embasada em ódio, em sentimento excessivamente hostil, não contribui para o processo democrático.
1: Este é o presidente do Tribunal Regional Eleitoral de Santa Catarina, desembargador Carlos Roberto da Silva. Ficamos por aqui com o Minuto de Santa Catarina desta semana. Até logo!
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3: Olá, população sul-brasilense! Está no ar neste sábado, dia 15 de agosto, o informativo da Prefeitura Municipal de Sul-Brasil. Prefeito Vanderlei Galino e vice-prefeito Douglas Kwiatkowski. E a partir de agora, você acompanha as informações, avisos e comunicados do município. E o município de Sul-Brasil está em clima de festa para celebrar seus 35 anos de emancipação político-administrativa. A data marca mais de 3 décadas de uma história construída com trabalho, dedicação e espírito comunitário, reunindo conquistas que transformam o município em referência de desenvolvimento, qualidade de vida e valorização das pessoas. O prefeito Vanderlei Galina destaca que o aniversário do município representa o momento de celebrar as conquistas e renovar o compromisso com o futuro. O vice-prefeito e presidente da Comissão Central Organizadora, Douglas Kwiatkowski, ressalta que a programação foi elaborada para envolver toda a comunidade. A programação oficial começa no próximo dia 29 de agosto com o Café na Praça a partir das 5h30 da manhã. Nos dias 4, 5 e 6 de setembro acontece a 4ª edição da FESUL. No dia 6 de setembro acontece o desfile cívico. Nos dias 11, 12 e 13 de setembro acontece a cavalgada. No dia 18 de setembro acontece a grande festa em homenagem aos idosos do município. E no dia 26 de setembro, dia do aniversário de 35 anos de Sul-Brasil, acontece o tradicional almoço do município, que terá show com a banda Alma Latina. E no informativo de hoje, o nosso convidado é o prefeito Vanderlei Galina, que fala mais sobre o Café na Praça.
4: Então é com alegria que a administração vem convidar todos os munícipes para o primeiro evento, que será dia 29 de agosto, na Praça Municipal, com o tradicional Café na Praça. Então, participem. Ano passado já foi um sucesso. E esse ano, não tem dúvida, que com certeza vai ser melhor ainda. Com mais comidas, com mais diversões e com a presença da Rádio Centro-Oeste, desde as 5 da manhã, ao vivo com o programa. Então, a gente aguarda todos vocês para participar desse grande evento que será realizado dia 29 aqui na Praça Municipal do nosso município. Um forte abraço e aguardando vocês, que sem vocês o evento não acontece.
3: E atenção, o governo municipal de Sul-Brasil reforça um importante aviso à população. As máquinas e implementos do município que ficam na garagem da prefeitura não podem ser retirados ou utilizados nos finais de semana sem autorização. Principalmente nesses períodos, qualquer uso ou retirada desses equipamentos deve ter a permissão prévia dos responsáveis pelo setor ou do prefeito municipal. A administração solicita a colaboração de todos para o cumprimento dessa orientação, destacando que não é permitida a utilização de nenhum equipamento público sem a devida autorização. E atenção, participantes do Programa Municipal de Distribuição de Mudas Frutíferas. A Prefeitura de Brasil informa que nos próximos dias será divulgada a data oficial para a entrega dos kits de mudas frutíferas. A previsão é de que a distribuição aconteça ainda neste mês de agosto. Fique atento aos canais oficiais do município para acompanhar a divulgação da data, horário e demais orientações para a retirada. E a Secretaria de Agricultura de Sul-Brasil informa aos produtores rurais sobre a oportunidade de participação no programa Mais Verde, Ação Conservação, que prevê o pagamento aos proprietários que mantêm áreas de vegetação nativa conservadas em suas propriedades. Por meio do pagamento por serviços ambientais, os produtores selecionados poderão receber R$ 540 por hectare, considerando até 10 hectares por imóvel. Mais informações, procure a Secretaria de Agricultura de Sul-Brasil. E o município de Sul-Brasil comemora um importante resultado na área da saúde, alcançando o 8º lugar entre os municípios de Santa Catarina e a 2ª colocação na região oeste nos indicadores de desempenho da atenção básica. A conquista evidencia a qualidade dos serviços prestados e o trabalho desenvolvido diariamente pela Secretaria Municipal de Saúde de Sul-Brasil. E no informativo de hoje, a secretária municipal de saúde, Aline Lemes de Souza, e também o prefeito municipal, Vanderlei Galina, falam mais sobre a conquista.
5: Então, hoje é um dia muito especial, estamos comemorando os resultados do desempenho da atenção primária à saúde. Então, Sul Brasil é destaque hoje na nossa região. Ficamos em 8º lugar no estado de Santa Catarina e 2º lugar na região oeste.
4: É isso aí, secretária. Então, eu quero parabenizar você como secretária, parabenizar toda a equipe da saúde, parabenizar funcionários, motorista e toda a administração. Eu acho que é um conjunto de trabalho junto, de dedicação e, principalmente, de preocupação para os nossos munícipes. Foi contratado vários médicos em várias áreas, foi investido em carros novos, agora vamos reformar o posto de saúde. Eu acho que tudo isso que a gente fez num ano e meio de mandato, juntamente com a Secretaria da Saúde, é para sempre melhorar o atendimento e, como eu falei, a saúde da nossa população. Hoje a saúde não é prioridade, ela é obrigação. E quando que procura a unidade básica de saúde e as pessoas é bem atendida com vários profissionais em várias áreas, também não esquecer aqui que foi feito parceria com o Hospital de Pinhalzinho, mantendo o Hospital de Maravilha, modelo e tanto outros consultórios e laboratórios. Então, eu acho que isso aqui só temos que agradecer.
3: E a Secretaria Municipal de Saúde do Sul Brasil promove no próximo sábado, dia 22 de agosto, dia D de multivacinação, uma grande mobilização para atualizar a caderneta de vacinação da população e ampliar a cobertura vacinal do município. A campanha é voltada especialmente para crianças e adolescentes menores de 15 anos que devem comparecer à unidade básica de saúde com a caderneta de vacinação para a conferência atualização das doses previstas no calendário nacional de vacinação. A unidade básica de saúde estará atendendo no próximo sábado, das 8 da manhã ao meio-dia. Mais informações na unidade pelo 3367-0026. E a Educação Municipal de Sul-Brasil registrou uma importante evolução no Índice de Desenvolvimento da Educação Básica. De acordo com os resultados de 2025 divulgados pelo Instituto Nacional de Estudos e Pesquisas Educacionais Anísio Teixeira, o INEP, o Núcleo Escolar Paulo Freire alcançou o IDEB 7,3 nos anos iniciais do ensino fundamental, frente à nota de 6,6 registrada em 2023. E para comemorar esta conquista, no informativo de hoje, participa a Secretária Municipal de Educação, Luana Reicher, e o Prefeito Municipal, Vanderlei Galina.
6: Prefeito, estamos hoje aqui para divulgar para a nossa população a nota do nosso IDEB. O nosso IDEB saiu disso para isso.
4: Com certeza, secretária. Então, isso é um trabalho da equipe, é um trabalho da administração e de todos os professores. Quem coordena, quem cuida, faz parte disso. Essa nota aqui tem que parabenizar a todos. Serviços gerais, merendeira, professores, secretários e todos que fazem parte da educação. E com certeza vamos melhorando cada vez mais para atingir mais resultados. Estamos em 4º na região da Mosca, então só parabenizar e com certeza cada ano vamos melhorar esse índice para fazer a nossa educação cada vez melhor.
3: E a Secretaria Municipal de Educação do Brasil informa que estará disponibilizando transporte para os participantes que realizarão as provas do Enseja 2026 no próximo dia 23 de agosto. Os interessados em utilizar o transporte devem procurar a Secretaria Municipal de Educação até a próxima quinta-feira, dia 20, para realizar a inscrição. E a Secretaria de Assistência Social de Sul-Brasil convida toda a comunidade, especialmente as mulheres do município, para participar de uma programação especial alusiva ao Agosto Lilás, mês dedicado à conscientização e ao enfrentamento da violência contra a mulher. No próximo dia 19 de agosto, quarta-feira, das 9 da manhã às 4 da tarde, o ônibus Lilás estará em frente ao CRAS, oferecendo um espaço de acolhimento, orientação e informação sobre os direitos das mulheres e a importância da prevenção e do combate à violência. Participe você também! E a Secretaria de Assistência Social realizará nos dias 24 e 25 de agosto uma programação especial alusiva ao Setembro Amarelo, voltada à promoção da saúde mental, ao fortalecimento dos vínculos e à valorização da vida. No dia 24 de agosto, o palestrante Abel Petter estará nas escolas do município, realizando atividades nos períodos da manhã, tarde e noite com os estudantes. Já no dia 25 de agosto, a programação terá início pela manhã com capacitação dos servidores públicos do município de Sul-Brasil. E à noite, a partir das 19 horas, o espaço será aberto para a participação de toda a comunidade sul-brasilense, quando o palestrante Abel Petter trará um encontro especial para a comunidade de reflexão, diálogo e conscientização sobre a saúde mental e a valorização da vida. Participe você também. Após a atividade, será servido um coffee break. E neste sábado, logo mais, a partir das 17 horas, acontece a decisão do terceiro lugar do Campeonato Municipal de Futsal do Sul-Brasil, no confronto entre Juventus LJA e Grêmio A pela categoria prata. Às 5h50, no feminino, Papaléguas Lavacar contra Gurias FC. E às 18h40, na categoria livre, Ouro Amigos do Futebol contra os Tauras. Já a decisão acontece a partir das 19h30, entre Cuiudos FC e Grêmio B pela Livre Prata, às 8h20 no feminino, Alegria do Adversário contra Unidas, e na categoria Livre Ouro, às 9h10 da noite, Doda Barbershop contra Palmeiras A. E finalizamos agora mais um informativo da Prefeitura de Sul-Brasil. Obrigado pela sua atenção. Estaremos de volta no próximo sábado, neste horário e nesta emissora. Todos um grande abraço e até lá!
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1: A nossa saudação, queridos paroquianos da paróquia Santo Antônio de Pinhalzinho e a todos os ouvintes da Rádio Centro-Oeste. No ar o nosso informativo deste fim de semana, onde nós celebramos a Assunção da Bem-Aventurada Virgem Maria. Ela foi preservada imune de toda a mancha da culpa original. Ela é imagem e modelo para a igreja peregrina neste mundo. Neste fim de semana festivo, recordamos também de todos os religiosos e religiosas consagrados. Na alegria verdadeira, vamos celebrar este dia santo do Senhor. Neste fim de semana, nos encontramos em família e em comunidade cristã. Programação paroquial Santo Antônio. Hoje, sábado, dia 15, temos às 14 horas no Salão Paroquial, formação para novos ministros. Às 14 horas também haverá celebração com Crisma em linha Antagorda. E ainda, às 14 horas em linha Tiradentes, celebração com Batizado. Na Igreja Matriz, teremos às 16 horas casamento de Felipe Tonato e Kathleen Soldi. 19 horas na Igreja Matriz Santo Antônio, celebração, e às 19h30 em linha Gaúcha, isso ainda hoje. Amanhã domingo, 9 horas na Matriz, celebração com Batizado, também 9 horas celebração em Nova Erechim, na Igreja Nossa Senhora de Fátima. Às 10h30, celebração com Festa do Padroeiro em linha São Paulo. E amanhã também às 19 horas no bairro Nova Divinéia, haverá celebração. Na quarta-feira, dia 19, 19 horas em Nova Erechim, celebração também no bairro Nova Divinéia. Na quinta-feira, dia 20, 19 horas, celebração na Matriz e às 19h30 em linha Suspiro. Na sexta-feira, dia 21, 19h30, celebração no loteamento Boa Vista 1 e também no bairro São José Operário. No próximo sábado, dia 22, 14 horas, celebração com Crisma no distrito de Machado e celebração também em linha Guabiroba. Às 16h30 na Matriz, casamento de Marlon Neumann e Cíntia Fogel. E na Matriz, às 19h, a celebração. Neste fim de semana, nós proclamamos o Evangelho de Jesus Cristo segundo Lucas. Naqueles dias, Maria partiu para a região montanhosa, dirigindo-se apressadamente a uma cidade da Judéia. Entrou na casa de Zacarias e cumprimentou Isabel. Quando Isabel ouviu a saudação de Maria, a criança pulou no seu ventre e Isabel ficou cheia do Espírito Santo. Com um grande grito, exclamou: "Bendita és tu entre as mulheres e bendito é o fruto do teu ventre. Como posso merecer que a mãe do meu Senhor me venha visitar?" Logo que a tua saudação chegou aos meus ouvidos, a criança pulou de alegria no meu ventre. Bem-aventurada aquela que acreditou, porque será cumprido o que o Senhor lhe prometeu. Então Maria disse: "A minha alma engrandece o Senhor e o meu espírito se alegra em Deus, meu Salvador, porque olhou para a humildade da sua serva. Doravante todas as gerações me chamarão bem-aventurada, porque o Todo-Poderoso fez grandes coisas em meu favor. O seu nome é santo e sua misericórdia se estende de geração em geração a todos os que o respeitam. Ele mostrou a força de seu braço, dispersou os soberbos de coração, derrubou do trono os poderosos e elevou os humildes. Encheu de bens os famintos e despediu os ricos de mãos vazias. Socorreu Israel, seu servo, lembrando-se de sua misericórdia, conforme prometera aos nossos pais, em favor de Abraão e de sua descendência para sempre." Maria ficou 3 meses com Isabel, depois voltou para casa. Palavra da salvação. Glória a vós, Senhor. Meditando um pouco do que ouvimos nas leituras e também no Evangelho, na solenidade de Assunção da Bem-Aventurada Virgem Maria, contemplamos o mistério da plenitude que Deus realiza na vida de quem se entrega inteiramente ao seu amor. A leitura do Apocalipse nos apresenta a mulher vestida de sol, sinal de proteção e esperança, lembrando que a fidelidade divina sustenta o povo de Deus, mesmo nos momentos de fragilidade e desafios. Paulo, na segunda leitura, afirma que Cristo ressuscitou, inaugurando a vida plena. Esta certeza transforma a vocação. Cada pessoa é chamada a viver como sinal da vitória de Cristo, colocando seus dons a serviço do reino e participando da restauração de toda a criação. No Evangelho de Lucas, a visita de Maria a Isabel revela o poder do encontro e da partilha. Mostra um coração aberto à graça, que se alegra na fidelidade divina e se torna a voz profética em um mundo sedento de sentido. Celebrando o Dia das Vocações Religiosas e Consagradas, nós percebemos que a vida religiosa é um caminho de entrega total e perseverança. Religiosos e consagrados pelo encontro diário, pelo serviço humilde e pela fidelidade, são sinais de esperança, transformando cada gesto em missão e cada vida em sinal do amor de Deus. Lembrando os nossos sacerdotes, Padre Inácio, Padre Wilson, e a todos aqueles que são da vocação religiosa, consagrada, né? Então, os religiosos, religiosas que estão sempre a serviço com muita humildade e muita fé, trazendo a palavra, o gesto, a humildade, para que possamos ter sempre esta palavra, esta vivência para a força de toda a humanidade, através desse trabalho tão especial, voltado para todos nós. Voltando então à programação paroquial Santo Antônio, hoje dia 15, sábado, 14 horas no Salão Paroquial, formação para novos ministros, 14 horas em linha Antagorda, celebração com Crisma, e em linha Tiradentes, também às 14 horas, celebração com Batizado. Ainda hoje nós teremos, às 16 horas na Matriz, casamento de Felipe Tonato e Kathleen Soldi, e às 19 horas na Matriz, celebração, e às 19h30, em linha Gaúcha, haverá celebração. Amanhã domingo, 9 horas na Matriz, celebração com Batizado, 9 horas celebração em Nova Erechim, 10h30 em linha São Paulo, celebração com Festa do Padroeiro. Também amanhã domingo, 19 horas, celebração no bairro Nova de Vinéia. Dia 19, quarta-feira, 19 horas em Nova Erechim, celebração, e também neste horário do bairro Nova de Vinéia haverá celebração. No dia 20, quinta-feira, 19 horas, celebração na Matriz, e às 19h30 em linha Suspiro. Na sexta-feira, dia 21, 19h30, celebração no loteamento Boa Vista 1 e no bairro São José Operário. No próximo sábado, dia 22, 14 horas, celebração com Crisma no distrito de Machado, e às 14 horas também haverá celebração em linha Guabiroba. Ainda no próximo sábado, dia 22, 16h30 da Matriz, casamento de Marlon Neumann e Cíntia Fogel, e às 19 horas, então, a tradicional celebração na Igreja Matriz Santo Antônio. E assim, agradecendo a audiência e também nos unindo em oração, para que possamos ter a nossa vida, os nossos religiosos consagrados, que nunca falte esta vocação tão importante para toda a comunidade, para as nossas famílias. Por intermédio do nosso padroeiro Santo Antônio, pedimos a bênção por todos nós, para o fim de semana e para toda a semana. Em nome do Pai, do Filho e do Espírito Santo. Amém. Obrigado a todos e até o nosso próximo encontro.
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1: Opa! Muito boa tarde a todos! Estamos chegando, meus amigos! Alô, você! Herzliche schönen guten Tag, liebe Freunde! Deutsche Samstag ist schon mal wieder hier im Radio, ne? É sábado! Uma boa tarde a todos, com muita alegria estamos chegando para mais uma super tarde de sábado com você, trazendo o melhor da música alemã, o entretenimento cultural e, é claro, contando sempre com a sua participação. Participe você também e faça dessa programação mais legal! Da música de bandas alemãs vai desfilar no seu rádio a partir de agora, hein? No seu dial 100.9 FM. Também quero aqui agradecer desde já os nossos ouvintes que se ligam com a gente pela transmissão em vídeo aqui do Facebook, né? A nossa transmissão já está no ar. Obrigado a você que está compartilhando a programação do Facebook e a você que já está deixando aqui o seu recado, a sua participação, a sua mensagem. Onde quer que você esteja nos ouvindo, sinta-se abraçado, sinta-se cumprimentado, sinta-se saudado pela nossa equipe 100.9. É mais um sábado. Um sábado de temperatura agradável, com cara de verão, né? Parcialmente ensolarado aqui na capital da amizade, Pinhalzinho, oeste de Santa Catarina.

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Vamos iniciando a nossa parte musical da tarde. A partir de agora o WhatsApp está liberado, 33666200. E você também pode deixar o seu recado, a sua mensagem aqui no Facebook. Compartilhe a nossa programação do Facebook, a gente agradece de coração. A programação que mais traz curiosidades históricas, as histórias da nossa gente, as trajetórias da nossa sociedade colonizadora aqui do Grande Oeste Catarinense, assuntos diversos, a boa música raiz alemã que você vai curtir a partir de agora aqui na tarde. Uma ótima tarde de sábado a todos. 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

Cristo! Começamos bem o nosso repertório musical aqui na tarde, né? Queremos aqui também cumprimentar a todos e a todas, pessoal que está se ligando agora aqui na 100.9 FM para mais uma super tarde de sábado com boa música germânica, boa música alemã. Dann spielen wir die Heimatlieder, gell, so deutsche Walze. Ja, alte frierische deutsche Walze, ne? É o único programa do rádio que mantém vivo as raízes musicais das nossas bandas, trazendo aqui para você Heimatlieder, que são aquelas melodias alemãs que contam as histórias dos antepassados, da trajetória dos imigrantes, da trajetória dos migrantes que vieram do Rio Grande do Sul para Santa Catarina. Né, unsere Großeltern, gell, die sind in Santa Catarina in den Wald gewandert, gell. Und dann musste sie sein Leben anfangen, doch hier im Wald, gell. Das war gar nicht einfach, das war gar nicht so leicht, ne. Es ist sempre bom fazer a memória dessas épocas, ne. Und tudo começou aqui in nossa região. Naja, dann tun wir dann auch die Leute begrüßen, wo jetzt gerade Mittag gemacht haben, gell. Viele Leute haben jetzt fertig Mittag gemacht, etliche Frauenleute, Frauleute sind jetzt Geschirren spielen, gell. Der Mann, der Leute schon auf dem Sofa, so halb leiter, so halb sitzt da, ist sich schon ganz ein bisschen, gell. Leute so faul, gell. Pass auf, oia, die Frau kloppt dich gleich die Küchentee raus, ne. Heute ist ein schöner Mittag, das Haus ausreichend, gell? Die Fenster aufmachen, die Türe aufmachen, alles, was Löcher ist, aufreißen, gell? Für das Haus ein bisschen ausreichend, gell? Ist doch ein schöner Sonntag, ein schöner Samstag mit Sonn. Ich wollte nicht Sonntag. Ein schöner sonniger Samstag. So, jetzt haben wir mal schön gesprochen, gell? Schöner sonniger Samstag. Da muss man die Türe aufmachen, die Fenster, die Hunde und die Katze da ich nachher hauen, gell, dass sie mal vom Haus ein bisschen wegbleiben, gell, dass alles sauer bleibt, ne? Und dann wollen wir auch die Leute begrüßen, die am Schaffen sind und auch die Leute begrüßen, die gar nichts am Machen sind, ne? Weil da sind immer Leute samstags am Schaffen, gell? Ja, das ist nicht gerade, dass die Leute all nichts am Machen sind. Da sind ja etliche daran am Schaffen, ne? Wir wollen die Leute alle begrüßen. Ne? Agradecer o carinho da audiência de todo mundo, quem está trabalhando e quem está fazendo nada também. Né? E aqui temos muitas participações já chegando pelo Facebook, principalmente. Né? O Jandir Machado já está participando ali também, o popular Pia Bom. Né? Ivanir Mogel. O Ivanir Mogel, ele mora em Santa Clara do Sul. Rio Grande do Sul, estamos na audiência da programação. Você sabe que Santa Clara fica do lado da cidade de Mato Leitão, né? Santa Clara. Antigamente, quando vinha a visita do Rio Grande, e daí os vizinhos perguntavam, já vão você de lá, então, aí vão Santa Clara. Era conhecido assim antigamente a municipalidade de Santa Clara do Sul, era Santa Clara. Santa Clara Light, né? Lá em Santa Clara do Sul tem uma comunidade chamada Chapadão. Uma comunidade do interior chamada Chapadão. Ou será que Chapadão já pertence a Mato Leitão? Eu sei que está ali nas proximidades das divisas dos municípios de Mato Leitão. E Santa Clara tem uma comunidade chamada Chapadão. E do lado de Chapadão tem a comunidade de Linha Nova Santa Cruz. É umas comunidades assim, umas localidades bem bonitas, bem interessantes, né? E tem umas áreas de terra agricultáveis bem bonitas aí nessas duas localidades, até onde eu conheço bem, né? Santa Clara do Sul, Santa Clara. Abraço lá para a família Mogel, Santa Clara, lá, né? O Paulo Lauer está na audiência lá na residência número 2.
O Jacó Regasfeld também está ouvindo a gente lá em Espigão Alto do Iguaçu. Isso fica lá no Paraná. Isso tem gente de tudo que é cidade ali que escuta nós, né? O Bruno Friedrich, ele é de 15 de novembro. O Bruno Friedrich e a dona Sibila. Família Friedrich, 15 de novembro, fica pertinho de Birubá. Fica a 10 quilômetros de Birubá. A cidade de 15 de novembro faz divisa com Tapera. Eu acho que Tapera ou Espumoso? Não, Tapera. Ou Selva. Eu acho que é Selva. Eu sei que ali em 15 de novembro tem a represa Passo Real do Rio Jacuí. É uma usina hidrelétrica, é um lago enorme. E do outro lado fica a cidade de Fortaleza dos Valos. Tudo é na região do Alto Jacuí, né? Onde a família do Bruno Friedrich todo sábado escuta a gente, né? Muito bom, né? Abraço aí aos amigos da grande região de Birubá. E a nossa amiga ouvinte Liane Marcos. Liane Marcos, um dia lindo de sol, super agradável aqui em Canoas. Ela mora na região metropolitana de Porto Alegre. Manda um grande abraço pro filho Rodrigo, que tá lá em Joinville, Santa Catarina. Faltam mais 4 meses pra gente se encontrar, diz ela aqui. Uma música dos atuais. A mãe Liane Marcos de Canoas, dizendo que lá em Canoas tá um dia lindo, agradável de sol. Hoje realmente tá um sábado interessante, né? Hoje tá um sábado interessante porque agora há pouco, quando eu vim pra rádio, o que eu vi de roupa de cama estendida no varal, isso daria para carregar umas 4, 5 carretas de roupas de cama que estavam nos varal pendurados por ali. É, eu passei ali, eu vinha observando que os varais estão repleto de roupa de cama. As donas de casa passaram a manhã de sábado lavando roupa de cama. Das ganze Bettzeug hängt alles auf die... Hängt alles jaus, aufgehängt, alles fazer trocknen. Teve uma localidade, eu passei, tinha o morador tava secando dinheiro também, né? Ah, não era só roupa, ele tava secando dinheiro, já tinha mofado tudo, né? Heute muss man benutzen für die eine Buchse, die eine Hose, alles muss man heute, alles jaus auf der Westrot hängen, alles muss man trocknen, welche da leid, na mole, gell, die eine Buchse, ne, die eine, alles muss man ausreichen heute, gell. Jawohl, der Mäbi muss man aus die Küche schlagen, die Katze muss man rausbesten, heute Mittag muss man das Haus ausreichen und muss man das bisschen Sonne, wo ist, benutzen. O Leonardo Lauer também está na audiência. Ô, Leonardo, e aí? Um bom sábado a todos os ouvintes. Ô, Leonardo, mas olha aí, mas que satisfação ter o nobre amigo aqui com a gente. Valeu, então. Obrigado pela audiência. Depois manda um áudio para nós ali. Abraço para toda a tua família ali, né? O pessoal tá ligado ali, né? Tarcísio Lauer também tá na audiência e a vovó Sidônia e eu. Oi aí! Eu acho que o Tarcísio Lauer, no mínimo, tá com o rádio sobre rodinhas de novo sintonizado. Olha, eu tenho um amigo. Isso nós temos que fazer uma reportagem ainda. Ele tem um rádio sobre rodas. Então, se ele quiser empurrar o rádio pra lá, pra cá, pra cima, pra baixo... Quiser sentar em cima, andar uma volta, né? É uma coisa diferente. Eu já vi tudo que tipo de rádio. O meu colega aqui, o Hernani Edson. O Hernani Edson, ele tem coleção de rádios antigos. Ele tem coleção de rádios antigos, inclusive tem rádios lá do tempo da guerra, né? Mas eu nunca vi um rádio que tem rodas. Já? Um rádio voredahot. De cama fora. De cama chuva. De fora de varal hin. É uma coisa bem engraçada, eu já vi tudo que tipo de rádio, rádio antigo, coleção do Hernani, mas o Tarcísio tem um rádio sobre rodas. De outra rede, Druna Gabal. Aham. Eu disse, olha, Hans, sowas, das will ich geguckt sehen. Ist wirklich was Wunderliches. Né, Sissio, eu não sei de onde é que tu tirou essa ideia, mas é...
Alahan Chen, que é o vocalista, né? É um rádio diferente, né? Um rádio sobre rodas, né?

Isto! Duas valsas caprichadas ali, né? Com a bandinha Viracopos aqui de Saudades. Na primeira formação da banda, teve essa gravação dessas duas valsas extraordinárias que você acabou de curtir. Eu quero mandar um grande abraço pro Leonardo Lauer. O Leonardo Lauer tá na audiência e ele disse para mim agora aqui que vai ficar na audiência até daqui a pouco. E daí eles têm um compromisso de família. Ele vai participar juntamente, né? A família vai participar do curso de batismo. Vai ter um pequeno pupje para batizar daqui uns dias, né? Vai ter um batizado ali. E daí o Leonardo Lauber disse para mim, eu vou escutar um pouco da programação, depois nós temos ali, temos que ir na igreja, né? Fazer o curso de batismo, né? De Hananglina Guriva Zatova, né? Do Isnomotov Imkankel. Ô, Leonardo, como é que é o nome do pupje? Nós estamos falando ali empatizado é o momento que recebe o nome, mas nós não sabemos o nome agora, né? Ah, se puder me manter informado ali, né? O Leonardo Lauber vai fazer curso de batismo, né? Eu? Aê, parabéns! Saúde! E agora eu quero ir para São Carlos. Agora vamos direto para São Carlos abraçar o nosso amigo Vinte Varney Zart, né? O Choda Ney. Ô, meu amigo Ney, have you gets alles gut? Ele disse assim, eu tô aqui escutando o programa. Eu tô me recuperando de uma cirurgia, graças a Deus deu tudo certo. Ô, coisa boa, mas que notícia boa, que maravilha, né, Ney? É, daqui a pouquinho já vai dar pra voltar a jogar bola de novo, né? Olha ali. É, o Zoda Ney passou por uma cirurgia do Hans de Schraube, do um bisschen festgedreht, gell? Alles nochmal richtig in der Reihe gestellt, gell? Fizeram geometria e balanceamento, gell, Ney? Haben wir das alles richtig in die Länge gezogen, gell? Tu sabe que às vezes a pessoa chega numa idade und dann will das Ding anfangen zu bremsen, gell? Und will alles nicht richtig mehr nachgeben, gell, Ney? Na verdade, foi feito uns ajustes técnicos, gell?

É, viu? Viu, Ney? Tomou-se pra gal. Corosme fria, gal. Corosme fria. Hilda, que foa. Corosme fria. Ai, ai, ai. Dá, já, dá. Vamos aqui atendendo o Delfino Beer House de Montenegro. Meu amigo Delfino Beer House. Alô, Matias Collen. Matias Collen, direto lá de Selva, também está na audiência ali, né? Meu, que satisfação ter o Matias Collen ali conosco, né? A Liane Marcos disse lá em Canoas que a roupa de cama está tudo, alles stinga. As moças, alles raus auf de Westrot hängen, weil das tudo, alles stinga. Gell, hat die Liane Marcos gesagt, gell, die Leute haben das Westzeich. Das Schlafzeich, Wäschzeich, Bettzeich, ne, so, Bettzeich, ne. 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Schlaflumber. Schlafzeich, Schlaflumber, ne. Até, eu não devia estar falando no rádio isso, mas eu vim na rádio de meio-dia, eu vi uma coberta, tinha buracos mais ou menos de 40 centímetros de envergadura. Eu acho que essa coberta veio de algum país em guerra, porque tinha buracos enormes, né? Mãe, conta na mola, alahando leixa trengel. Meu amigo Bruno Friedrich, conhece toda a nossa região de 15 de novembro, programa Nota 10. O meu amigo Bruno Friedrich, lá de 15 de novembro, a cidade de 15 de novembro faz divisa com Ibirubá, faz divisa com a cidade de Alto Alegre. Ah, eu estava confundindo Alto Alegre com Tapera. Não, não. É, eu quis dizer Alto Alegre, mas eu troquei aqui. É Alto Alegre, a Municipalidade Campos Borges, Salto do Jacuí, né? Onde está localizado a taipa da barragem, né? Lá no Salto do Jacuí, lá tem a taipa da barragem, o barrajamento, né? Da represa do Rio Jacuí, né? É isso aí, né? Muito bem. É isso aí, é a região do Alto Jacuí ali, né? A região que abrange ali as cidades de Selva, Santa Bárbara do Sul, toda essa região interiorana ali de Ibirubá, né? Essa região é compreendida e chamada como o Alto Jacuí, né? Meu amigo Satir Mal, lá de São Carlos, Satir, Júlia, Maicon e Cleira. Obrigado, meu amigo Satia, pela audiência lá em São Carlos, né? Uma satisfação ter vocês aqui com a gente, né? Meu amigo Ivan Pegoraro também na audiência, Arthur Pegoraro, obrigado pela audiência de vocês. Valeu, Tangshen! E voltando aqui no Leonardo Lauer, em Maravilha, é isso? É em Maravilha, né? Tá na audiência em Maravilha. É, o Nene é o Gustavo Lauer, né? Isso. Então, desejo aí um bom curso, né? Daqui a pouquinho eles estarão se dirigindo aí a um encontro, né? Um encontro de famílias, né? Onde será realizado o curso de batismo, né? Diz o Leonardo aqui, eu vou ter que ir na igreja daqui a pouco, né? Tem curso de batismo do Nene, né? Do Gustavo, né? Valeu, então. Saúde aí. Obrigado aí pelo carinho da sintonia de vocês. Vamos trazendo mais música de bandônio. Bandinha Destaque. Música.

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0: Da sind wir nochmal zurück. Wir sind jetzt gerade ein Glas Wasser trinken gegangen. Und ein bisschen was essen gegangen. Und jetzt sind wir nochmal hier am Schaffen. Am Sprechen, am Verzählen mit unseren Leuten. Ne? Ja, da haben wir den Walter. Ich quero mandar um abraço pro Markus Reinheimer. O Markus Reinheimer é um ouvinte que nós temos lá em Ibirubá. É o nosso ouvinte lá em Ibirubá. Obrigado, Markus Reinheimer. E dizer para ele que ficou muito bonito o lustre, já devidamente instalado. Assim que eu consegui, eu te mando fotos, Markus Reinheimer, que nos presenteou com um lindo lustre, fabricado aí pela família, né? Adilson Tempas em Selva, no restaurante Dom Restaurante. Estamos na peleia aqui, trabalhando e com som ambiente na Rádio Centro-Oeste aqui em Selva. Obrigado, viu, Adilson? Com muita gratidão, carinho, obrigado, obrigado de coração por permitir aí que a nossa programação entre no ambiente do restaurante Dom em Selva. Eu quero um dia desse almoçar nesse restaurante, viu, meu amigo Adilson? Se alguém procura por um restaurante de qualidade, estiver passando por Selva, procura o restaurante do nosso amigo Adilson Tempas. Liane Marcos, ela disse que a coberta que nós vimos pendurada no varal com buracos enormes passou pela Guerra dos Farrapos. Eita, na mola, uma pista de schnuba, carotilha. A Liane Marcos acha que a coberta pode ter servido de trincheira na Guerra dos Farrapos, né? Meu amigo Genésio Andon, meus amigos da Li Costela e Treinamentos, estão na audiência em São João do Oeste pedindo uma linda valsa, Trufchaco. 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Alfeu Tessói, muita chuva aqui em Palhoça, Santa Catarina, tá chovendo bastante. Lá no final do estado, né? Lá no litoral de Santa Catarina tá chovendo bastante hoje de tarde, né? Que coisa, né? Meu amigo Eduardo Frasnelli. Boa tarde, Eduardo. Wie geht's mit dem lustigen Mann?
1: Boa tarde, Rodrigo Luiz. Cuidado, escuta.
0: Jo.
1: Eduardo Frasnelli. Também escutando de novo o lindo programa.
0: Obrigado.
1: E bom fim de semana para você. Tudo de bom. Eu quero participar no sorteio. Você tem? Nem sei se tem. Tá bom?
0: Hoje, a princípio, nós não estamos sorteando nada. A princípio, eu tenho dois boletos. Um vai vencer segunda-feira e o outro vai vencer quarta-feira. Se alguém quiser participar do sorteio e quiser pagar os boletos, quem for sorteado pode então retirar os boletos comigo, né? Vamos fazer assim? O pessoal pede muito aqui se tiver sorteio, mas então vamos fazer o seguinte, eu vou fazer um sorteio sim. Eu vou sortear dois boletos. Um vence segunda-feira no valor de R$ 1.500, o outro vence na quarta-feira no valor de R$ 2.000. Então, quem quiser participar agora, né? Daí, se você falar da palavra sorteio, daí tu já tá concorrendo, né? Me kende das momacha, gell? Me kende mo zwei boletos rausspielen, né? Aha. Mas assim, você pode participar, não precisa ter medo, né? Só que se tu colocar na mensagem a palavra sorteio, e daí tu já tá incluído no sorteio dos boletos, né? Vamos das momacha, me da kelmo. Kogo vude schuss raus, kem, né?

O meu amigo Vanduir Hinderholz, estamos na escuta aqui na casa do Bidio Hinderholz, né? O nosso amigo Bidio Hinderholz, que é padrinho da Marisa. Da Marisa Malman Klung, aqui do Center Bazaar, né? Um forte abraço ali pro nosso amigo Bidio Hinderholz. O pessoal tá lá em Ivuti. Nosso amigo Vanduir Hinderholz, né? O pessoal tá lá em Ivuti. Obrigado pela audiência de todos vocês ali, né? Valeu! Aquele abraço!

obrigado pela participação, dona Jacira Machado, também participando por aqui, valeu. Quero mandar um abraço pro Rodrigo Brucha, lá em Alto São Pedro, né? Lá em Alto São Pedro, família Brucha, né? O pessoal tá ligado com a gente lá, né? Tá certo? E daqui a pouquinho eu vou contar um pouco da história dos balseiros do Porto Ferreira. Eu vou falar para você um pouco da história que envolve os balseiros do Porto Ferreira de Águas de Chapecó. Você vai conhecer melhor aqui o pioneirismo do ramo balseiro em Águas de Chapecó daqui a pouquinho, dentro de instantes. Um release histórico sobre esta atividade econômica que movimentou aqui a nossa região, principalmente Saudades, Águas de Chapecó, São Carlos. E que também teve influências nas atividades do ramo madeireiro aqui de Pinhalzinho, ainda lá no tempo da colonização, realizada e capitaneada pelo colonizador pinhalense, oriundo natural de Selva, José Marculino Eckert e seus sócios que aqui empreenderam a Serraria do Bonito, assim chamada, assim denominada, Serraria do Bonito. Aqui seravam planchas e tábuas que também eram transportadas com carroções até o Rio Uruguai para a montagem das balsas, mas eu vou abordar aqui o tema envolvendo os balseiros da região do Porto Ferreira, Águas de Chapecó. Por isso aquela localidade tem o nome de Porto Ferreira. Enquanto isso, vamos destacando música boa. Olha aí. Uma linda valsa. Alô, Genésio Andon. Alô, dona Cirlei.

Muito bem, meus amigos ligados aqui na nossa programação. Agora temos um recado específico para os nossos amigos ouvintes ligados à avicultura de frangos de corte. Jetzt wollen wir ein bisschen erzählen mit den Leuten, wo hingestellt haben, né? Aqui de todas as integrações aqui da nossa grande região de abrangência 100.9 FM. Olha só, meus amigos, o recado, hein? 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

Muito bem, nós temos a audiência dos amigos da Pinhal Shopping Multimarcas, né? Que já estão para cima e para baixo, para lá e para cá, já estão instalando chopeiras, já estão entregando chopes, né? Já estão circulando ali na nossa cidade, em toda a nossa região, né? 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E o pessoal tá trabalhando, né? O nosso amigo Daniel Mila já tá para cima e para baixo com o rádio ligado na 100.9. Agora mandou uma foto ali com um chopinho e nós ali morrendo de sede, né? Meu Deus do céu, né? Isso não é possível, né? Isso não pode ser verdade, né? É coisa chique, né? Tem gente trabalhando e tomando chope, né? Enquanto que o radialista vai trabalhando e passando sede, né? Meu Deus! Tá louco! Mandar um abraço aqui. Aproveitar e mandar um abraço aqui pro ganhador do chope da edição das Bandas do Sul de ontem à noite. Anastácio Vickert. O Anastácio Vickert foi o contemplado do chope da premiação da programação de ontem, as Bandas do Sul, sendo que o Anastácio Vickert é nascido e criado aqui na nossa região, porém, está atualmente radicado, residenciado, né, em Jataí, Goiás, né? Há muitos anos, Anastácio Vickert mora em Jataí, no Goiás. Tanto é que já virou goiano, né? Virou um goiano, né? Camuflado, né? Disfarçado, né? Mas o Anastácio Vickert é nascido aqui em nossa região, né? Gente nossa, né? Mas ele foi exportado lá pro Goiás, né? E está visitando parentes e familiares e não perde nenhuma edição da programação aqui conosco, né? E estão ligados aqui com a gente, né? Estão visitando parentes e familiares aqui na nossa região e sempre interagindo com a nossa programação, tanto é... Hat man das Klick ingeschlagen, gell? Gestern Abend hat das Klick ingeschlagen. Dem Anastácio Vickert hat man den Shop gewonnen, gell? Ma, du liebe Zeit, ne? Esse vai voltar pro Goiás faceiro, né? 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

0: 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Mandar um abraço aqui para Margarete Mogel. Tudo bem, Margarete Mogel Vickets, me de modelo light, né? Io, Shenzo. A Ivete Hillesheim Welter, ela disse que não quer participar do sorteio porque boletos ela também tem de montes para pagar, né? Eu tô sorteando dois boletos para pagar segunda e quarta-feira. Tem dois boletos aqui. Ah, quem quer participar do sorteio tá concorrendo dois boletos. Só retirar comigo e preferência ir pagar e mandar o comprovante para mim, né? Aham. Rosane Maria Baron, boa tarde. Alô, escuta. Isto, Chagotinga Alta. Acelita Maria Mas, boa tarde. Ivonir Ruf, como é que tu tá? Hein? Pedindo música de Garini Felipe. Meu amigo Luiz Hertel, direto de Lajeado, aquele abraço. Opa, boa tarde, dona Norma Pitch. É. Está ligadinha aqui com a gente. Was möchte mir das die Norma Pitch noch wollen mit uns, gell? Alô, Norma, wie geht's? Alles gut, ja?
1: Boa tarde, Rodrigo.
0: Boa tarde.
1: Tudo bem?
0: Io.
1: Eu queria escutar a música Marie was weinet in Garten. Finalmente, die Sonne ist mir noch rausgekommen.
0: Io.
1: Und mit du haben mein Konto die Dosis und du hast doch nicht Zeit gewischt.
0: Ah, ja.
1: Und von dir hast du nicht Zeit gewischt. 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
1: Du warst schön, so eine Schein, aber das war noch nicht ruhiges Zeichen, hat man noch mal die Sonne getan, ist mir getrunken.
0: Das war stixig.
1: Hallo.
0: Das war was alles.
1: Spassig wieder.
0: Das war movie.
1: Und bloß ein Gust, wie das sind.
0: Ja.
1: Kann man nichts verändern wieder, gell?
0: Ja.
1: So ist das, im Sinn ist es noch schön heiß halt wieder.
0: Ja, mal gucken, wenn der August uns nicht mitholt, gell, weil immer August ist schon die Blutwechslung, gell. Und dann muss man sich ein bisschen schonen, weil August, wer ja der August packt, der lebt noch ein ganz Jahr, gell, Norma.
1: Dann spielen wir das Mariechen, was weinet im Garten.
0: Ja, dann, mit uns
1: das Spiel. Schöner, dass die Leute alles hören können, gell.
0: Aha.
1: Abraço para todos os seus ouvintes aí.
0: Valeu, danke schön. Mariechen, saß weinen im Garten. Alles schönes, friedliches Musikstück.

programação do Sábado Germânico aqui em nossa 100.9 FM. Amigo avicultor, agora chega de sofrer, né? Quando o assunto é remoção de cascões e umidades de dentro dos galpões avícolas, né? De dentro dos aviários, aí já chega a dar uma dor nas costas, né? Uma dor nos braços, só de imaginar aí você atrás, acarcado naqueles garfos, né? Para remover essa umidade toda de dentro dos aviários. Olha, vamos virar essa página, vamos dar um chega para lá nestas épocas, nestas lembranças e nesse trabalho árduo. Agora a Usimac Ouro trouxe a recolhedora de cascão a trator. Ah, mas o que que é isso? É isso mesmo que você ouviu. 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

Muito bem, meus amigos, nós falávamos agora dos balseiros do Rio Uruguai, que é um assunto que traz uma vastidão de curiosidades, de aventura, de empreendedorismo, de coragem e tudo mais, né? Mas eu gostaria de trazer você, amigo ouvinte, aqui para a região interior do Rio Uruguai. Agora nós não vamos falar dos balseiros do Rio Uruguai, nós vamos falar dos balseiros do Rio Chapecó, né? Então nós tivemos as atividades balseiras na década de 30 e na década de 40, não só no Rio Uruguai, como também para a região interior das nascentes, ou como é que se diz, dos afluentes do Rio Uruguai, né? E é para isso que eu quero destacar os balseiros de Águas de Chapecó, que também compreendem nesta atividade os balseiros de Saudades. E olha que o município de Saudades fica a aproximadamente a 35 quilômetros do Rio Uruguai, a 40 quilômetros do Rio Uruguai. E Saudades faz parte desse circuito balseiro que ocorreu na década de 30 e na década de 40. Existe uma localidade em Águas de Chapecó de nome Porto Ferreira. Muitos já ouviram falar. O nome desta localidade se deve aos irmãos Ferreira. É isso mesmo, os irmãos Ferreira. Eram nascidos nesta localidade e foram os pioneiros, foram os primeiros balseiros do Rio Chapecó, né? Águas de Chapecó. Os primeiros balseiros do Rio Chapecó junto à foz do Rio Saudades. Então eles exerciam essa atividade ali onde o Rio Saudades faz a foz com o Rio Chapecó. Por isso a comunidade Porto Ferreira leva esse nome, né? Ali eram colocados toras de canela sassafrás, louro, preciosas toras de cedro, canjerana. Eram colocadas no Rio Chapecó e ali eram construídas as vigas, né? E aí, quando esta atividade balseira estava em andamento pro lado do Porto Ferreira, do lado de Saudades, os irmãos Teixeira também entraram no negócio. E neste intuito, os irmãos Teixeira iniciaram no mesmo local, na foz do Rio Saudades, o ramo balseiro de Saudades. Nem falar de amor. E foi nesta época que veio para Saudades o colonizador João Clor, né? E João Clor, vindo se instalar em Saudades, percebeu que pessoas estavam trabalhando nesse segmento madeireiro, né? Que era o ramo balseiro. E imediatamente fez dessa atividade o seu negócio, né? Vendo os irmãos Teixeira de Saudades com os irmãos Ferreira de Águas de Chapecó atuando neste segmento, automaticamente no mesmo intuito, né? João Clor também iniciou esta atividade, fazendo sociedade com João Sulzbacher, né? E aí, na época, como o negócio estava em ascensão, né? Automaticamente já se contratou como colaborador, ajudante, né? Peão, né? Arno Sulzbacher, né? Para fazer a colheita dos cipós guaimbés, que crescem somente em árvores muito altas, principalmente as grapieiras, né? O cipó guaimbé é um cipó usado para fazer as amarras das toras, para unir as toras e assim
construir a viga, ou a balsa, né? Feliz. E assim iniciou as atividades balseiras aqui em Saudades, né? Com o empreendedor João Clor, em sociedade com João Sulzbacher, desenvolveram fortemente esse negócio madeireiro. E com a ajuda de peões de aristas que faziam o arrasto, a derrubada e o arrasto das toras até a foz do Rio Saudades, né? Assim, por muitos anos, João Clor atuou neste segmento, fazendo girar a economia local, da comunidade local, trazendo assim o primeiro dinheiro para a comunidade saudadense, né? É um breve histórico, né, dos primórdios, dos inícios destas atividades balseiras envolvendo os irmãos Ferreira em Águas de Chapecó, mais precisamente no Porto Ferreira, que pertence à Grande Maidana, mas também os irmãos Teixeira aqui de Saudades, e com a chegada de João Clor, o ramo balseiro prosperou e prosperou muito. Foram muitas viagens de balsas até a Argentina, realizadas por João Clor, com a sociedade com João Sulzbacher e com a ajuda de Arno Sulzbacher e muito mais, e muitos outros trabalhadores que ajudavam e colaboravam na derrubada das toras, principalmente o cedro, que era na época a madeira mais cara, a de maior valor agregado era o cedro. O cedro era uma madeira com um valor tão alto que a época, a exportação que acontecia lá na Argentina fazia com que o cedro, né, depois de serrado lá na Argentina, em forma de planchas e tábuas de polegada, era 100% exportado para a Europa. O nosso cedro, o cedro centenário, que aqui foi derrubado na época do ramo balseiro, foi todo ele 100% exportado para a Europa, para a construção dos mais nobres móveis, todo ele para as indústrias de móveis, a indústria moveleira na época. Aí se questiona muito, mas por que não tem mais cedro na nossa região, sendo que a nossa região é a região propícia, clima favorável. O cedro, ele foi tão cobiçado, tão procurado, que ele entrou quase que em extinção. É muito raro você ver as nossas matas restantes um cedro, uma tora de cedro com mais de 50, 60, 70 centímetros de grossura. É muito raro você encontrar um cedro dessa idade. O cedro foi 100% colhido aqui nas regiões dos vales, as regiões afluentes de rios para o Rio Uruguai, essas regiões de vales, foi 100% colhido devido ao seu alto valor comercial. O cedro

resina desta madeira, ela foi usada como essência para os mais nobres perfumes nos Estados Unidos. A canela sassafrás era colhida, levada ao rio. Nas viagens dos balseiros, era levada para a Argentina, só que na Argentina não se serrava tábuas, nem planchas, nada disso. Se cortava ela em formas de borel, cepos, e desta maneira ela era exportada para os Estados Unidos, onde a madeira passava por um processo de esmagamento através de prensas industriais colossais, e dela extraída um líquido que saía no prensamento, né? A resina, né? E desta resina era a matéria-prima para um dos mais caros perfumes norte-americanos. A canela sassafrás, a resina da canela sassafrás, ela tem um cheiro, segundo pessoas que a conhecem, ela tem um cheiro adocicado, um cheiro de perfume. Ela exala um perfume no ato do corte, né? Quando você faz o descascamento da casca, ela exala um perfume. Por isso, o alto valor comercial, vendida e exportada por madeireiras lá na Argentina, direto para os Estados Unidos. O balseiro não fazia exportação de madeira nenhuma. Os balseiros do Rio Uruguai vendiam a madeira para as madeireiras instaladas em São Tomé, na Argentina, e também em São Borja, no lado brasileiro. E sim, essas madeireiras faziam o processo da exportação, que era a venda para fora do país. Então o balseiro chegava até lá com a sua balsa, e ali em cima das águas do Rio Uruguai era feito o fechamento do negócio, era feito a contagem das toras, era feito o cálculo dos cúbicos e tudo mais, e era ali, em dinheiro vivo, que era feito o pagamento dos balseiros. Então, o balseiro fazia ali o seu negócio, a venda, e retornava para a base, para a sua comunidade de origem. E as madeireiras, lá na Argentina, em Santo Tomé, e também em São Borja, do lado brasileiro, faziam o trabalho do carregamento de navios, da serragem, enfim, tábuas, toras, borréis, faziam o trabalho da exportação destas árvores. Um pouquinho da história envolvendo os balseiros do Rio Uruguai. E tem muito mais. A gente todo sábado sempre dá uma pincelada, traz uma curiosidade pertinente, né? Pessoal que é de mais idade, o pessoal que tem 75, 80 anos para mais, lembram, né? Lembram, é só chegar e perguntar para os nossos ex-agricultores, os nossos pioneiros que ainda estão em nosso meio. Esse pessoal lembra e lembra muito bem. Inclusive dessas pessoas, como foi João Clor, em Saudades, João Sulzbacher, também o Arno Sulzbacher, que inclusive faleceu recentemente, né? Faleceu agora, recentemente, o último balseiro de Saudades, né? O último balseiro de Saudades, a última personalidade que viveu essa época, né? Faleceu agora, recentemente, né? Tá aí pra você um breve release histórico dos balseiros do Rio Chapecó, os irmãos Ferreiras.

ensolarado de calor aqui na capital da amizade, mês de agosto. Olha que reviravolta no tempo, né? Chuva, neblina, aceração, umidade, calor, sol, de tudo um pouco, né? Avavex voa, vamos alam, né? Vamos aqui. 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

nosso amigo Irineu Miller, direto de Planalto, né? Nosso amigo Irineu Miller. A Loraci Rectigal, boa tarde, Loraci. A Cuca já está pronta? E o meu amigo Tarcísio Becker em São João do Oeste, um grande abraço ao Tarcísio Pega. Obrigado pela audiência lá, os amigos de São João do Oeste, né? A Maria Leoni Rainer Becker, Maria Leoni Rainer Becker de Campo Bom. Aquele abraço, meus amigos lá em Campo Bom. Alô, Tony Engelmann, mas quanto tempo! Meu, quanto tempo faz que o Tony Engelmann de Santa Cruz do Sul, um abraço! Mas tu anda por onde, meu amigo Tony Engelmann? Olha aí! Uma satisfação rever o amigo! Aquele abraço, hein? Valeu! Obrigado aí pela sintonia lá em Santa Cruz do Sul, nosso glorioso amigo Tony Engelmann. Aquele abraço, garoto. Valeu. As participações que vão chegando aqui na tarde para a gente interagirmos juntos, né? Muito bem. E o Anastácio Vicker já estão saboreando aí um chope caigangue, né? Dos nossos amigos da Pinhal Chope Multimarcas, né? Mas que tal? Tá certo, olha aí. Anastácio Vicker, Arnoldo Algaier. Aquele abraço aí. Valeu.

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Da waren die Gehaune, da waren die Gebüsch, die Hecke, dann hat man gepusht, überhaupt jetzt im August, gell, agora mês de agosto é o mês da roçada. E aí os agricultores faziam a roçada. Mês de agosto geralmente era um mês, como vinha sendo, pelo menos nos últimos anos, né? Um mês seco. E aí, depois da roçada, se fazia as queimadas para daí efetuar os plantios de milho, né? E eu quero saber quem é dessa época aí, quem é que fez esse trabalho. E eu lembro que em alemão existe uma expressão de Gehaune. Dann haben wir die Gehaune gepusht, haben wir Milch reingepflanzt, né? Aí fazia a roçada do capoeirão, da capoeira, né? Do capoeirão, que não era bem mato ainda formado, né? E aí, depois da queimada, se fazia o plantio do milho, né? E o perigo de fazer a roçada nos capoeirões eram as cobras, né? Os animais peçonhentos, né? Isso era, além de ser um perigo real, era o que tinha que se enfrentar aí quando fazia esse trabalho nas roças, nas lavouras, né? Geralmente nas regiões de recosta. E aí, nas tardes mais quentes, se fazia o queimado, né? O pessoal efetuava a queimada para fazer a limpeza geral e total dos capoeirões e para daí depois, entre pauleiras mal queimadas, né? Porque as árvores maiores geralmente não queimavam. Elas ficavam aí. Fazia-se ali o plantio do milho, né? Por cima daquela pauleira e por cima daqueles tocos roçados, né? Das war ein schlimm Arbeit, né? Die pure gepustene Stotze, Stumbe, gehauene Pem. Dann sind die Leute drüber gekrault mit der Pflanzmaschine, dann haben die Milch da drin gepflanzt, ne? Só que o problema maior, gente, o maior desafio vinha mais tarde. Até ali, tudo bem, mais tarde vinha o maior desafio. Quando o milho estava crescido, cerca de 50, 60 centímetros, e aí os agricultores tinham que efetuar a capinagem, musste die colonista haga, in de pure Stotze, in de pure Wurzel, in de pure Stumbe. Das war ein schlimm Arbeit, né? Esse era um serviço dolorido, serviço pesado. Carpir no meio desses empecilhos, desses tocos, né? E aí tinha que se fazer a limpeza, não tinha veneno, não tinha nada desses recursos aí, a não ser a enxada. Naquelas condições, né? Fazer a parte da capina. Haga in de pura vida, pura Wurzel, pura Stotze, in de pura Stumbe, musste man die Milch sauber machen, né? É, meus amigos, tinha gente que trabalhou de forma muito pesada nessa vida, né? Às vezes vale a pena relembrar, né? Por isso, a banda Show Brass fez essa música aqui, ó. De Charraga Perry.

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0: Eita, boa tarde! Quero mandar um abraço para Cunhataí, para nossa ouvinte Lone Kenish. Alô, Lone Kenish! O que que vocês estão fazendo ali? Lone Kenish, lá de Cunhataí. Eu acho que é Santa Cecília, né? Lone Kenish, obrigado pela audiência. Valeu, obrigado, obrigado mesmo. Alcides Francisco. Opa, temos a participação do Alcides Francisco.
1: Tarde, viu? Eu sou Alcides Francisco aqui de Nova Itaberaba. Nós, confinaram o pai, nós roçava mato, derrubava machado, o serrote, fazia aquelas queimadas bonitas. Nós, confinaram o pai, nós se criamos na roçando bastante.
0: Ô, meu amigo Alcides Francisco, Nova Itaberaba, o Alcides relembrou aí das roçadas do mês de agosto. Acostumonat Hansa Capusta, daí faziam aquelas queimadas bonitas, né? Olha aí, bonita lembrança, né, do seu Alcides Francisco de Nova Itaberaba. Olha, dependendo da queimada, levantava a lavareda de 10 metros para mais, né? É, levantava a lavareda que dava medo de ver, né? Aquilo estralava a taquara, que era coisa linda de ver quando aquele incêndio da queimada entrava numa toceira de taquara, né? Aí era bonito de ver o estouro, né? Eita! Aí. Alô, Lone Kenish. Alô, cunhada aí.
2: Oi, boa tarde, Rodrigo.
0: Oi.
2: Das haben wir alles mitgemacht, ewig so, von den Rosenhagen, die zwischen Tagrasulstumber und Pfalle.
0: Mein Gott.
2: Das war schlimm in der Zeit, was war schön gewesen. 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
0: Obrigado, família Kenish. Também lembram, né? Da época das roçadas, mês de agosto, mês das roçadas. Mês de agosto é o mês de preparar as roça nova. Quem mais lembra? Quero agradecer o Alcides Francisco de Nova Itaberaba e a família Kenish lá de Cunhataí. Relembram deste tempo, né? O problema era fazer a roçada, tudo bem, a roçada, o serviço aí de fazer o corte, né, através da foice, do serrote, do facão, do machado, o que vier se usa para fazer a derrubada do capeirão. Até que era um serviço, vamos dizer assim, não tão complicado, o mais complicado vinha depois, porque depois que você faz a queimada, tem muita árvore inteira que ficava jogada, deitada de todas as formas. Aí você plantava o milho ali, mas o problema depois do milho nascido, o que tu imagina de brotação? Dann wollt alles was rega wolle proda, porque as raízes vão brotar, né? As raízes vão sustentar a nova proteção do novo capoeirão. Meu pai do céu. Eu lembro das histórias do Han colonista Fatzel. Eu fico imaginando a cena, porque isso quase é impossível ser verdade. Do Han colonista Fatzel, que quando entrava numa área com unha de gato, que katzatena, né? E aí você vai entrar com uma foice, você precisa cortar o talo. Du musst entweder die katzatena stock abhaga. Porque se você não fizer o corte, o fogo vai sapecá-lo, mas depois ele vai crescer de forma mais violenta ainda e vai tomar conta da roça, né? Und dann musste die Kolonisten mit Pustichle oder mit Fakon oder mit Axe oder mit, ich weiß nicht was, ein Seiche, die Katze dann ein Stück abschneiden über den Boden, dass der Dreck verregen tut, dass das mitbrennen tut, wenn man mit dem Feuer kommt, dass man da noch da pflanzen kann. Und wenn man den nicht richtig abgehackt kriegt hat, dann ist er sapek, der Teufel, und dann ist er noch da stoppelte mit Kraft nochmal ans Wachsen kommen. Und dann, wenn es geherrscht hat, alle, wir müssen die Milie hacken gehen. Und dann war ein halber Hektar verloren gegangen mit der Katze. Mein Gott, na mola, ey. Das blanke Elend, hä? Oh ja, ich wollte noch heute sehen, die Gurie heizt da in so Plantage, die kommt all um. Ich meine, die kommt all um, die deren all sich kaputt fallen. Ne, olha só, gente, é muito sério esse assunto, né? Veja só como os agricultores, para fazer as primeiras roças, sofriam, né? Esse pessoal sofria mesmo, né? Porque tinha que se enfrentar a capoeira, né? Não tinha veneno, não tinha nada dessas coisas. Não tinha nada. Era só o machado, o fogo, a semente do milho no plantio e depois a enxada para tentar manter limpo e tentar salvar, colher o que se conseguia. Aí eu fico... Olha, gente, esse assunto é muito sério. Esse assunto é muito sério e merece uma reflexão. A piazada de hoje do celular, vamos pegar a piazada de hoje do celular, vamos abrir meio hectare de capoeira nessas condições. Eu acho que é melhor não, porque de quem dá aluno, né? Se ter esse caput, fala, né? Imagina como a foice, a piazada de hoje, eu acho que vão roçar com o celular na mão. O assunto é sério. É, merece uma reflexão, né? Os tempos mudaram, mas veja só como é as coisas, né? Como é as coisas. E hoje, meus amigos e minhas amigas, olha só, com a tecnologia de máquinas pesadas, você pega uma máquina giratória, uma escavadeira giratória, você faz o preparo de lavouras onde estão as piores recostas. Faz o arranque de tocos, faz o ateramento, faz o nivelamento e adivinha o que acontece depois. Já entra o trator mecanizado com a plantadeira via GPS e já faz o plantio, né? Já não tem mais nem pedra para recolher. Assim a tecnologia do maquinário pesado, né, consegue ajeitar, arrumar, organizar essas lavouras. Mas isso um tempo atrás não era assim. Isso era feito no braço, na enxada, no machado, na foice, com o uso do fogo, né? Isso que, de vez em quando, se usava tiro ainda, né? Porque volta e meia tinha que enfrentar animais de grande porte, né? Que estavam escondidos nesses matos, sem contar as cobras, né? Alô, dona Marilene, boa tarde. Você também lembrou dessa época?
3: Boa tarde, Rodrigo.
0: Oi.
3: Que tempos bons, né? Das roçadas, das queimadas.
0: Opa.
3: Fiz muito isso com meu finado vovô, olha, Pedro. Nós trabalhava na roça, pesado. Mas era bom. Depois das queimadas, vinha os brotos, né? Nos tocos. Aí olha, pegava foice de novo e ia desbrotar. Dava de cara com uma cobra, às vezes cortava lá no meio, né? Às vezes não dava tempo, mas era sofrido, mas era divertido, né? E depois você vê aquela roça bonita, aquele milho que chegava a ser preto, né? De bonito. Feijão, feijão com gosto de feijão. Hoje é na base do veneno, hoje você não sente o sabor
0: verdade,
3: feijão, do milho verde. Hoje é só veneno, né? Aqueles tempos era bom. Não que hoje não é, né? Mas era melhor. Era sofrido, mas divertido. Mas é isso aí, né? Tempos bons que passam e não voltam mais.
0: Olha aí! Obrigado, dona Marilene! A dona Marilene relembrando aí do sabor do feijão com gosto de feijão. Eu gostei da fala, né? O feijão literalmente 100% orgânico natural, né? Crescido, produzido quase que com a natureza, a essência da natureza, né? Sem o uso de defensivos, né? E o milho, então, nem se fala, né? É divertido, claro, pelo fato do trabalho ser de desbravamento, né? De abertura de novas roças, novas áreas, expandir a propriedade, né? E interessante isso, né? Recordando um tempo que não volta mais, né? É o tempo das roçadas. E o meu amigo Marcos Reinheimer, olha isso, o Marcos Reinheimer de Birubá também relembrando. Então, o Marcos Reinheimer lança um desafio aqui. Então, para a nossa gurizada de hoje, diz o Marcos Reinheimer, e eu tô contigo e não abro, viu, Marcos? Eu também faço da sua opinião a minha opinião. É, vamos fazer uma roça nova, uma roçada, daí vamos ver a gurizada de hoje farmar aura. 6-7, 6-7, 6-7, formar aura, aura, 6-7. Aí queremos ver como é que fica o 6-7 aí, né? O 6-7 no nosso tempo era 6-7 mão na enxada. E se não trabalhasse laço no lobo? Hã? Não tinha esse negócio aí de farmar aura, mira, mira, formar aura, 6-7, 6-7. Tem até torneio dessa coisa que eu não entendo até hoje o que que é. Eu não sei se eu tô ficando velho, se eu tô ficando atrasado, se eu tô ficando retrógrado, mas eu não entendo o que que é isso aí. Né, Marcos Reinheimer, eu tô contigo e não abro, né? Vamos abrir uma roça nova com a gurizada do 6-7 de hoje, do formar aura, né? E aí, quando a jararaca começa a apontar no meio, por detrás dos tocos aí, daí vamos ter que farmar aura, né? Vamos farmar aura, mira, mira.
4: Lá na linha Caxampu, era um paraíso pra gente morar.
0: Olha aí.
4: Terra boa, as alemãs eram todas camaradas e bonitonas, e os alemãos, tudo santo. Lá na linha Caxampu, onde eu nasci e me criei, se colhia as maiores patatas da América do Sul. Imagine, só o saco do cachaço do Gimitão deu 10 quilos de batata. A gente lá em casa tinha bastante arvoredo, muita fruta, bergamota, laranja, ameixa, caqui. Só que os caqui, aqueles de chocolate, antes de amadurecer, os passarinhos já estavam comendo, tomavam conta. Os tico-tico curavam e comiam. Vocês conhecem tico-tico, né? Todos aí já viram um tico, né? Um dia, o pai pegou um trapuco velho e deu uns tiros para espantar o picharedo. Nossa Senhora! Voou tico para tudo que é lá.
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0: Claro! Depois de uns dobrados como esses, vamos continuando aqui com o nosso sábado germânico. É, meus amigos e minhas amigas, vamos que vamos. Em mais uma super tarde de sábado, onde estamos juntinhos aqui através da frequência 100.9 FM, né? É, meus amigos. O Marcos Reinheimer tá dizendo assim, o pior também era lavrar com os boi, pé descalço, no meio de raízes, pedras e tocos das roças novas. Meu Deus do céu, mas isso deve ter sido... Esse é um serviço terrível, né? Agora, eu não consigo entender, sério, eu não sou dessa época, né? Mas assim, a gente tenta imaginar o sofrimento que era você lavrar, puxar verga. Mas, viu, Marcos, eu acho que não tem condições, porque o arado vai ficar preso nas raízes o tempo todo. Eu não sei se você vai conseguir afrouxar a terra, né, para fazer ali um plantio, sei lá. É meio complicado, né? Porque o arado vai ficar preso nas raízes o tempo inteiro com o machado cortar a raiz, sei lá. Não sei como é que fica... Como é que se faz um serviço desses, né? Porque os bois de canga não são um trator esteira, né? Pra puxar a qualquer custo, qualquer força, né? Barbaridade o serviço aí. É mês de agosto, pessoal. Vamos abrir roça nova. Quem vai ajudar? Vamos lá, Ademir Ternos.
1: Ade, Rodrigo Luiz.
0: Opa.
1: Histórias que relembram a trajetória da vida dos colonos, dos agricultores.
0: Opa.
1: Das roçadas e tudo mais.
0: Isso.
1: Só faltou citar ainda a montoeira de pedra que tinha no meio da para carpir, para limparmos o feijão e o milho. Um bom fim de semana a todos os ouvintes.
0: Isto! Olha, o Ademir Ternos também é a raiz, é desse tempo, né? Barbaridade, né, tchê? Eia lá. Ainda que se você tinha essas roças novas na recosta dos morros, cheias de pedras, né? Tinha que se plantar o feijão no meio das pedras, mas depois tinha que se dar um jeito de carpir. E aí tem que cuidar para as pedras não rolar em cima dos pés de feijão, né? Eia lá. É, né, Ademir Ternos? Essa é uma época que, eu digo assim, quem foi criado nessa época com esse serviço todo aí, aprendeu como lidar com as dificuldades, né? E hoje em dia a nossa gurizada não tem culpa, né? Eles vivem uma outra época, né? Vivem uma outra época onde tudo tá muito fácil. Tá tudo fácil demais. Hoje qualquer trabalho que a gurizada venha fazer já cai dinheiro. Já consegue comprar, acessar as coisas. Logo se consegue uma moto, logo se consegue um carro, logo se consegue tudo. Tá tudo fácil. Tá tudo mais acessível. Naquele tempo, esse pessoal que fazia as roçadas e as roças novas do mês de agosto, porque nós estamos no mês de agosto, então temos que falar de assuntos históricos pertinentes do mês de agosto. Esse pessoal não tinha acesso às coisas, era tudo mais difícil. Dinheiro, de vez em lá, vez em quando, sei lá, passava às vezes um ano inteiro sem ver dinheiro. Mas aquele povo também viveu. Vocês já perceberam isso? Tu sabe o que aconteceu outro dia? Eu conversei com um jovem de 14 anos. E aí eu disse para ele que existia uma época em que não se tinha acesso a dinheiro, a celular, a nada. Aí ele respondeu simples assim, ele disse, mas daí não tem como sobreviver. Hã? E como é que não tem como sobreviver se todo mundo sobreviveu naquela época? Todo mundo viveu! Olha só! São as análises, né? Modos de você ver as coisas, né? Chega a ser assustador, hein? Assustador. Alô, meu amigo Arcildo. Como é que tá, meu amigo Arcildo? Boa tarde.
2: Boa tarde, Luiz Rodrigo. Sou Arcildo Reno Mormaço. Opa. Eu também fazia parte dessas roçadas e queimadas e carpidas caindo por cima das pauleiras, né? Então era divertido, né? Mas em todo caso, né? Eu também gostaria de ver essas piazadas novas hoje em dia, com o celular na mão, cair por cima desses tocos. A metade ia morrer. Valeu, obrigado, abraço, tudo de bom, Luiz.
0: Valeu, meu amigo Arcildo. O Arcildo é lá de Mormaço, Rio Grande do Sul, e ele sempre se comunica via WhatsApp aqui com a nossa redação, né? Pois é, Arcildo, é o que hoje em dia a gente pergunta, né? A gente fala, né? A gente comenta, né? Mas

estamos aqui agora. Estamos aqui de passagem, a gente é colocado nesse mundo através da geração envolvendo pai e mãe, tudo aquela situação, e daqui nós de novo somos recolhidos, né? No dia em que inseram-se a nossa passagem aqui. Então, essa galerinha jovem hoje, essa juventude, eles estão aqui vivendo o tempo deles, vieram, né, viver o tempo deles. Mas o que eu estou querendo colocar, viu, Arcildo, é justamente isso, né? Tentar colocar na mente deles que uma vez se vivia diferente, que uma vez se vivia sem tecnologia, se vivia sem luz, não se tinha carro, não existia dinheiro, e se ganhava a vida dessa forma. E a resposta, uma das respostas mais comuns que você ouve quando você entrevista um jovem de 13, 14, 15 anos, uma das respostas mais típicas são: tá, mas isso não tem como sobreviver assim. Né? Então, mostra como uma geração de pessoas, mostra claramente, né, como teve numa época uma geração de pessoas que viveu de uma forma sofrida, mas era divertido, tinha-se o lado do prazer, o lado do lazer, mas eram outras formas, né? Veja como as coisas mudam, como os ciclos são rápidos, breves, né? Quando vê, passou. Viva o presente, né? Viva o agora, porque o futuro a Deus pertence. No futuro, nós já não pertencemos mais ao futuro, porque nós estamos aqui agora. E esse povo aí que viveu essa época das roçadas, das queimadas, né? Esse povo viveu a sua época daquela forma, né? Dentro da ordem cronológica da caminhada da humanidade, cada um dentro do seu tempo, da sua época, né? Do seu espaço. Mas o curioso é, né, Arcildo, chamar essa gurizada de hoje que diz que daquela forma não tem como sobreviver, mas então vamos encarar? Olha, é perigoso, porque eu acho que a turmada aí, né, depois de uma roçada, de uma queimada aí, de um plantio, fazer a limpeza, carpir, é perigoso mesmo, hein?

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0: isso mesmo, estamos de volta, recordando uma época que ficou guardada na memória de uma geração inteira de pessoas. Estamos no mês de agosto e no mês de agosto, na história da nossa grande região, se fazia as roças novas. Rotbadiga hauna gemacht, die neue plantoja, né? Rotbaga pusht, und dann rotbaga brennt, dann rotbaga pflanzt, dann rotbaga hackt, und dann rotbaga schwitzt, und dann rotbaga schafft. Eita coisa boa. Alô, Nelson Schuck. Ué, o Nelson Schuck tá gravando um áudio pra nós aqui. Ah, tá. Gilberto Basso, obrigado. Bairro Bela Vista, nosso amigo Gilberto Basso, obrigado pela sua audiência, meu amigo Gilberto Basso. Aquele abraço. Obrigado aí pela sua sintonia. O Marcos Reinheimer disse assim: não que nós somos velhos, mas nós temos história para contar, né? É, com certeza, viu, Marcos? E são boas as histórias que precisam ficar eternizadas, né? Precisam ficar eternizadas, precisam ficar guardadas, porque fazem parte do progresso de uma região, de uma localidade, né? As formas diferentes dentro das suas épocas para trabalhar, né? Para se trabalhar. É, existe o Alahansovas, né? Shenzo, Akustmonat, né? Ja, de Monat, wo man die neue Plantage macht, né? As roças novas, né? Mandar um abraço aqui para Nova Erechim. João Tiburski na audiência, valeu, obrigado aí pela sintonia, meus amigos ouvintes de Nova Erechim. E nós temos aqui também o depoimento e a participação do nosso amigo Nelson Schuck, direto lá de Sul Brasil. Boa tarde, Nelson Schuck, wie geht's? Alles in Ordnung? Richtig in linha San Carlos, Sul Brasil?
1: Oi, Rodrigo Luiz.
0: Opa!
1: Aqui Nelson Schuck. Eu também passei nisso ali. Passei também. Carpindo roça nova. Pulemos em cima, por cima dos tocos, caímos, se machuquemos. Mas foi indo. Meu pai neste lado, num pau. E a mãe no outro lado, espiaçado no outro lado. E fomos indo. E no domingo de tarde, nós se reunimos, espiaçada, fomos jogar bola. Fizemos uma bola de meia, assim, botemos bastante palha e botemos uma meia por cima e joguemos a bola. E passou a tarde. E entramos nos potreiros, pegamos aquela cachola que caiu dos coqueiros, assim, que sai a caixa de coqueiro. Se sentemos dentro e muro para baixo. Fiquemos lá embaixo, cada um queria ser mais ligeiro, e temos escrito. E assim foi, passou a tarde, foi muito rápido a noite. E no outro domingo inventamos careta. Cada um tem uma tábua, e uns tiraram as rodas numa tábua e outros já começaram a fazer as outras coisas. E até que aprontou e pegamos e fomos no potreiro. E brinquemos a tarde inteira. Hoje em dia tu não enxerga mais. Hoje em dia todo mundo até se senta ali no celular.
0: É verdade.
1: Eu sei como é que passou. Ixi, rocemos, roça. E quando era muito quente para as cobras, o pai disse: olha, cada um pega alho. Aquele alho macho nós tinha.
0: Olha aí.
1: E se esfrega nas potas.
0: Olha.
1: E as cobras escapem.
0: Sério?
1: E assim foi indo. Eu passei também nisso ali. Ixi.
0: Ô, Nelson, boa tarde. Nelson, como é que é a história passar alho macho? Passar alho macho nas botas para afugentar as cobras? É isso mesmo que... Deixa eu voltar a última partezinha desse áudio aqui. A última partezinha, aqui, ó. Quero ouvir de novo. Nelson, repete pra nós aqui, por favor. Como é que é?
1: As cobras, o pai disse, olha, cada um pega alho, aquele alho macho que nós tinha, e se esfrega nas potas, e as cobras escapem.
0: Olha.
1: E assim foi indo, nós. Essa... Eu passei também nisso ali.
0: Essa eu não sabia. Essa eu não sabia, viu, Nelson? Olha aí, Jonas Neto, que tem uma canola. É alho macho, agora tá... Agora me deu dúvidas, eu não conheço que alho é esse. É um alho diferente, talvez? Um alho... Não é alho de horta, né? Alho macho, esfregar... É claro, aquilo deve largar um cheiro. E aí as cobras se afugentam, né? Ô, Nelson, obrigado que hoje nós aprendemos uma coisa nova aqui, né? A Rosana Riddle, Rosana e Cleiton e Antônio Riddle estão escutando a programação. Obrigado, Rosana Riddle. Valeu, valeu, obrigado. É, a Marilene Machado, aqui também tá. A Marilene está compartilhando aqui, ó. Você conhece Vime? Essa planta só nasce no banhado. Na colheita, nós ficava com barro até o joelho. Levava uma garrafa de café, pão e uma marmita para o almoço. Tinha que levar nas costas até a estrada que passa o caminhão. E era levado para as caldeiras de água fervendo. Deixava secar para ir fabricar os móveis. Essa fase da minha vida nunca vou esquecer. Isso tudo da minha terra natal, Rio Rufino. Ué, olha isso, Rio Rufino, a cidade do Vime. Pra cá o pessoal não conhece. É, eu também não conheço Vime, não, mas não sei o que é mais ruim, roçar e ficar atolado no banhado. Ô, Marilene, você é natural de onde? Rio Rufino, Santa Catarina? Ah, vamos ter que conversar, vamos ter que conhecer melhor aí. Olha aí, é a cidade do Vime, né? Que interessante isso aqui, hein? Interessante, levantou um assunto aqui, bem interessante, né?

0: Muito bem, então vamos em frente, né? Que interessante, olha aí. Auri Daman também na audiência. A programação hoje está com audiência muito forte, hein? Obrigado, Nelson Schuch. Já que o assunto é passar alho nas botas para afugentar as cobras, então vamos ouvir a música da banda Trio da Fronteira.
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0: E vamos em frente com a programação do Sábado Germânico 100.9. Boa tarde, Marilene.
1: É, bem interessante, Rodrigo, ouvi-me. É, no banhado, assim, você olha, é bonito de você olhar. Logo que ele, embaixo, ele é mais grosso, daí ele vem afinando, mas é uma vara muito comprida. Tem vara de 5, 6 metros de altura.
0: Olha!
1: Então a gente cortava com uma tesoura, que é especial para isso, fazia os fechos, jogava nas costas e levava na estrada. Era sacrificoso para sair do banhado, né?
0: Meu Deus!
1: Porque, meu, era bem sofrido. Mas foi tempo bom também, né? E era eu e o meu avô. Então, se eu falasse que não ia, o laço pegava, né? Tu vai porque tu é minha companheira de serviço e só tenho você para me ajudar. Então, tinha que ir, né? E é a minha terra natal, é Rio Rufino, sim. Eu já tô há 35 anos para cá, com a Pinhalzinha, né? Morei em Serral. E é uma cidade muito boa de viver. Cidade pequena, é menor que Modelo. É bem pequenininha, poucos habitantes. Mas tudo gente boa, né? Ah, esses móveis que você vê por ali, que eles vendem na beirada da estrada, que dizem que é de Vime, pensa num móvel reforçado, bonito, caprichado.
0: As cadeiras. Ah,
1: mas é trabalhoso para fabricar, né? As pessoas lá, eles têm uma lida com isso aí.
0: Agora sim.
1: Puxado para tu conseguir trançar uma vara de Vime seca, né? Porque se é verde, vai, né? Mas dobrar uma vara seca, né? Como se diz, a vara tem que dobrar enquanto tá verde, mas lá eles dobram seca mesmo.
0: Olha
1: lá
0: só.
1: Tem que espichar o braço para conseguir fazer uma cadeira. E lá tem várias fábricas. Até o meu padrinho de batismo, ele tem uma fábrica do lado da casa dele, de Vime. E o dia que eu ir para lá, eu vou fazer um vídeo, vou trazer para te mostrar.
0: Então, é aquelas cadeiras de Vime que são vendidas nas beiras das ruas, né? O pessoal tem o comércio ambulante, né? Às vezes tem um caminhão estacionado em pontos estratégicos aqui, vendendo. Então, agora a Marilene explicando para nós aqui, aí começa a ter, a gente começa a ter o entendimento do contexto, né? Rio Rufino, lá em Santa Catarina, é uma região que onde cresce o vime, matéria-prima usada, né, para a confecção dessas cadeiras, né, Marilene?
1: Como é? Você vai conhecer ainda um vime. E daí tem a história da... Se tu não obedecer, eu quero pegar a vara de vime e quero te passar no lombo.
0: Ah,
1: ô, Rodrigo,
0: tá,
1: pensa como dói. Te queima o lombo, aquela varada...
0: Tá
1: seca,
0: explicado,
1: fina, assim,
0: tá explicado.
1: Que daí é mais na ponta, mas isso... E não quebra. Isso quando pega no lombo até chega a subiar. E dói. Dói pra caramba. Mas era assim que nós fomos criados, né? E hoje, semos o que semos, temos que agradecer, né? Nossos pais, nossos avós, que nos criaram com educação, com respeito, com dignidade, né? Com caráter. Graças a Deus. Hoje a gente é o que é, tem que agradecer aos nossos antepassados, né? Nossos avós, nossos pais.
0: É isso aí,
1: tio,
0: bem lembrado,
1: também, que,
0: bem lembrado.
1: Né, que ajudava na criação.
0: Fechou.
1: É que nem eu digo, tempos que não volta mais, né? Hoje a piazada aí tão largada, né? Não tem jeito.
0: Verdade.
1: Nem com vara de vime resolve.
0: Verdade. Olha aí, a expressão vara de vime, né? Obrigado pela entrevista. Uma entrevista feita de forma espontânea e quem sabe falar, fala ao vivo, né? Obrigado, Marilene. Falou aqui, explicou bem, isso é cultura. Agora a gente sabe de onde é que vem aqueles móveis, né? As cadeiras de vime, lá dessa região aí, Rio Rufino. Feito tudo artesanalmente, braçalmente, colhido de uma forma, assim, bastante sofrida, né? Olha só. Obrigado pela entrevista. Quem sabe fala ao vivo, né? Não pede nem pra editar, é falado ao vivo aqui. Alô, Sueli Bot. A Sueli Bot tá dizendo que é verdade, as jararacas se afastam do cheiro do alho. Eu já tirei uma debaixo de uma laje com alho. Hã? Ah, é que isso também acontece. Ela tirou debaixo de uma laje uma jararaca usando alho. Uau! E olha isso, hein? Alô, Dona Maria, boa tarde.
2: Boa tarde.
0: Boa tarde.
2: Gostemos muito do teu programa. Opa. Ali é Maria e o Wilson Engel de Pitinga Motelo.
0: Opa, ela escuta?
2: É, a gente pode falar o que, que a gente te atrapalhou na roça.
0: Uhum.
2: Temos 62 anos e eu tenho 58. Uhum. E ainda na enxada. E tele.
0: Isso. Obrigado, Dona Maria. Obrigado aos amigos da linha Pitinga. Obrigado pela audiência. Muito obrigado. Alô, Jacó Hegesfeld.
3: Como vas mal, Pedro Rodrigo Luiz?
0: Der hat jetzt mal, Pedro, do Rio Gezai. Depois eu vou dar uma olhada, Jacó Hegesfeld. Obrigado por enquanto.

meus amigos, recordando épocas e épocas, né? Olha aí, obrigado a todos que participaram e deixaram aqui o seu testemunhal, o seu depoimento, a sua experiência, e assim a gente vai construindo uma programação cultural, uma programação voltada às nossas origens, e deixando aqui também uma reflexão a toda a nossa gigante audiência, né? Agradeço de coração a participação espontânea aqui de todos que se manifestaram, porque eu sempre digo, quem tem história para contar, conta ao vivo, né? E é aí que eu me refiro, né?

amigos e minhas amigas, resta-nos agradecer de coração a cada um de vocês. Agradecer aqui a mais um super sábado em que a gente passou juntinhos por aqui. Agradeço também a Nelly Baumgratz. A Nelly Baumgratz participando aqui também, o meu pai, Ervino Ludwig. Também pedia para colocar alho nas botas, né? Olha aí. A Nelly Baumgratz, a Nelly Ludwig Baumgratz, está comprovando aqui que também o seu pai, na época da roça, pedia para que todos colocassem alho nas botas para servir como repelente aos animais peçonhentos, né? Olha aí. Obrigado, Nelly Baumgratz, e também a Sueli Ana Boto. Pessoal aqui que deu o seu testemunhal aí. É uma prática que funcionava, né? Um repelente natural. Legal, gente! Obrigado! Um aprendizado enorme com pessoas que vivenciaram épocas distintas, né? Valeu, gente! Muito obrigado a todas as empresas patrocinadoras do nosso horário. Rádio Centro-Oeste 100.9 FM, através dessa programação, levando até você uma programação cultural que compartilha e conta as histórias da nossa gente. A gente se vê por aí, hein? Desejo a todos um abençoado fim de semana. Muito obrigado pela gigante audiência desse sábado. Mais uma edição que a gente vai encerrando por aqui com chave de ouro. E a nossa gratidão, primeiro a Deus, pelo nosso dom da comunicação e por você fazer a programação com a gente.

Valeu, gente. Auf Wiedersehen. Eine schöne Grüße. Lasst euch gut gehen. A gente se vê por aí no decorrer da semana. Um bom trabalho a todos. Valeu, gente. Um abraço. Tchau, tchau.

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0: Bosco e Vinícius, meus ídolos.
1: Show de bola!
2: Mais um sucesso chegando, vai.

0: Cadê o grito das mulheres apaixonadas?
1: Ô, trem doido.
2: Coisa boa.
0: Velho do céu, quero agradecer a Prefeitura de Goiânia, todo mundo aí, Mabel e toda a rapaziada, por esse projeto, velho do céu.
2: Lindo
0: projeto
2: demais,
0: novo, né? No Brasil,
2: lindo,
0: né?
2: Velho do céu.
0: Falar em velho do céu, eu queria chamar aqui pro palco os nossos amigos Fabrício e Henrique. Cadê os meninos?
2: Ei, chega, mano.
0: Show de bola, agora nós voltamos, gente. Sou. Beijo.
3: Vamos juntos agora?